Ando aqui pela sua Rádio Mac. O Jazz Livre é sua faixa diária, de segunda a sexta, com o melhor do jazz e do instrumental contemporâneo. Hoje, 21 de julho de 2026, celebramos o aniversário de nascimento de Zé Nogueira. Nascido no Rio de Janeiro, o saxofonista, arranjador e multi-instrumentista foi uma das vozes mais elegantes e sensíveis do jazz brasileiro. Com um som caloroso e grande musicalidade, ele deixou sua marca em importantes gravações e parcerias, especialmente ao lado de Mário Adnet. Zé Nogueira nos deixou em 26 de abril de 2024, aos 68 anos. Mas seu legado de sofisticação e beleza continua vivo na memória de quem ama o jazz e a música instrumental. Abrimos o Jazz Livre de hoje com Coisa Número 6, de Moacir Santos, com Zé Nogueira e Mário Adnet. 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

Dizzy Gillespie, Sonny Clarke, que hoje, 21 de julho de 2026, completaria 95 anos. Nascido em Rimini, na Pensilvânia, Sonny Clarke foi uma das figuras mais talentosas e promissoras do hard bop, com toque elegante, swing impecável, harmonia sofisticada. Apesar de uma carreira curta, marcada por problemas de saúde, ele influenciou gerações com sua musicalidade cristalina. Faleceu precocemente em Nova York, aos 31 anos, em 13 de janeiro de 1963, deixando um legado brilhante e eterno no jazz. E antes ouvimos Zé Nogueira e Mara Dinet com Coisa Número 6, música de Moacir Santos. Abraços deste bloco vão para o Gilson Pereira e a Sandra, que nos ouvem lá do Grajaú. Grande abraço, viu, Gilson? Sei que você está sempre ligado aí no Jazz Livre. Abraço também para o Itamar e a Marinete Santos de Itaboraí, Glauci e o Pablo, que nos ouvem de Saquarema. Abraço para vocês. Paulo Sérgio da Silva, do Engenho Novo. Nosso WhatsApp, DDD 21 99710-0537. Hora da nossa agenda aqui no Jazz Livre, começando por uma dica em Minas Gerais. Nesta quarta, amanhã, portanto, 22 de julho, Mina Jazz Bar apresenta o evento Meia Noite em Paris. Uma noite que promete transportar o público para a atmosfera boêmia da capital francesa, combinando a essência do jazz com a referência ao cinema e à cultura parisiense. Meia Noite em Paris, no Mina Jazz Bar, acontece amanhã, quarta-feira, dia 22, às 8h30 da noite. Informações e ingressos pela plataforma Simpla, no perfil do Mina Jazz Bar. Já na quinta, dia 23, o Blue Note Rio recebe o artista mineiro Marcelo Dai. Trazendo um show envolvente e dançante, o músico apresenta releituras de grandes nomes da MPB e do pop. E o show acontece na quinta, dia 23, às 8 da noite, no Blue Note Rio. Maiores informações e ingressos no site bluenoterio.com.br. Também na quinta, dia 23, o Palácio da Música apresenta Délia Fischer com seu trio, com o show Além da Bossa. O piano e a voz de Délia lideram o trio composto por Matias Corrêa no baixo e voz e João de Sabato na bateria e percussão. Délia Fischer Trio no Palácio da Música, nesta quinta, dia 23, às 8 da noite. O espaço fica na Rua Buarque de Macedo, 87, no Flamengo. E a quinta-feira segue agitada, viu? Também no dia 23, a Caixa Cultural Rio de Janeiro recebe o Festival Ano Cultural Brasil-China, promovendo o intercâmbio artístico entre músicos dos dois países. Quem se apresenta é o trombonista e cantor carioca José Alconrad, mostrando o álbum Boca no Trombone, que mistura funk brasileiro, jazz contemporâneo, bossa nova e blues. O encontro gratuito acontece no Teatro Nelson Rodrigues, na Avenida República do Paraguai, 230, Centro do Rio, às 7 da noite, com ingressos disponíveis para retirada uma hora antes. E fechando nossa agenda, no domingo, dia 26 de julho, o Blue Note Rio apresenta os irmãos Sérgio e Lula Galvão. Após anos sem dividir o palco, eles voltam a se apresentar juntos em uma turnê especial que marca o reencontro musical dessas duas trajetórias consolidadas no jazz. O show Sérgio e Lula Galvão no Blue Note Rio acontece neste domingo, dia 26, às 7 da noite. Mais informações e ingressos no site bluenoterio.com.br. Nós seguimos agora com Oscar Peterson e Dizzy Gillespie, que juntos formam uma dupla lendária. Caravan, clássico de Duke Ellington e do Antizol, ganha com eles uma interpretação cheia de fogo, virtuosismo e swing irresistível. A música de Duke Ellington, Antizol e Irving Mills. 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
1: Muito bom, né? Something Else, com Miles Davis, Cannonball Adderley, Benny Golson, Hank Jones, música do Miles. Um gênio da transformação, né? O tema que ouvimos é um clássico do hard bop que mostra toda a força e elegância do grupo histórico de Miles. Antes tivemos Oscar Peterson e Dizzy Gillespie com Caravan. Nosso WhatsApp, DDD 21 997100537. Abraços para Nelly Machado, de Caraguatatuba, em São Paulo, Bruno Filippo, da Tijuca, Ronaldo Viana, de Itaipuaçu, Marcos Miranda, de Campo Grande. Abraço também para o Celésio Júnior, do Recreio dos Bandeirantes, que manda abraços aos primos Pablo e Glauce, de Saquarema. Ele diz que ultimamente a gente só se comunica através do Jazz Livre. Que bom que a gente faz essa ponte. Abraço, viu, o Celésio? Abraço também para o Luciano Ribeiro, de Vila Isabel, taxista, também sempre ligado, desde o noturno hoje. Abraço, Luciano. Cláudia Bazanelli nos ouve de São Paulo, Vila Pompeia. Abraço, Cláudia. E o Ezequiel Cerqueira, que nos ouve de Salvador.

na Bahia. Abraços, Ezequiel. Um abraço também para a Gisela da Ruda de Laranjeiras. 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Show de Sérgio e Lula Galvão no Blue Note Rio neste domingo, dia 26, às 7 da noite. Aldi Meola, um dos maiores guitarristas da história do Fusion, com técnica impressionante, grande sensibilidade, ele transita entre o jazz, o rock e a música latina com muita tranquilidade. The Embrace revela seu lirismo e virtuosismo. 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
1: Essa foi Three Views of a Secret, com Weather Report, música do Jaco Pastorius. Antes ouvimos Aldi Meola com The Embrace, música do próprio Aldi Meola. Tudo bem com você nesta terça-feira? Que bom ter a sua companhia aqui no Jazz Livre. Olha, abraços neste bloco vão para o Felipe Urcelino do Gama, Distrito Federal, Fábio Brum do Anil, em Jacarepaguá, o Rafael Benini e a esposa Michele, que nos ouvem do Meier. Abraço também para o Carlinhos Guitar de Copacabana, Alexandre Lucas de Seropédica, Antônio Joaquim Adelaide do Catete, que mandam abraços para o casal Patrícia e Antônio, também do Catete, ouvintes assíduos do Jazz Livre, Alessandro Dutra da Praça da Bandeira, Rodrigo Ferraz de Brasília, Distrito Federal, Carlos José de Manguinhos e também para o Ronaldo do Morro da Conceição, que manda um abraço para o filho Davi Nelson também, do Morro da Conceição e ouvinte também do Jazz Livre. E o nosso WhatsApp para você que está nos ouvindo pela primeira vez, anote aí, DDD 21 99710-0537. E o ganhador do par de ingressos para o show de Sérgio e Lula Galvão no Blue Note Rio neste domingo, dia 26, às 7 da noite, foi Ricardo, do Complexo do Alemão. Ricardo, parabéns! Nossa produção vai entrar em contato com você pelo WhatsApp, viu? Eu agradeço também a todos que participaram da nossa promoção de hoje. Marc Perrenot é um talentoso pianista suíço que vem se destacando no cenário do jazz contemporâneo. Com seu trio, ele apresenta um jazz elegante, lírico, cheio de nuances harmônicas. Color Nine revela sua musicalidade refinada e o belo diálogo entre os instrumentos. 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

0: Summertime com Norah Jones, música de George Gershwin, fechando Jazz Livre de hoje. Antes tivemos Marc Perrenot com seu trio Color Nine, música do Marc Perrenot. Norah Jones conquistou o mundo com essa voz suave, intimista, cheia de alma, né? E ela traz aqui uma interpretação, traz um clima leve, jazzístico, extremamente charmoso. Jazz Livre vai chegando ao fim. Agradecendo mais uma vez sua companhia, sua audiência e abraços finais no programa de hoje. Vão para o Márcio Aronovitch de Copacabana, Rogério Rangel de Niterói, nos ouvindo com a Vera Fandino e a Emanuela Fandino. Obrigado pela companhia de vocês. Abraços também para o Gustavo Morgado de Rocha Miranda, mandando um abraço para o Gabriel Cochoy. Estão curtindo o Jazz Livre no carro. Em viagem, boa viagem para vocês, obrigado pela companhia, viu? 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Jazz Livre tem produção de Anderson Domingos e Carlos Soca, sonoplastia de Silas Mendes. Coordenação de programação de Rodrigo Soprana. Eu sou Sidney Ferreira. Espero que você tenha gostado do programa de hoje e a gente se encontra certamente no próximo Jazz Livre. Tchau!
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Olá, boa noite. Eu sou Pedro Pontes e a partir de agora eu ofereço a você o que há de melhor na música instrumental brasileira e também na música instrumental internacional. O que há de melhor no jazz, no blues e até na música clássica. Eu lembro que a programação musical é de Cacá Santiago e a sonoplastia de Carlinhos Moraes. Nós abrimos aqui o primeiro bloco do Todas as Bossas com Miúcha na música de Tom Jobim, Você Vai Ver.

0: Você ouviu a música do saudoso Carlinhos Lira, a música do próprio Carlinhos, Maria Ninguém. E a primeira miúcha interpretando Você Vai Ver, de Tom Jobim.
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0: Nós seguimos aqui com essa grande diva americana de 70 anos, Cassandra Wilson, na música Polka Dots and Moonbeams.

0: Você ouviu o sax de Lee Konitz na música de Philip Braham e Douglas Ferber, Limehouse Blues, e a primeira, a grande Cassandra Wilson na música de Johnny Burke e Jimmy Van Heusen, Polka Dots and Moonbeams.
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0: Nós seguimos aqui com o trombonista brasileiro Raul de Barros.

0: no Jorge Cardoso, na música do próprio Cardoso, Uma Rosa para Ela, e a primeira, o trombone de Raul de Barros, na música de Valdir Azevedo, Pedacinhos do Céu.
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0: E nós seguimos aqui com Maria Bethânia e um trio italiano da pesada, Paulo Fresno no trompete, Rita Marcutulli, pianista, e também a cantora Tosca, na música de Joey Barbieri, Tom Jobim e Vinícius de Moraes, Eu Não Existo Sem Você.

0: Você ouviu Radamés Inhátali Sesteto na música de Inhátali, Meu Amigo Tom Jobim, a primeira Maria Bethânia, Paulo Fresno, Rita Marco Tulli e Tosca, Eu Não Existo Sem Você.
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0: Nós seguimos agora com o grande pianista cubano Roberto Fonseca em parceria com o coral feminino cubano, também um quarteto de vozes femininas, na música de Michele Alderete e Roberto Fonseca, La Llamada.

0: Você ouviu esse trio da pesada, Carlinhos Malta no sax, Robertinho Silva batera e Francisco Pellegrini, esse pianista de Niterói, sensacional, na música de Pellegrini, de Robertinho e também de Carlos Malta, Sinos. E a primeira, Roberto Fonseca, em parceria com o Quarteto Coral Feminino Cubano, na música de Michele Alderete e Roberto Fonseca, Lha Llamada.
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0: Vamos agora para o último bloco do Todas as Bossas, infelizmente, porque eu adoro apresentar esse programa elaborado, né, com muito carinho, com muito capricho, por Cacá Santiago, só o que há de melhor na música instrumental brasileira e internacional, também o melhor do jazz, do blues e da música clássica. E nós começamos aqui o último bloco com o balanço, o swing de Leni Andrade.

0: Você ouviu aqui o pianista dominicano Michel Camilo na música do próprio Camilo, And Sam Walked In. E a primeira, Lenny Andrade, na música de Ivan Lins e Vitor Martins, Daquilo Que Eu Sei. O Todas as Bossas desta terça-feira está terminando. Eu sou Pedro Pontes e conto com a sua companhia amanhã, hein? Às 10 da noite, com mais um Todas as Bossas. Lembrando que este programa tem a programação musical de Cacá Santiago, que sempre oferece a você, querido ouvinte, o que há de melhor da música instrumental brasileira e internacional, também jazz, blues e até música clássica. Não perca Todas as Bossas de amanhã, às 10 da noite, tá certo? Um forte abraço e até amanhã, quarta-feira.
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3: Horas e 2 minutos.
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5: Este programa foi produzido pela Rádio da Universidade Federal do Rio Grande do Sul e selecionado em 2026 em edital público para integrar a programação das rádios da Empresa Brasil de Comunicação. O episódio de hoje foi ao ar originalmente em 16 de dezembro de 2020.

0: Eu sou Ana Laura Freitas.
1: E eu sou André Grassi.
0: Nesta primeira temporada do Piano Forte, a gente apresenta uma série de gravações inéditas e exclusivas com pianistas convidados. A cada semana, um mini recital comentado, gravado como se fosse ao vivo, no Grotrian Steinweg da Rádio da Universidade.
1: Acesse o blog urgs.br/pianoforte. Hoje vamos ouvir o pianista Fernando Hauber.
0: Fernando Hauber foi aluno de graduação e pós-graduação aqui na URGS, onde hoje é professor de harmonia e análise musical no Instituto de Artes. Músico versátil, transita em diferentes estilos e contextos, atuando tanto como solista quanto como correpetidor e camerista. Mais recentemente, Fernando tem também se dedicado à composição e ao arranjo, uma faceta sua que teremos oportunidade de conhecer neste que foi um reencontro dele com o piano da Rádio da Universidade.
2: Me lembro, lá por volta de 2004, quando o Instituto de Artes mantinha uma série de saraus aqui no Rádio da Universidade. Cheguei a participar de alguns e é um prazer aqui estar de novo, novamente nesse estúdio, nessa rádio que faz um trabalho tão importante dentro do nosso cenário cultural do Estado, difundindo a música erudita e com tantos, né, programas de interesse para a comunidade. A primeira peça que eu vou executar é uma suíte francesa de Johann Sebastian Bach, a suíte francesa número 5 em Sol maior. E eu escolhi começar com essa peça como um reflexo de um interesse recente meu pela música antiga, estudando especialmente cravo e tocando baixo contínuo. E eu, obviamente, né, como pianista, durante minha formação estudei bastante a obra para teclado de Bach, mas a partir desse meu contato com esta música em instrumentos históricos, isso motivou um novo interesse para eu voltar a este repertório, ao piano, né? Então agora executo a suíte francesa número 5 em Sol maior de Johann Sebastian Bach.

0: Essa foi a suíte francesa número 5 em Sol Maior de Johann Sebastian Bach. 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

Para a escolha desse repertório, eu vim um dia aqui ensaiar nesse piano e cada vez que um pianista ele se senta a um novo instrumento, instrumento com o qual ele não está familiarizado, é sempre uma aventura, uma descoberta em conseguir realmente, né, descobrir qual é o potencial de cada instrumento, quais são as suas limitações, onde em que tipo de repertório ele pode nos ser mais adequado e ser mais inspirador. E quando eu toquei esse piano, imediatamente eu gostei muito da clareza do seu timbre. Então, realmente ele tem uma clareza e uma leveza que torna ele bastante adequado para um repertório barroco, para um repertório clássico. Inicialmente, inclusive, eu ia gravar alguma sonata clássica, uma sonata de Haydn ou Mozart, e acabei optando, né, por trazer uma suíte francesa de Bach, que me parecia ser realmente, né, a vocação desse piano. Ele tem também uma sonoridade um pouco mais escura. Espero em outra ocasião poder vir aqui, talvez tocar Schubert, que imagino que seria um compositor que funcionaria muito bem neste piano, com essa sua sonoridade muito arredondada, muito leve, um toque muito preciso, né? E por fim, acabei realmente trazendo um repertório que levasse o piano aos seus limites, né? Seja na minha peça Escorreguei, que utiliza extremos de registro, utiliza bastante graves e agudos, e deu para dizer que o piano, dentro das suas limitações de tamanho, conseguiu dar conta.

Obviamente existem certos registros do piano, especialmente nos graves, nos extremos graves, onde é necessário uma extensão de corda maior, onde realmente é necessário um piano de cauda inteira, um piano de concerto, mas dentro, né, dessas limitações, acho que o piano realmente ele funciona muito bem e ele certamente, né, vai poder proporcionar muitos outros momentos, né, e me instiga a voltar novamente aqui no estúdio e gravar, né, talvez mais peças, né, neste instrumento.

A próxima peça que eu executarei é o Liebesträume número 3 de Franz Liszt, popularmente conhecido como Sonho de Amor, originalmente uma canção para voz e piano, e que foi popularizada especialmente, né, nessa versão para piano solo. Em 2018 eu acabei realizando alguns recitais dedicados especialmente a Frédéric Chopin e Franz Liszt, e também foi um reencontro com esses compositores que fazia um tempo que eu não estudava, que eles são especialmente importantes no estudo pianístico por realmente serem compositores que exploram todas as possibilidades do piano, cada tipo de toque, a utilização do pedal em todas suas profundidades. Então, é também um teste para o piano da universidade, a gente tocar um repertório exigente destes.

0: Este foi o Sonho de Amor número 3 de Franz Liszt, uma das peças mais conhecidas do compositor húngaro. 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

piano na minha vida, na verdade, não foi um instrumento no qual eu me iniciei na música. Eu comecei estudando flauta doce, mas a minha avó tinha um piano em casa, então com cerca de 9 a 10 anos, eu via a minha avó tocando e minha irmã estava começando a aprender um pouco de piano também, mas não se interessou e logo desistiu. E como eu já tocava flauta doce, já tinha tido uma musicalização, já sabia ler um pouco música, eu me interessei e comecei, né, a estudar piano. E no início, de uma forma muito despretensiosa, e na verdade, a seguir, o piano ele foi um pouco esquecido. Comecei a tocar outros instrumentos, ter outros interesses, né, enquanto adolescente, e mais no final da minha adolescência, com 13, 14 anos, que eu realmente, né, voltei a me interessar pelo instrumento. Comecei a fazer aulas novamente e a partir daí nunca mais parei. Enfim, fiz bacharelado em piano, depois um mestrado em doutorado em música aqui também na UFRGS. E aí desde então o piano ele não saiu mais da minha vida.

A seguir, eu executo dois choros de Radamés em Átali, o primeiro negaciando e o segundo manhosamente. Radamés em Átali, que foi um dos grandes compositores de Porto Alegre, que muito cedo se mudou para o Rio para tentar a sua carreira enquanto concertista do piano e acaba trabalhando especialmente como compositor e como arranjador. E é um compositor que faz uma fusão entre diversos estilos da música brasileira com a sua bagagem como pianista, e onde podemos perceber muita influência da harmonia da música francesa, da música do jazz. E nessas peças, ele tem na verdade uma série com dezenas de choros, ele retrabalha essa linguagem com uma outra roupagem e num pianismo que eu considero bastante exuberante, assim, um pianismo de concerto. Então agora, a seguir, executo Negaciando de Radamés em Átali.

Este foi Negaciando, Choro de Radamés em Atali. Para mim, essa visita aqui para essa gravação, ela tem um significado muito especial, porque recentemente eu fui aprovado num concurso para professor do Instituto de Artes, numa vaga para harmonia e análise musical, e uma vaga que tem um significado ainda mais especial para mim, porque ela foi aberta em virtude do falecimento do nosso querido Fernando Matos, que realmente, né, foi um professor e um ser humano incrível que tanto impactou minha formação quanto de todos os músicos da minha geração. E é especialmente gratificante agora ingressar numa universidade que disponha de equipamentos culturais, né, como essa rádio, com essa peculiaridade de termos um piano de cauda no estúdio, que hoje em dia certamente é algo bastante único, que espero que seja valorizado e aproveitado, né, por essa comunidade. A seguir, Manhosamente, da mesma série de choros de Radamés em Atali.

0: Acabamos de escutar manhosamente choro do compositor porto-alegrense Radamés Inátaly. 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

na minha atuação como pianista, durante uma década eu fui pianista da Orquestra Sinfônica da Universidade de Caxias do Sul, e eu sempre gostei muito de tocar com os outros, então eu sempre estive, desde a minha graduação, muito envolvido com música de câmara, tocando com coros, tocando com conjuntos diversos, e inclusive deixando um pouco de lado, né, às vezes até essa vocação, assim, de, embora estudando repertório solo, nunca foi uma atividade central para mim na minha carreira musical. Eu sempre gostei realmente, né, de tocar, né, com outras pessoas, né? E o piano, ele tem essa grande vantagem no seu estudo, que ele permite que a gente entre em contato com uma parcela significativa da história da música, da Renascença até o século XXI, ao menos, e pelas suas características, permite que a gente consiga realmente nos aprofundar e exige, né, essa compreensão, né, do que está acontecendo globalmente na música. E isso, claro, agora é uma coisa que na minha atuação enquanto professor na universidade é muito importante, né, ter essa visão, essa prática mesmo, essa integração, né, entre a teoria e prática, que é algo que um pianista faz todos os dias, né? Ao ler uma partitura, ele precisa decodificar uma quantidade muito grande de sinais, então ele precisa saber harmonia, contraponto, precisa conhecer formas musicais, dominar muitas tradições diferentes, do contrário, ele

o trabalho seria impossível, né? Seria de uma complexidade grande demais, né, para decifrar um texto musical. Então esse é um treinamento do pianista que é especialmente gratificante para mim e agora volta, né, sob outra forma na minha atuação, né, como professor.

próxima composição que eu trouxe é um arranjo meu de Escorregando, de Ernesto Nazaré, que eu chamo, na verdade, de Escorreguei. E com o subtítulo é uma releitura pastiche de Escorregando, na qual eu busquei percorrer diferentes estilos, emular também diferentes compositores e misturando também, claro, diferentes tradições, seja da música brasileira, do jazz, do rock, numa grande salada musical. É a minha primeira composição para essa formação de piano quatro mãos, e quem me acompanha nessa execução é o meu amigo Daniel Benites. Então, a seguir, Escorreguei, arranjo de Fernando Hauber para Escorregando, de Ernesto Nazaré.

0: Acabamos de escutar Escorreguei, arranjo de Fernando Hauber para piano a quatro mãos, a partir da música Escorregando de Ernesto Nazaré.
1: O encontro do pianista Fernando Hauber com o Grotrian Steinweg da Rádio da Universidade foi registrado no dia 9 de outubro de 2019. Produção e apresentação dos jornalistas André Grassi e Ana Laura Freitas. Apoio para a manutenção do piano, Maria Helena Mazaferro Bronca.

Antes de encerrar esta edição do programa Piano Forte, vamos escutar outras interpretações registradas no piano Grotrian Steinweg da Rádio da Universidade. Começamos com a pianista e professora do Instituto de Artes da UFRGS, Catarina Domenici, de Ernesto Nazaré, Fonfon. A seguir, Olinda Alessandrini, de Scott Joplin, Solace. Depois, a dama do jazz de Porto Alegre, Ivone Pacheco, com o clássico de Hoagy Carmichael, Stardust. E encerramos com um improviso do pianista Michel Fredenson, em visita à Rádio da Universidade.

0: Ouvimos Catarina Domenici de Ernesto Nazaré, Fonfon, registro de interpretação transmitida ao vivo no especial de aniversário da Rádio da Universidade em 2016. Em seguida, Olinda Alessandrini com Solace de Scott Joplin, outra interpretação registrada durante transmissão ao vivo, aqui durante o programa Universidade Revista. Edição de 25 de outubro de 2005. Depois, escutamos a Dama do Jazz de Porto Alegre, Ivone Pacheco, convidada do especial de Natal da Rádio da Universidade em 20 de dezembro de 2007, tocando Stardust de Hoagy Carmichael. E, para encerrar, o um improviso do pianista Michel Fredenson, em participação no programa Universidade Revista, também ao vivo. Em 29 de setembro de 2004. Todas as interpretações ao piano Grotrian Steinweg, presente no estúdio da Rádio da Universidade Federal do Rio Grande do Sul.
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1: Contando os números, de Reinaldo Pestana, com Choro Novo.

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2: Zero Hora.
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4: Olá, ouvinte Arte Clube. Na próxima hora, nosso assunto é arte e cultura. Estamos no ar, em rede com a Rádio MEC AM e a UFRJ-FM, no rádio e na internet. E no Arte Clube de hoje, a gente bate um papo com o ator, diretor e autor da peça Doce Árido, que está em cartaz no Rio, o Tyrone Valle. A peça reúne em cena as atrizes mineiras Pri Helena, Rebeca Figueiredo e Laila Paganini, que dão vida a três gerações de mulheres responsáveis por sustentar a casa em uma pequena roça no interior de Minas Gerais com a produção artesanal de doce de leite. E elas têm que lidar com os segredos do passado para entregar uma grande encomenda do exterior. Vamos descobrir tudo sobre essa história. No Giro na Cultura, a gente vai conhecer uma chefe brasileira que faz sucesso em um restaurante estrelado em West Hollywood. No Songbook, trazemos canções de Sueli Costa e temos ainda o quadro Nova MPB, a Agenda Cultural. Fique com a gente até uma hora no Arte Clube.
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4: No Songbook Arte Clube, a gente presta homenagem a grandes artistas por meio de regravações de grandes intérpretes. E essa semana, a nossa homenageada é Sueli Costa, uma das compositoras mais importantes da música brasileira. Sueli Costa nasceu no Rio de Janeiro no dia 25 de julho de 1943 e foi criada em Juiz de Fora, minha terra, Minas Gerais. Autodidata no violão, começou a compor ainda jovem e teve sua primeira música gravada por Nara Leão em 1967. Ao longo da carreira, construiu uma obra marcada por melodias sofisticadas e letras que falam de amor, encontros e desencontros. As canções dela ganharam projeção nacional nas vozes de artistas como Simone, Maria Bethânia, Gal Costa, Elis Regina, Ney Matogrosso. A Sueli morreu em março de 2023, aos 79 anos, deixando um legado fundamental para a MPB e um repertório que segue inspirando intérpretes e compositores de diferentes gerações. Nesse lado A do nosso songbook Sueli Costa, a gente ouve Zélia Duncan, Ney Matogrosso e Fátima Guedes.

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0: No Arte Clube a gente ouviu o Songbook, a primeira parte do Songbook, Sueli Costa, com três composições da artista. A primeira a gente ouviu Zélia Duncan com Júria Secreta, uma parceria da Sueli com Abel Silva. Depois tivemos Ney Matogrosso com Açúcar Candy, parceria da Sueli com Titi de Lemos. E fechamos com Fátima Guedes, Violão, parceria da Sueli com Hermínio Belo de Carvalho. Daqui a pouquinho tem a parte, o lado B, do nosso Songbook.
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0: No Giro na Cultura, a gente conhece brasileiros que se destacam mundo afora. E hoje o nosso assunto é gastronomia. Vamos conhecer a Brenda Liss, uma brasileira em um restaurante três estrelas Michelin em Hollywood. Ela conversa com as nossas parceiras da RFI.
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3: Cleide Clock.
4: Em uma discreta rua de West Hollywood, onde apenas 14 clientes por noite conseguem um lugar à mesa, uma brasileira está na cozinha de um dos restaurantes mais exclusivos do mundo. O Somni, comandado pelo chefe catalão Aitor Sabala, conquistou três estrelas Michelin apenas 7 meses após a inauguração, um feito raríssimo na gastronomia mundial. Entre os cozinheiros responsáveis por manter esse padrão está a capixaba Brenda Liss Rocha Vieira, de apenas 30 anos. Sua história revela não apenas o caminho de uma brasileira até um dos endereços mais cobiçados da alta gastronomia, mas também como a profissão de chef ganhou uma nova dimensão nas últimas décadas. Há pouco mais de 20 anos, cursar gastronomia ainda era visto no Brasil como uma escolha pouco convencional. Hoje, impulsionada por escolas especializadas, reality shows e pelo reconhecimento internacional da cozinha brasileira, a profissão passou a atrair jovens que enxergam na cozinha uma carreira de excelência.
5: Que pela tendência de gastronomia e aí todos os reality shows, né, MasterChef e todos esses prêmios que o Brasil começou a ter bastante visibilidade, eu acho que mudou, sim. Acho que tem um pouco um respeito maior, assim, pela profissão.
4: A paixão pela cozinha, ou a vontade de comer bem, veio muito antes das estrelas Michelin entrarem no horizonte.
5: Eu sempre tive muita curiosidade na cozinha, assim, desde pequena. Cresci com a minha avó e ela é uma cozinheira muito boa. E aí eu mudei para a casa da minha mãe quando eu era adolescente. E a minha mãe não cozinha. E aí eu acho que eu comecei a sentir muita falta, assim, da comida, né? Da comida da minha avó e tal, aquela coisa.
4: E essa já era a maior paixão na hora de escolher uma faculdade. Formou-se em gastronomia em Vila Velha, no Espírito Santo, e começou a carreira em restaurantes brasileiros até seguir para o exterior, onde transformou cada país que passou em uma etapa de aprendizado. Essa busca a levou para o Canadá e também para Barcelona, onde trabalhou em restaurantes estrelados e teve contato direto com a cozinha catalã. Foi ali que começou a acompanhar o trabalho de Aitor Sabala, um dos nomes mais respeitados da gastronomia espanhola. E quando soube que o chefe reabriria o Somni em Los Angeles, decidiu criar a própria oportunidade. Comprou passagem e pediu para passar um dia trabalhando no local para conhecer a cozinha. Insistiu por uma vaga e o que Brenda não imaginava era que o chefe também enxergaria nela exatamente o perfil que procurava. Segundo Sabala, experiência e talento podem ser adquiridos ao longo da carreira, mas o que ele considera indispensável é outra característica, atitude, nos contou o badalado chefe espanhol. Após Brenda mostrar que tem esse ingrediente indispensável, o chefe fez o visto e trouxe a brasileira para o seu elenco. Em Los Angeles, cidade cheia de estrelas, há apenas dois restaurantes que ostentam o topo do Guia Michelin, que leva em conta a qualidade dos ingredientes, o domínio das técnicas culinárias, a harmonia e equilíbrio dos sabores, a personalidade do chefe e a consistência ao longo do tempo. Para conseguir o feito, o caminho é árduo e para manter a constelação, é necessário rigor e precisão absoluta.
5: Queria muito, ainda quero, né? Eu quero saber e treinar o que você tem que aprender como profissional para ter um restaurante desse nível. O que eu vejo todo dia é muita disciplina, muito foco e consistência. É assim, todos os dias, nos mínimos detalhes, são milhares de detalhes. Aqui, tudo é feito todos os dias.
4: E Brenda vai descobrindo e aproveitando esse brilho. E com isso, aperfeiçoa a receita do seu próprio sonho, aprendendo entre os melhores do mundo para, um dia, colocar a alta gastronomia brasileira ainda mais em evidência.
5: Eu quero abrir um restaurante de comida brasileira, sabe? Uhum. Uma coisa que remeta ao Brasil, né? Que, com certeza, assim, vai remeter a minha trajetória, tudo que eu aprendi, tudo que eu estou aprendendo. Mas a minha comida é brasileira.
4: Cleide Clock, de Los Angeles, para a Rádio França Internacional.
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0: E no lado B do nosso songbook, em homenagem a Sueli Costa, a gente ouve Maria Bethânia, Juliane Gamboa e Lucinha Lins.

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0: No nosso songbook, em homenagem a Sueli Costa, tivemos aí Lucinha Lins com Coração Ateu, composição da Sueli, antes Juliana Gamboa, 20 anos Blues, parceria da Sueli com Hermínio Belo de Carvalho, e abrimos com Maria Bethânia, Cobras e Lagartos, da Sueli e também do Hermínio.
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0: Hora de abrir o coração e os ouvidos para novos sons, novos artistas. Na coluna Novos Talentos da MPB, começamos com o cearense Lucas Bezerra, natural de Oroz, cidade que também viu nascer Raimundo Fagner. O cantor e compositor mistura referências da música popular brasileira com sonoridades do Nordeste contemporâneo. E depois do EP Trânsito, lançado em 2021, ele apresenta o álbum Eu Mandei Meu Amor para o Espaço, um tributo à obra do paraibano Totonho, com participações de nomes como Geraldo Azevedo,

Quevedo, Rita Benedito e Zé Ibarra. Outro encontro que chama atenção na nova cena é a parceria entre a banda mineira Callan Groove e a cantora carioca Tainá Gonçalves. A colaboração une pop, reggae, soul, R&B e música urbana, reforçando a proposta aí de um diálogo entre diferentes influências da música brasileira contemporânea. Com passagem por programas de televisão e destaque nas redes sociais, a Tainá soma sua personalidade vocal ao som já característico do grupo. Vamos curtir! Sempre.

0: E na nossa coluna Nova MPB aqui no Arte Clube tivemos Lucas Bezerra e Rita Benedito, o Arqueiro Zen. E antes a banda Callan Groove e a Tainá Gonçalves com Sempre Cantando.
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0: Doce Árido conta a história de três gerações de mulheres que sustentam a família produzindo doce de leite artesanal em uma pequena comunidade do interior de Minas Gerais. Vividas por Pri Helena, Rebeca Figueiredo e Laila Paganini, as personagens enfrentam dificuldades do dia a dia, carregam segredos do passado e tentam manter a casa funcionando em meio às pressões da vida no campo. A rotina muda quando surge uma encomenda internacional capaz de transformar o futuro da família. Enquanto correm para dar conta do trabalho, mãe, filha e avó precisam lidar com conflitos, silêncios e escolhas que atravessam gerações. Contexto e direção de Tyrone Valle, a peça fala de maternidade, afeto, sobrecarga e da busca por uma vida melhor, em uma história marcada pela força da resistência feminina. E a gente bate um papo com Tyrone, que primeiro conta pra gente como nasceu a ideia do espetáculo.
2: Sobre o surgimento de Doce Árido, é uma coisa que eu gosto muito de trabalhar é a ideia de situação limite. Quando nós, seres humanos, somos levados a algum tipo de extremo, onde cada decisão, né, precisaria ser muito bem pensada antes de ser tomada, como cada decisão dessa, quando a gente não tem o tempo de pensar, né, numa decisão diante de uma situação limite, né, como é que a gente reage, o que, que aflora, né, do nosso pior, do nosso melhor. Então, a partir daí, eu começo a pensar esse cenário, né, esse cenário que é tão familiar a tantas realidades de tantas famílias brasileiras, que é o abandono, né, o que a gente chama do árido, é o lugar da escassez, e como essas pessoas reagiriam a algumas situações limites. Como é que uma pessoa que está... Né, uma família de mulheres que está completamente isolada reage a uma situação grave, por exemplo, de um caso de saúde mental na família, e você não tem recurso.

0: recursos, você não tem tempo para se dedicar, você não tem as ferramentas necessárias para poder saber como reagir com essas questões dentro de casa. E, por outro lado, somado a isso, como é que você reage, como é que você age, né, neste quadro quando você tem uma grande oportunidade de mudar a sua vida. Em Minas, a gente costuma falar que a égua só passa arriada uma vez, então é melhor a gente montar nela, né? E a espinha dorsal de Doce Árido está nesse sentido, né? Essas mulheres fazedoras de doce, elas têm uma grande oportunidade de um pedido para o exterior que pode transformar a vida delas para sempre. Só que existem muitos obstáculos, além do tempo, que é escasso, né? Além dessa corrida contra o tempo, existem muitos obstáculos que são trazidos pelo passado, pela história, pelos traumas dessa família.
1: O diretor e autor Tyrone Valle resgatou memórias da infância e os afetos construídos pelas matriarcas da família dele para criar essa história de Doce Árido, ambientada no interior de Minas Gerais.
0: As inspirações de Doce Árido, elas estão realmente dentro da minha árvore genealógica, né? A gente tem, para começar, o grande motor da peça, que é o doce de leite, e que para mim é uma coisa que me é muito cara, que é o doce de leite, porque existe uma receita secreta de doce de leite que ela vem passando de geração a geração na minha família, da minha bisavó para minha avó, e meu pai herdou esse doce de leite, né? Agora meu irmão está fazendo doce de leite, então que é uma receita, né, que foi transmitida, né, ao longo dos, né, uma receita já centenária, que sendo transmitida ao longo de gerações, né? Primeiro entre as mulheres da minha árvore genealógica, né, mulheres fortes, guerreiras, e que esse doce de leite lá dentro de casa, né, na minha família sempre foi um lugar de afeto, sempre foi o doce de leite, sempre foi o que reuniu, né, sempre foi aquele, quando os irmãos, tios, primos chegavam, né, dentro de casa, na casa da minha avó, assim, cadê, tem doce de leite? Depois do almoço era aquela hora de quase como uma celebração, né, do doce de leite. E isso é uma coisa muito comum nas famílias, né, nas famílias mineiras, nas famílias de roça, né, que fazem ali o seu doce com o leite, né, tirado do curral. Então, todo esse universo, né, do isolamento e desse afeto do doce de leite, eles se combinam nessa história.
1: A peça Doce Árido também dialoga com as vivências de milhares de mulheres brasileiras. O trabalho doméstico, a escassez, a violência doméstica também são temas que atravessam essas três gerações de mulheres representadas no palco, como conta o diretor e autor Tyrone Valle.
0: No Brasil, nós temos um número muito grande, muito representativo de famílias que são lideradas, chefiadas por mulheres, né? E que elas precisam dar conta do sustento, elas precisam dar conta da casa, elas precisam dar conta da criação dos filhos, mães solteiras, mulheres que foram abandonadas ou que foram, né, por algum motivo foram assediadas ou que foram violentadas e são obrigadas a cuidar, né, da sua família, do sustento sozinhas, que não tem tempo para si, né, e que cada dia é uma batalha. Né? A gente, talvez nos grandes centros, a gente talvez não consiga muito ter essa sensação e ter essa dimensão do que é a escassez, né, e o isolamento que muita gente, né, do interior, nos sertões, aqui no Brasil, ainda vivem, né, e principalmente as mulheres, que sustentam um fardo dobrado, né, triplicado. E Doce Árido, ela tem como personagens essas mulheres, três gerações de mulheres que compartilham as vivências, traumas, né, do passado e essa necessidade de seguir em frente a qualquer custo.
1: Obrigado ao autor e diretor Tyrone Valle pelo papo aqui no Arte Clube. Lembrando que a peça Doce Árido está em cartaz no Teatro Ipanema Rubens Correia. E a atriz Pri Helena, a Liris da novela Quem Ama Cuida e que está no elenco da peça, reforça o convite para você.
2: Salve, ouvintes do programa Arte Clube da Rádio MEC. Aqui é Pri Helena, atriz do espetáculo Doce Árido. E eu queria fazer um convite muito especial para vocês. De 16 de julho a 9 de agosto,

0: produção artesanal de doce de leite. Quando elas recebem uma grande encomenda vinda do exterior, enxergam ali a oportunidade de, enfim, mudar suas vidas. Mas, para entregar esse pedido, acabam sendo levadas ao limite físico e emocional. O texto e a direção são assinados por Tyrone Valle e o elenco é formado por mim, Pri Helena, Rebeca Figueiredo e Laila Paganini. As apresentações acontecem de quinta a domingo, quinta a sábado, sempre às 20 horas, e aos domingos, às 19 horas. Eu espero você no teatro. Até lá!
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2: E hoje a gente resgata um disco que está completando 40 anos e continua atual, moderno. Lançado em 1986, Cabeça Dinossauro marcou uma virada na carreira dos Titãs e se tornou um dos discos mais importantes do rock brasileiro. Com a produção do Liminha, o álbum trouxe um som mais pesado e letras críticas que questionavam instituições e comportamentos da sociedade. Dele saíram clássicos como Polícia, Bichos Escrotos, Família e Homem Primata, canções que ajudaram a consolidar a banda como uma das vozes mais marcantes da música brasileira dos anos 80. E agora a gente ouve a segunda do lado B, Família, composta por Arnaldo Antunes e Tony Belotto.

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1: Depois da experiência de sucesso na Maré, o espaço de cinema K-Vídeo chega a Vicente de Carvalho. E nessa terça-feira, hoje, tem exibição do filme Onde Nasce o Samba, do diretor Pedro Monteiro, e ele faz o convite para você.
2: Alô, Jansen. Alô, amigos do Arte Clube. Tudo bem? Quem está falando aqui é Pedro Monteiro e eu estou passando aqui hoje para fazer um convite a vocês. Terça-feira, dia 21, às 2 horas da tarde, no Espaço de Cinema K-Vídeo, ali dentro do Instituto Acemades, em Vicente de Carvalho, eu vou estar exibindo meu filme Onde Nasce o Samba, e logo após a sessão vai ter um debate onde a gente vai conversar um pouco sobre a ideia de fazer o filme, a escolha da escola de samba Herdeiros da Vila e muito mais. O Espaço Acemades fica ali na Avenida Vicente Carvalho, número 880, próximo à estação de metrô de Vicente de Carvalho, certo? Vamos lá então para a gente assistir o filme Onde Nasce o Samba e bater um papo depois. Abraço, Jansen. Valeu, galera do Arte Clube.
1: E a exposição gratuita Clóvis, o rosto detrás da máscara, sobre o universo dos bate-bolas, estreia na Biblioteca Parque Estadual a partir de hoje, 21 de julho. A mostra reúne fantasias originais de turmas do Carnaval 2026, fotografias, vídeos e adereços. E o curador Renan Carmo faz o convite.
3: E aí, ouvinte do Arte Clube, tudo bom? Eu me chamo Renan Carmo e sou o curador da exposição Clóvis, o rosto de trás da máscara. Estou passando aqui para convidar vocês a conhecerem um pouco mais de um dos maiores símbolos da cultura carnavalesca do Rio de Janeiro e que desde 2012 foi reconhecido como Patrimônio Material do Estado. Sim, eu estou falando das turmas de bate-bola. A exposição nasce do desejo de mostrar que os bate-bolas são muito mais do que apenas as fantasias que nós vemos nas ruas durante o carnaval. Depois de criar vínculos com muitos grupos espalhados por todo o estado, nós reunimos trajes originais das turmas do Carnaval de 2026, além de fotografias, vídeos e outros adereços que ajudam a contar a história dessa tradição construída por milhares de pessoas, principalmente na Baixada Fluminense e no subúrbio carioca, em especial na Zona Norte e Zona Oeste. Nessa exposição, o visitante vai percorrer por dois universos, que são os núcleos curatoriais. O primeiro apresenta a força e o impacto das saídas das turmas nas ruas. É tudo aquilo que o público vê ao longo do carnaval, repleto de formas, cores, texturas, sons, aromas. Já na segunda parte, a gente tem como grande cenário o barracão, os ateliês improvisados nos quintais das casas da galera que vive essa manifestação não somente no período do carnaval. Nesse segundo espaço, a gente já tem os bastidores, onde artistas, costureiras, pintores e famílias inteiras passam meses transformando ideias em fantasias que carregam memória, identidade, pertencimento, laços de reciprocidade entre os integrantes das turmas e muita, muita arte. A exposição vai ser inaugurada no dia 21 de julho, na Biblioteca Parque Estadual, no centro do Rio, ao lado do Campo de Santana. A entrada é gratuita e a visitação acontece de segunda a sexta, de 10 da manhã às 5 da tarde. Fica o convite para que vocês venham conhecer de perto esse universo e descobrir as histórias que existem por detrás dessas máscaras. Tô esperando por vocês. Abraço.
1: E esse foi o nosso Arte Clube de hoje, com apresentação e edição Jansen Campos, produção do David Isidoro e trabalhos técnicos do Eduardo Monteiro. Confira nossas entrevistas no site radiomec.com.br. E você fica com Simone Maser, aniversariante do dia.

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0: Dindi, de Tom Jobim e Aloísio de Oliveira, com Paulinho Trompete.
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6: Uma hora e 3 minutos.
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8: Olá, muito bom estar aqui com você mais uma vez no programa Circular Brasil, que a gente prepara com tanto carinho durante a semana. Muito obrigado pela sua audiência e pela sua companhia aqui nessa próxima hora. Hoje o programa é diferente. Nessa edição, nós fizemos uma seleção especial que carinhosamente apelidamos de Os Eruditos Populares. Deixa eu explicar. É uma seleção de repertório de compositores brasileiros, mas do segmento de música erudita. Só que esses compositores se utilizaram fartamente em suas obras da matéria-prima da música popular do Brasil. E pela presença dessa matriz, digamos assim, rítmica e melódica em suas criações, eles conceberam temas que facilmente são interpretados por instrumentistas atuantes no setor da música popular. A maioria dos intérpretes que estarão aqui hoje vem da música popular, mas existem outros também que ficam lá e cá, instrumentistas que habitam os dois universos, o erudito e o popular. E são vários compositores abordados no programa de hoje, com peças em maior número a cargo do Heitor Villa-Lobos, porém, estão também presentes obras do Radamés Inátali, Carlos Gomes e Guerra Peixe. São faixas retiradas de diversos álbuns diferentes. Eu espero que você curta a seleção do programa de hoje. Ouvidos atentos e coração sempre aberto. O Circular Brasil está começando.

Vamos abrindo com dois importantes compositores, Heitor Villa-Lobos e Radamés Inátali. A primeira faixa é Cantinela, das Baquianas Brasileiras número 5, do Villa-Lobos. Ela é interpretada pelo clarinetista Paulo Sérgio Santos, acompanhado por um regional e com a participação especial de João Carlos Assis Brasil ao piano. Logo depois, vem um dos movimentos da suíte Retratos, do Radamés Inátali. O nome do movimento é Ernesto Nazaré. Para você entender melhor, essa peça do Radamés, a suíte Retratos, foi dividida por ele em quatro movimentos, e ele deu o nome de um grande compositor popular do país e de uma compositora também, a Chiquinha Gonzaga, a cada um dos movimentos. E esse aqui agora vai ser o Ernesto Nazaré. Quem interpreta é o violonista Rafael Rabilo, num disco que leva o nome dele no título, e ele é acompanhado pelo Dino, sete cordas, o Dininho no baixo e pelo Chiquinho do acordeon.

Você está acompanhando o programa Circular Brasil, de música instrumental. E essa edição de hoje é especial, apenas com peças de compositores brasileiros que normalmente estão dentro da classificação de eruditos, mas que, pela sua grande identidade com a música do Brasil, são facilmente e lindamente interpretados por instrumentistas da música popular. Acabamos de ouvir o Rafael Rabelo interpretando a peça chamada Ernesto Nazaré, que é um dos movimentos da suíte Retratos, do compositor Radamés Inhátaly. E antes dela, a gente ouviu o clarinetista Paulo Sérgio Santos, acompanhado por um regional e com a participação especial do João Carlos Assis Brasil ao piano. A música é Cantinela, das Baquianas Brasileiras número 5, do Heitor Villa-Lobos. E vamos seguindo em frente. Agora uma peça de piano solo. Mais uma vez, música do Radamés Inhátaly, só que interpretada pelo pianista Arthur Moreira Lima. O nome da faixa, Alma Brasileira, que é a faixa título de um disco do Arthur, de onde foi tirado esse tema, que a gente vai apresentar aqui agora. Logo a seguir, mais uma do Villa-Lobos, de violão solo, Gavota Choro, da suíte popular brasileira, interpretada pelo Sérgio Assad. A faixa está presente no disco Vila por Chorões.

Essa foi Gavota Choro, da suíte popular brasileira do Heitor Villa-Lobos, interpretada pelo violonista Sérgio Assad. Antes dela, a gente ouviu Alma Brasileira, com Arthur Moreira Lima ao piano, música do Radamés Inátali. Esse é o programa Circular Brasil, de música instrumental, numa edição especial em homenagem aos que chamamos carinhosamente de os eruditos populares. Fica aqui com a gente que mais à frente eu explico melhor do que se trata. Vamos seguindo, ouvindo mais temas, uma do Villa-Lobos e outra do Carlos Gomes. Essa que vai tocar agora é Melodia Sentimental, do Villa-Lobos, e que é interpretada pelo grupo Rabo de Lagartixa. Logo a seguir, vem mais uma vez o piano solo do Arthur Moreira Lima, só que dessa vez interpretando uma peça do compositor Carlos Gomes. O nome da música? Quem sabe?

Este é o programa Circular Brasil de música instrumental e hoje estamos fazendo uma homenagem aos compositores eruditos do nosso país, que por sua vez beberam na fonte, na matriz da música feita no Brasil. Porém, a maioria das faixas apresentadas aqui, com algumas exceções, são interpretadas por instrumentistas que normalmente atuam no universo da música popular. Acabamos de ouvir o pianista Arthur Moreira Lima tocando uma peça do Carlos Gomes, chamada Quem Sabe. Antes

Ela foi o grupo Rabo de Lagartixa, fazendo uma releitura de Melodia Sentimental, do Heitor Villa-Lobos. Vamos seguindo a nossa sequência aqui. Vem mais uma do Villa-Lobos, agora interpretada por um violonista brasileiro, vindo do choro, um chorão, o Luiz Otávio Braga. É Mazurca Choro, da suíte popular brasileira. Logo depois, vem a Camerata Brasileira, interpretando o movimento da suíte Retratos, chamado Pixinguinha, música do Radamés Inátali.

Essa foi a Camerata Brasileira, interpretando uma música do compositor Radamés Inátaly. É o movimento da suíte Retratos, chamado Pixinguinha. Antes dela, a gente ouviu o violonista Luiz Otávio Braga tocando o Mazurca Choro, da suíte popular brasileira do Heitor Villa-Lobos. O Circular Brasil de hoje é todo dedicado a compositores brasileiros que são classificados normalmente como eruditos. Porém, esses compositores beberam muito na fonte da música do Brasil, feita pelo povo do Brasil. Por isso, suas criações dão espaço a diversas interpretações realizadas por instrumentistas atuantes no segmento da música popular. E a gente percebe claramente como nossos compositores populares, incluindo a MPB também, né, com produções, digamos aí, de 40 anos para cá, como eles também beberam na fonte desses compositores eruditos brasileiros, né? Quando a gente ouve essas músicas que a gente está tocando aqui hoje, facilmente a gente se lembra de belas trilhas sonoras de novelas e filmes do Brasil. A gente lembra de Tom Jobim e de vários outros compositores maravilhosos que a nossa música popular já produziu. Seguimos nossa sequência aqui com um clássico, música do Heitor Villa-Lobos, O Trenzinho do Caipira, interpretado por um trio, com Clóvis Aguiar, Milton Ramos e Célio Balona. A faixa está presente em um disco chamado Projeto Brasil. E logo depois, a gente ouve Mourão, interpretada pela Orquestra de Câmara Rio Strings. A música é de César Guerra Peixe e do Clóvis Pereira dos Santos.

O nome desse tema é Mourão, executada pela Orquestra de Câmara Rio Strings. A música é de César Guerra Peixe, em parceria com Clóvis Pereira dos Santos. Antes dela, a gente ouviu uma música do Villa-Lobos, um dos temas mais conhecidos desse compositor no Brasil, o Trenzinho do Caipira, interpretado por um trio com o Clóvis Aguiar, Milton Ramos e Célio Balona. E agora, fechando o nosso programa Circular Brasil de hoje, dedicado a compositores eruditos brasileiros, vamos fechar com um belo tema do Heitor Villa-Lobos, o Prelúdio das Baquianas Brasileiras número 4. Quem interpreta é, mais uma vez, a Orquestra de Câmara Rio Strings.

Esse foi o prelúdio das Baquianas Brasileiras número 4, do Heitor Villa-Lobos. Quem interpretou foi a Orquestra de Câmara Rio Strings. Essa edição de hoje, do Circular Brasil, foi dedicada a compositores brasileiros que, apesar de terem como um de seus pilares a música produzida no Brasil, atuaram dentro do que chamamos de música erudita. São compositores eruditos brasileiros e aqui, na sua maioria, interpretados por instrumentistas da música popular. Nessa edição de hoje, a gente abordou obras do Heitor Villa-Lobos, Carlos Gomes, Radamés Inhátali e César Guerra Peixe.

0: E vamos terminando por aqui essa edição de hoje. Muito obrigado pela sua companhia e pela sua audiência. Os trabalhos técnicos deste programa ficaram a cargo do Marcos Inácio. Sempre nesse dia e horário, a gente tem um encontro marcado por aqui. Combinado? Grande abraço e até a próxima.
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1: Duas horas e três minutos. 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
5: Quinteto para instrumentos de sopro, número 3, em Mi bemol maior, de Franz Anton Hofmeister. Oboé, Simon Fuchs. Trompa, Jakob Heft. Violas, Michel Ruili e Katia Richter. Fagote, Manfred Sachs.

0: Quinteto para Instrumentos de Sopro, número 3, em Mi bemol maior, de Franz Anton Hofmeister. Oboé, Simon Fuchs. Trompa, Jacob Heft. Violas, Michel Ruili e Katia Richter. Fagote, Manfred Sachs.
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0: Sonata número 1 em Dó menor, opus 4, de Chopin. Piano, Vladimir Ashkenazy.

0: Sonata número 1 em Dó menor, opus 4 de Chopin. Piano Vladimir Ashkenazy.
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0: Serenata número 1 em Ré maior, opus 11 de Johannes Brahms. Orquestra Sinfônica Giuseppe Verdi, de Milão, sob a regência de Alun Francis.

0: Serenata número 1 em Ré maior, opus 11, de Johannes Brahms. Orquestra Sinfônica Giuseppe Verdi, de Milão, sob a regência de Alun Francis.
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0: Portões de Madrid, de Federico Moreno Torroba. Violão Ana Vidovich.

0: Portões de Madrid, de Federico Moreno Torroba. Violão Ana Vidovich.
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0: Abertura da opereta Os Três Desejos, de Karl Michael Ziehrer, Orquestra Filarmônica da Eslováquia, sob a regência de Christian Polak.

0: Abertura da opereta Os Três Desejos, de Karl Michael Ziehrer, Orquestra Filarmônica da Eslováquia, sob a regência de Christian Polak.
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Abertura em Ré, de José Maurício Nunes Garcia. Orquestra Barroca com instrumentos de época, sob a regência de Luiz Otávio Santos.

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4: Quatro horas e quatro minutos.
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6: Eu sou Tony Villani, esse é mais um Sala de Concerto. Hoje temos a grande alegria, uma imensa alegria, aliás, em receber o Quarteto Malgani, formado pelos violonistas e compositores Carlos Chaves, Diogo Cilli, Lucas Guerralato e Paulo Aragão. Sejam todos muito bem-vindos. E mais uma vez agradecer a vocês pela gentileza em aceitar o nosso convite para o Sala de Concerto de hoje. Nós estamos pela Rádio MEC em 99,3 Rio de Janeiro e FM 87,1 MHz nas cidades Belo Horizonte e Brasília. Também pela internet em nosso aplicativo e website. Fundado em 1994, o Quarteto Malgani, reverenciado por sua sonoridade única e arranjos próprios, premiado 3 vezes como o melhor grupo instrumental do Prêmio da Música Brasileira, o Malgani soma em seu trabalho as qualidades do rigor e detalhe da música de câmara e também a inventividade e afeto da música popular. Para o Sala de Concerto de hoje, eles trazem o repertório do seu álbum, o Autoral, o 8º do grupo, com composições de cada um deles e também obras gravadas no álbum Califórnia, lançado em 2019, do qual a gente vai falar mais no final do programa, que é extremamente importante que a gente faça essa menção. Nós vamos começar ouvindo uma composição de Carlos Chaves. Carlos, você foi um dos fundadores do conjunto. Eu gostaria que você contasse brevemente para os nossos ouvintes também como os integrantes da formação original se conheceram e como é que foi essa gênese do Malgani, por favor.
7: Oi, Tony. Então, o Malgani se conheceu numa aula de harmonia funcional do Marco Pereira na UFRJ, né? E a gente fazia arranjos para violões e tal. E aí depois, eram vários violões, na verdade, e aí depois 4 continuaram querendo fazer arranjo, né? Querendo trabalhar música brasileira para 4 violões. Que fui eu, Carlos Chaves, Paulo Aragão, Sérgio Valdeus e Marcos Alves. E daí a gente foi tocando assim, meio despretensiosamente no começo, né, fazendo arranjo e desenvolvendo essa técnica de arranjo para 4 violões, que é uma coisa bem específica. E daí foi dando certo e estamos aqui, 30 anos depois.
6: E você já compunha desde aquela época?
7: Eu comecei a compor um pouco depois, assim, e muito espaçado, assim. Mas assim, de um tempo para cá eu vim desenvolvendo mais essa coisa da composição, né, fui tendo mais vontade de compor. E aí fiz bastante coisa aí nesse período da pandemia.
6: A gente vai conferir daqui a pouco. Isso. Carlos, o Malgani tem uma das suas características mais marcantes, a qualidade dos arranjos musicais em geral, que são assinados por vocês. E é, no caso, o álbum que vocês lançaram agora, o Autoral.

0: As obras foram criadas para essa formação, todas elas, para quatro instrumentos?
1: Sim, foram criados para quatro instrumentos e arranjos. Cada compositor fez o seu arranjo, incluindo composições de ex-membros do grupo também.
0: O caso da próxima composição, a primeira que nós vamos ouvir no sala de concerto, que é de sua autoria, Carlos Xavier. Fala um pouquinho sobre ela, por favor.
1: Isso, de Chaves a Xavier foi uma música que eu fiz para um grande amigo, Matheus Xavier, e é dedicada a ele.
0: Vamos lá, então. De Chaves a Xavier, de Carlos Chaves. Quando quiser, por favor.

Acabamos de ouvir de Chaves a Xavier, de Carlos Chaves, na interpretação dos nossos convidados, o Quarteto Malgani. Esse é o Sala de Concerto, recebendo o Quarteto Malgani. Teremos agora uma composição de Diogo Cilli. Diogo, eu converso com você agora. Você é integrante mais recente do Malgani, mas podemos destacar muitas afinidades.

0: Oportunidades suas na sua trajetória e a do grupo. Por exemplo, o trabalho com cantores excepcionais como Ilessi, Renato Frazão, Aline Paes, além do universo do choro. Conta um pouquinho para nós sobre isso.
1: Sim, oi Tony. Bom, é um prazer estar aqui. O Quarteto Malgânia, além de todos os trabalhos instrumentais, né, de todos os discos, sempre tiveram, né, algumas canções no meio, né, sempre tiveram participações de cantores consagrados e tal. E tem um disco especial que é o Canela, né, que é um disco que foi gravado com o Renato Braz. E esse disco é uma grande referência, assim, dentro do universo do quarteto com a canção, né? O flerte aí do Malgani com a canção, nesse caso até latino-americana, mas é isso.
0: Eu vou lhe fazer uma pergunta. Vou falar de duas instituições. O Instituto Moreira Salles, que é uma casa que a gente não pode esquecer nunca, e também a Casa do Choro, que estão ligadas aos trabalhos de vocês. E o Malgani sempre esteve ligado ao choro em seu repertório. O que fez você chegar até o Malgani?
1: O que me fez
0: Ou
1: chegar.
0: quem lhe fez chegar até o Malgani? Que eu já sei a resposta.
1: O violão, na verdade, né? O violão me fez chegar até o Malgani. Mas eu queria contar um pouco a história, porque o Carlos foi meu professor quando eu era adolescente, mais de 20 anos atrás.
0: Parecem irmãos.
1: Tá vendo? Então, bom, a partir daí, eu estava desenvolvendo um trabalho de violão solo na pandemia e tal. O Carlos, enfim, sempre atento também à minha carreira. E quando o quarteto pintou uma gravação para fazer, né, no disco da Olivia Haim, enfim, tem uma cadeira no quarteto que já mudou um pouco como ele tinha contado, né, que já tinha sido Sérgio Valdeus, depois passou a ser o Maurício Marques, e não tinha ninguém no Rio de Janeiro para gravar o disco. E aí me chamaram para gravar a faixa no disco da Olivia.
0: Você se lembra da faixa? Qual o nome do...
2: Amorosa, o nome da música.
1: Amorosa. Amorosa. E a partir daí eu fiquei. Fui ficando. Sentei, não levantei mais, não arredo mais o pé
0: Não
1: da
0: levante,
1: cadeira.
0: fique sempre aí. Mas antes de você interpretar a sua Mirante, você vai falar também sobre ela.
1: Tá, vamos tocar Mirante. É uma composição que eu fiz pro quarteto. O nome Mirante veio. É a inspiração. Eu gosto muito de viajar. E tem esses mirantes que a gente vai parando aí na estrada. Especificamente um lugar chamado Parque Estadual da Serra Furada, em Santa Catarina. Tem um lugar muito bonito. Tem um mirante, a música representa essas paisagens, esses horizontes.
0: Vamos pretender que a
1: Vamos.
0: gente esteja nesse mirante ouvindo o seu mirante, então, por favor.

0: Acabamos de ouvir, então, Mirante Diogo Cilli, na interpretação do Quarteto Malgani, nosso convidado de hoje. Esse é o Sala de Concerto. A próxima obra que nós vamos ouvir no programa de hoje é de Paulo Aragão. Paulo, seja muito bem-vindo, também membro fundador do quarteto. Paulo, além dos arranjos assinados pelos integrantes do quarteto, uma outra característica de vocês do álbum são as participações especiais de arranjadores, cantores, instrumentistas. Além de Célia Vaz, Jane Duboc, Ginga, e é uma longa lista que a gente já sabe, o que mais você citaria?
1: Oi, Tony. Não, realmente a gente adora dividir músicas, né, com as pessoas e tivemos muita sorte ao longo desses anos. Esses convidados são alguns que você citou, são alguns do nosso primeiro disco, já do primeiro disco a gente teve o Ginga, a Jane, a Célia Vaz, a Leila Pinheiro, que dividiu uma faixa com a gente, o nosso saudoso, querido Zé Nogueira, participou do primeiro disco, além do Pedro Aragão e Cristiano Alves. Depois a gente teve muita gente legal, o Ed Mota participou do segundo disco, depois a gente teve assim, a Mônica Salmazo, o Renato Braz. E a gente também fez muitas participações em discos de artistas bacanas, o Hamilton de Holanda, Francis Raime, Olivia Raime, muita gente. É uma coisa que a gente realmente adora, compartilhar música com gente tão inspiradora.
0: Paulo, a próxima peça, ela tem três movimentos que nós vamos ouvir. São três quadros poéticos, ou será um quadro poético, porque a gente já sabe que o nosso tempo já está meio que estourado. Uma música inspirada em quadros que sempre se inspiraram em poesias. As poesias são de Carlos Drummond de Andrade e Manuel Bandeira. E os quadros, de quem são?
1: Então, isso foi uma exposição que nós fizemos lá na Casa do Choro, com quadros de um grande artista saudoso, querido também, que era o Paulo Vilelo, um grande artista plástico. E essa série, ele fez três quadros sobre três poemas. Então, eu musiquei os quadros que eram sobre os poemas. Essa é a história. E a gente vai fazer um desses quadros aqui para vocês, desses quadros poemas, vamos dizer assim, que é o último movimento dessa pequena suíte,
0: Que é
1: que é o
0: quadrilha.
1: Quadrilha, que é inspirado no poema do Drummond.
0: Vamos a ela, então.
1: Vamos sim.

0: Tivemos então, de três quadros poéticos, nós ouvimos o último movimento, Quadrilha de Paulo Aragão. Este é o Sala de Concerto, recebendo o quarteto Malgani. Teremos agora mais uma composição
1: Muito
0: de um
1: bom.
0: outro integrante recém-chegado, Lucas Gralato. Você nasceu na mesma década que o Malgani lançou seu primeiro álbum.
1: É
0: O
1: verdade.
0: trabalho do grupo foi referência na sua formação, com certeza. Você tem algum álbum preferido do Malgani? Ou além desse que você participa, o Autorama?
1: É, né? Esse é o meu
0: Eu não poderia
1: preferido, com
0: deixar de dizer.
1: certeza. Mas tem um que me marcou muito porque
0: Qual foi?
1: foi o primeiro álbum que eu ouvi do Malgani, que eu tive, né, materialmente, né, num CD, que era o Cordas Cruzadas, foi o segundo álbum, né? E esse eu ouvi assim até riscar o CDzinho ali de tanto, porque era uma sonoridade muito diferente, né? Eu tava começando a aprender violão, tava ali no começo da adolescência, descobrindo as coisas dessa maneira, né? Ah, uma tia dá um CD, um amigo mostra um CD e chegou na minha mão esse do Malgani. E eu fiquei ouvindo aquilo muitas vezes e acho que é a minha referência de sonoridade do Malgani, assim. Sempre que eu lembro, né, eu penso nesse álbum, mas tem vários outros que eu gosto muito também. O Canela, como o Diogo citou. Cada um tem um.
0: Lucas, como é que você chega ao Malgani ou o Malgani chegou até você?
1: É, através do violão, né? Como mas
0: Essa resposta
1: justamente.
0: já foi dada, então não
1: Não
0: vale.
1: vou ter que criar uma outra, né? Pois é, essa é uma boa resposta. Foi através do monobloco, que a princípio não teria nenhuma relação com o Malgani, né? Mas tem, porque tem um integrante aqui, o Carlos,
0: O
1: toca
0: monobloco.
1: monobloco, o grupo, né? O
0: Ah.
1: grupo percussivo, né? Que transformou aí o
0: Isso foi
1: carnaval
0: quando?
1: nessa última. A gente já se conhecia desse grupo por muitos anos, porque eu dou aula lá há algum tempo, né? E me formei por lá também quando eu era novo. E surgiu, calhou, né? O Marquinhos saiu e aí o Carlinhos falou: pô, tá ali, né? Toca violão também. Falou, pô, você não quer tocar lá com a gente? Eu,
0: Obviamente você aceitou.
1: obviamente eu aceitei.
0: Copas Fora é uma composição que a gente vai ouvir agora. Ela nasce depois ou antes do seu ingresso no Malgani?
1: Ela, na verdade, ela já existia, era uma canção que eu tinha feito com André Lacerda, o pai da Luísa Lacerda, cantora também. E aí eu cheguei, a gente já estava trabalhando o novo álbum. E eu falei, pô, não posso ficar fora dessa, né? Eles também foram muito generosos e falaram, não, vamos pensar numa música aqui. Eu trouxe essa sugestão, a gente trabalhou o arranjo, né, juntos e saiu a partir daí. Em relação à canção, ela é um pouquinho modificada, tem algumas diferenças ali, mas eu acho que valeu a pena, assim, pro quarteto.
0: Vamos então a ela, Copas Fora.

0: Copas Fora, de Lucas Galato. Muito obrigado pela interpretação. Belíssima peça. Esse é o Sala de Concerto, recebendo hoje o Quarteto Malgani. As próximas obras do programa de hoje, do nosso Sala de Concerto, foram registradas no álbum Califórnia. Foi o tal álbum que eu mencionei logo no início do programa. Esse álbum foi lançado em 2019. O álbum está ligado ao nome de uma pessoa que a gente conhece e gosta muito. E é graças a ele que uma sonoridade foi lançada no mundo musical, tanto na música brasileira quanto na música internacional. Sérgio Mendes, eu estou falando dele. Vocês têm uma história singular com o Sérgio Mendes. Como é que se deu esse encontro de vocês e de que forma o repertório de vocês foi escolhido? Conta tudo desde essa gênese com o Sérgio Mendes. Isso é
1: Conto
0: muito
1: sim,
0: importante.
1: Tony. A gente conheceu o Sérgio, agora saudoso, né? Foi uma pessoa importante na nossa trajetória. A gente conheceu ele ali por 2002, 2003, numa das vindas dele ao Brasil. A gente teve a oportunidade de tocar para ele e ele gostou muito do nosso trabalho. Eu lembro muito dele, assim, emocionado com o arranjo que a gente tem do Chovendo na Roseira, do Tom Jobim, ele gostou muito e tal. E aí, um pouquinho tempo depois, 2004, 2005, ele convidou a gente para participar de um álbum dele. E ele veio, a gente foi, gravamos em São Paulo, Timeless, esse álbum. Foi um álbum que fez bastante sucesso nessa época, a gente gravou umas duas faixas no álbum. E logo depois ele convidou a gente para ir tocar em Los Angeles, para abrir o show dele.
0: Esse Timeless, ele tinha no repertório música internacional, música brasileira.
1: A música brasileira, a gente gravou uma música do Tom Jobim, O Lamento no Morro, e ele convidou a gente para fazer o show de lançamento desse disco, para abrir o show dele lá no. Até hoje foi o maior público que a gente tocou, aquele Hollywood Bowl lá, 20 mil pessoas lá em
0: Como é que
1: Los
0: foi
1: Angeles.
0: essa estada no Hollywood Bowl?
1: Ah, pô, foi incrível, foi super legal. E nessa ocasião, em 2000.
0: Tremeu as pernas, tremeu as mãos, as cordas,
1: Ah,
0: o
1: dá
0: que
1: aquele
0: aconteceu?
1: friozinho na barriga, né? Mas é bacana, é uma sensação maravilhosa, né? Foi um show muito especial para
0: Foi
1: nós.
0: a prova da sua competência, a competência de todos vocês, com
1: Ah,
0: certeza.
1: obrigado. Mas foi desafiador e foi muito bacana, né? Nossa, é uma lembrança muito, muito bacana que a gente tem. E nessa ocasião ele levou a gente para um estúdio e falou: Ah, grava alguma coisa aí. Aí a gente gravou um monte de música que a gente tinha no repertório. E aí passou um tempo ele falou: Ah, gostei muito, vamos fazer um disco. Então ele produziu esse disco. A gente foi em 2009 gravar esse disco, mas acabou que ele ficou na gaveta. O disco ficou. Era bem aquela época que a indústria fonográfica estava se remodelando, estava mudando tudo. E ele que sempre lançava os discos no Japão, não sei aonde. Esse não saiu porque estava em outros caminhos. E aí a gente só foi lançar em 2019. Passaram 10 anos,
0: Foi
1: né?
0: um lapso de 10 anos.
1: 10 anos. E aí a gente lançou esse disco e praticamente entrou a pandemia. Então foi realmente. Então a gente está tocando agora essas músicas para mostrar um pouco esse trabalho também.
0: Eu acho de interesse meu, inclusive de todos que estão nos ouvindo e nos assistindo, esse álbum, ele está disponível de que forma? Física ou
1: Ele
0: no.
1: ainda existe fisicamente, ele foi lançado pela Biscoito Fino,
0: Eu
1: mas
0: tentei
1: ele.
0: comprar um ontem, não consegui.
1: É
0: É
1: mesmo?
0: mesmo?
1: Então talvez esteja esgotado. Olha aí, um artigo raro. Mas está no YouTube, está no Spotify, todas essas plataformas, ele está lá. Chama Álbum da Califórnia, Quarteto Malgani. Foi esse disco.
0: Álbum da Califórnia.
1: Isso, exatamente.
0: Agora, nós temos, antes da gente passar algumas peças desse álbum da Califórnia, vamos falar um pouquinho de vocês, formas de chegar até vocês, por favor.
1: Tá, a gente tem todas as redes, né? Agora tudo através das redes sociais. Então nós temos no Instagram, o arroba Quarteto Malgani. Temos o nosso site também, quartetomalgani.com.br. Tem o nosso canal no YouTube, que tem os discos, né? Enfim, tem toda essa história. Sigam-nos, né? Não é assim? Sigam-nos no Instagram. Ative o sininho, né? Enfim, faça assim. Não, isso é outra coisa. No YouTube, é isso aí. Bom, estamos nas redes. Bom.
0: Eu tenho uma grande notícia para nós todos.
1: Opa!
0: Vamos conseguir tocar a íntegra das peças que eu vou anunciar agora.
1: Ó, legal, vamos lá.
0: Vamos a ela? A Ostra e o Vento, de Chico Buarque, o arranjo de Paulo Aragão. Caçador de Borboletas, de Radamés Inhátelin, arranjo de Paulo Aragão. I Got Rhythm, de Ira e George Gershwin. E Surfboard, de Tom Jobim, em arranjo de Paulo Aragão. Vamos a elas, então.

tivemos então com o nosso convidado de hoje, o Quarteto Malgani, A Ostra e o Vento, de Chico Buarque, em O Arranjo de Paulo Aragão, Caçador de Borboletas, de Radamés Inátoli, arranjo também de Paulo Aragão, e finalizando com I Got Rhythm, de George Ira Gershwin, seguindo de Surfboard, de Tom Jobim, arranjo de Paulo Aragão. E esse foi o Sala de Concerto de hoje, recebendo o Quarteto Malgani, Carlos Chaves, Diogo Cili, Lucas Gralato e Paulo Aragão. Agradecemos a todos vocês. Eu sou Tony Villani. Esse Sala de Concerto contou com o apoio técnico de Silas Mendes e Rafael Napoleão, coordenação de Felipe Chagas, produção de Adriana Ribeiro, assistência de produção Carlos Soca e sonoplastia de Silas Mendes. Nós vamos encerrar o programa de hoje, ainda tem mais músicas, não se exasperem. Quarteto Malgani vai interpretar Frevo Rasgado de Gilberto Gil em arranjo de Carlos Chaves. Vamos a ele então. Muito obrigado mais uma vez a todos vocês e vocês que nos ouviram. Até o próximo programa. Até lá.

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6: Cinco horas e dois minutos.
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Hoje, o Roda de Choro leva você a um passeio pela história do choro em Pernambuco. Depois de viajar pela obra dos chorões pernambucanos históricos, vamos conhecer a Roda Infinito, que acontece religiosamente toda terça-feira no bairro das Graças, zona norte do Recife. O nome da roda é um trocadilho com o título da música Rota Infinito, do maestro pernambucano Moacir Santos. Roda Infinito nasceu no final de 2011, no Baracalanto, a partir das apresentações de um grupo formado pelo violonista Wilson Soares, o flautista Paulo Tavares, a percussionista Catarina Polônio e o violista Eduardo, quando eles tiveram a ideia de abrir um espaço para participações dos músicos que frequentavam o bar no bairro da Encruzilhada. Começamos este programa dedicado ao choro pernambucano contemporâneo, ouvindo o belíssimo Flores, de Moacir Santos, com arranjo de Mairo Adnet e Zé Nogueira, interpretado por Marcelo Gonçalves no violão de sete cordas, Andréa Ernest Dias na flauta e flautim, Neylor Proveta na clarineta, Ricardo Silveira na guitarra, Cristóvão Bastos ao piano, Jorge Helder no baixo acústico, Armando Marçal e Elias Ferreira na percussão e Jurim Moreira na bateria.

0: Ouvimos Flores, de Moacir Santos, gravada no disco Choros e Alegria, com direção e produção musical de Mário Adnet e Zé Nogueira. Voltando um pouco no tempo, a produtora cultural e pesquisadora Nara Santos e o professor violonista e compositor Bozó Sete Cordas falam sobre o Quintal do Cosme, precursor das rodas de choro no Recife.
1: A gente vem até de uma tradição de rodas de muito tempo, né? A gente tinha o Quintal do Cosme e acontecia sempre, se eu não me engano, era o último domingo de cada mês lá nesse espaço, que era a Casa do Cosme, que era um percussionista, pandeirista, e todo mundo, né, da tradição, da velha guarda do choro, e durante 50 anos ela existiu ininterruptamente.
2: Pessoas que fundaram a Roda do Cosme, né, eram pessoas que eram referência para a gente, porque eram pessoas mais velhas que eu, que já tinha começado há muito mais tempo do que eu, como, por exemplo, um Sete Cordas, que era uma referência para mim aqui, que era o Josué, que a gente chama carinhosamente de Bué, nome artístico, né? E o Bué, uma certa vez, eu tocando cavaquinho, ele me levou lá no Quintal do Cosme para conhecer, porque até então a roda era muito fechada, né? Não era uma roda aberta ao público. Era um encontro só daqueles músicos que frequentavam lá. Eu me senti até um privilegiado em poder estar ali. E foi a primeira vez que eu fui e nunca mais deixei de ir. Foi quando essa roda começou a tomar outro rumo, né? De ficar conhecida e o pessoal começou a querer frequentar. E aí virou uma atração da cidade, né? Que acontecia periodicamente de 15 em 15 dias. Era um domingo sim, um domingo não.
0: Continuando Roda de Choro, vamos ouvir o Maruim, de Adalberto Cavalcante, com Beto do Bandolim no bandolim e no violão tenor. Alexandro nos violões, de 6 e 7 cordas. Diego Reis no acordeão. Fernando na percussão. Isaías Rafael no clarinete. João Araújo no pandeiro. Lucas dos Prazeres na percussão. Pepe no cavaquinho, violão de 7 cordas e viola. Valdemir na flauta e Charuto no surdo.

0: Acabamos de ouvir Sem Endereço, choro de Bruno Nascimento, um dos músicos residentes da Roda Infinito, em interpretação do autor ao violão, Júlio César Mendes na sanfona e Júnior Telles no pandeiro. Antes ouvimos Meu Caro Rossini e O Maruim, ambas as composições de Adalberto Cavalcante, com ele mesmo, Beto do Bandolim no bandolim e no violão tenor. Alexandro nos violões de 6 e 7 cordas, Diego Reis no acordeon, Fernando na percussão, Isaías Rafael no clarinete, João Araújo no pandeiro, Lucas dos Prazeres na percussão, Pepe no cavaquinho, violão de 7 cordas e viola, Valdemir na flauta e Charuto no surdo. Pozó Sete Cordas nos conta como começou a tocar com seu regional Choro Miúdo no bar Retalhos, que também foi um ponto de referência do choro no Recife, antes da criação da Roda Infinito.
1: Modesta parte, eu fui praticamente o fundador do Retalho. Eu vou te contar como foi a história. O Retalhos era uma casa que tinha aqui em Recife, que não tinha música ao vivo. Ela vendia almoço durante a semana. E, esporadicamente, ela alugava essa casa para algum aniversário, alguma coisa assim. E assim aconteceu. Uma cantora daqui da cidade, chamada Sônia Aguiar, me convidou para acompanhar ela em um aniversário que ia acontecer nessa casa. E chegando lá, eu fiquei muito apaixonado pela casa, pela decoração, pela localização. Tudo me chamou a atenção e eu fiz um comentário. Eu disse, pô, que casa gostosa para a gente fazer um choro e tal, não sei o quê. A gente começou a fazer, eu levei um regional lá, a gente começou a tocar. Me lembro que na primeira vez a gente só tinha um casal sentado na mesa. A gente foi persistindo e aí o Retalho virou o que virou, né? Terminou virando um point na cidade.
0: Continuando Roda de Choro Pernambucano, vamos ouvir Um Lugar. Composição de Rafael Marques, com o autor ao bandolim, Alexandre Rodrigues ao clarinete, Júlio César na sanfona e Márcio Silva na bateria.

0: Ouvimos Cajá Caindo e Aos Amigos, composições de Rafael Marques e Vinícius Magalhães, com Rafael Marques ao bandolim e Vinícius Magalhães no violão de sete cordas. Antes, ouvimos Um Lugar, composição de Rafael Marques, com o autor ao bandolim, Alexandre Rodrigues ao clarinete, Júlio César na sanfona e Márcio Silva na bateria. O bandolinista e compositor Guga Rocha, paraibano de Campina Grande, radicado no Recife, conta como conheceu a Roda Infinito.
1: Aí foi ali em 2012 que eu conheci a galera da Roda Infinito. Mas 2009, 2010, eu comecei a ir nesse bar, que era o Retalhos, e conheci Copinha, Rafael, conheci João Paulo... E o Mestre Bozó também, quando eu cheguei lá e falei pra ele, né, que era lá de Campina, que vinha lá da Catedral do Choro, do Mestre Dudu, ele disse, então senta aí, rapaz. Eu disse, Mestre, se eu acompanha, nem lembro qual era a música, eu acho que era Remeleixo, de Jacó, ele fez, puxe, meu filho, pode puxar. Então, depois eu comecei a frequentar, e levei meu pai lá, mas aí só vim conhecer o pessoal da Roda mesmo, Infinito, lá em 2012. Eu já chego na Roda com ela já caminhando já. Então já tinha uma galera que era Wilson, Catarina Polônio, que é uma grandíssima musicista. Eles começaram a se encontrar, fazer essa roda em bares, que não tinha bar definido. Quando eu cheguei já era num bar definido, que era no Acalanto. E aí foi que tinha a Bruna, e tinha o Luquinhas também, tinha o Thiago, tinha um monte de gente, assim, que tá até hoje, assim. E a gente começou a fazer sem som, pouquinha gente, aí depois começou a dar muita gente. Aí a gente quis botar umas caixas de som, aí teve gente que discordou, teve gente que deixou de ir, teve gente que ficou zangada, teve gente que apoiou. Enfim, seguimos ali até... 2015, ali 16, chegar na Fazendinha. E aí na Fazendinha ficou saltando da Fazendinha, outro bar lá na Torre, mas que prevaleceu mesmo a Fazendinha, porque a gente era mais acolhida, mais bem acolhida na Fazendinha.
0: O violonista de sete cordas Lucas Guerra fala sobre os músicos residentes e convidados da Roda Infinito no Recife.
2: Tem sempre aquele pessoal que tá lá segurando muito, né? O Guga Rocha é um deles, o próprio Bozó, Sete Cordas, que é uma grande referência nacional do choro. O Bozó tá sempre, né, lá desde o início da roda, né? E essa roda a gente já recebeu, assim, grandes nomes, né, do choro, né? A gente já recebeu o Alessandro Penese, o Luciano Rabelo.

0: Pelo, o Jean Correa, o Rogerinho Caetano. Então, o pessoal, quando vem por aqui, que tá tocando por aqui, a gente dá uma puxada a eles para dar uma conhecida lá. Mas segurando essa roda, tô eu também, bem à frente. Tem Bruno Nascimento, tem Gabriel dos Anjos. Então, tem uma rapaziada. Se eu for dar um nome, vai ser muita gente. Eu vou terminar esquecendo bastante nomes. E a roda sempre foi esse lugar, né, de troca, né, onde o pessoal mais antigo, que tem mais desse conhecimento do choro, eles passavam esse conhecimento para a gente, né, as novas gerações do chorinho. Então tá sempre renovando e tá sempre chegando a molecada lá, o pessoal mais jovem. A gente tem um público muito expressivo, né, a gente tem a média de 150, 200 pessoas por noite lá para assistir, e em sua maioria é um público jovem. Faixa etária de 18 ou 20 anos. Então, isso é bem legal porque quer dizer que o choro, ele é muito atual e ele é muito expressivo dentro dessa faixa etária, né?
1: Vamos ouvir agora Toca Pernambuco, de João Paulo Albertin e Adel Marco Verde, com arranjo de João Paulo Albertin e Rubem França. Interpretado por Rubem França no violão de oito cordas, Lucas dos Prazeres na percussão, João Vitor ao pandeiro, Hélio Silva no baixo elétrico, João Paulo Albertin no cavaquinho solo e base e Adel Marco Verde na viola nordestina.

0: De Jonathan Malaquias, ouvimos Castigando. Com Jonathan Malaquias no acordeon, Cacá Malaquias no sax tenor, Júnior Chanfer na guitarra, Fofão no baixo, Romero Medeiros nos teclados, Jerimundo Olinda na percussão, Júnior Teles ao pandeiro e Silva na bateria. E antes ouvimos Toca Pernambuco, de João Paulo Albertin e Adel Marco Verde, e Biloca no Choro, de João Paulo Albertin, com arranjo de Rubem França e João Paulo Albertin, interpretada pelo autor ao cavaquinho, com participação especial do Núcleo Contemporâneo de Choro, João Vitor ao pandeiro, Rubem França no violão de oito cordas, Rafael Marques ao bandolim e Jonathan Malaquias no acordeon. O violonista Lucas Guerra e o bandolinista Guga Rocha falam sobre o sucesso e os desdobramentos da Roda Infinito, que acontece no bar e restaurante Fazendinha, no bairro da Graça, zona norte do Recife.
1: Na Fazendinha é onde eu tenho uma atuação mais presente, no sentido da organização, no sentido de participar diretamente, levando equipamento, estimulando e tipo, sendo muitas vezes o único solista da Roda, assim. Mesmo quando não tinha ninguém, assim. Depois da pandemia, é que começou a lotar. E aí começa a dar muita gente, a gente começa a cobrar R$5. E aí mesmo assim lotava. E aí começou a cobrar 10. Aí depois começou a cobrar 15. E aí lotava. Teve um período que não dava pra você andar dentro do lugar. Era muita gente, muitos músicos, assim.
2: Na Roda, a gente cobra o ingresso, a gente cobra a entrada, e essa entrada, na verdade, não é revertida automaticamente para os músicos. A gente dá uma ajuda de custo para quem mora um pouco mais distante, precisa se locomover, e todo esse dinheiro arrecadado, a gente organiza e está fazendo festival também de show. Festival Roda Infinito do show, né? Então a ideia é a gente junta, arrecada esse dinheiro o ano inteiro e faz com que esse dinheiro volte para os músicos que fazem as rodas através de incentivo, estímulo para a formação de grupos. Então os músicos que frequentam as rodas, eles formam seu grupo, os que não têm, ou participam de alguns outros grupos. A partir daí a gente paga o cachê com o dinheiro que a gente fez esse levantamento durante o ano todo. E a gente também está fazendo outra coisa interessante, que é a Orquestra Infinito. Bruno Nascimento, ele está à frente da orquestra, ele está fazendo os arranjos. A orquestra já tocou também no desfile, no cortejo do carnaval. Ele fez os arranjos e a gente saiu tocando os arranjos dele.
0: Mestre Bozó, Sete Cordas define uma característica universal do choro.
3: Que é uma coisa muito importante que você deve sempre fazer, é sempre trazer o jovem que está aprendendo ali, incentivar a pessoa, né? Vem cá, toque aqui e tal, né? Isso aí é imprescindível, né? Eu mesmo, assim, eu tenho muita gratidão com isso, que eu fui muito privilegiado com isso, né? Eu me lembro muito do Canhoto da Paraíba, eu ia assistir ele bem novinho e eu ficava louco de alegria quando ele me chamava para tocar com ele lá no palco, né? Então, como é que se diz? Ficou com uma coisa comigo de também agir da mesma forma, né? Sei lá, é como se eu estivesse retribuindo o que eu tive, né? A alegria que eu tive dessas pessoas que dão a mão a gente, que chamam a gente para junto deles, para que a gente possa aprender, né?
0: Vamos encerrar este Roda de Choro Pernambuco.

pernambucano ouvindo o Choro de um Tenor, de Jonathan Malaquias, como autor no acordeon. Mestre Bozó no violão de sete cordas, Alexandre Rodrigues no sax tenor, Paula Buges e Júlio Carlos nos violinos, Alex Castro na viola, Irlane Franciele no cello e Jefferson Cupertino no baixo.

0: de Adriana Ribeiro. Este programa contou com pesquisas realizadas nos acervos do IMUB, Instituto Memória Musical Brasileira, e da Discoteca das Rádios MEC e Nacional. Eu sou Fátima de Mello e espero você no próximo Roda de Choro.
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Olá, ouvintes, eu sou a Teca Lima. O Brasis está no ar, trazendo as férteis nascentes musicais e culturais do nosso grande país. Este bloco de abertura do programa de hoje traz artistas do Ceará. E eu começo com o violonista Manassés. Nascido em Maranguape, ele já conta com 35 anos de estrada, tendo tocado com inúmeros artistas da nossa música, como Fagner e Elba Ramalho. Do álbum Nômade, nós vamos ouvir Briga de Foice, do próprio Manassés. Música.

0: Abrindo o nosso Brasis de hoje, artistas do Ceará, começando por Manassés em Briga de Foice, dele mesmo. Depois teve o Regis Soares com Brejo, que é dele e de Ednardo. Essa está no álbum Massafeira Livre. E ainda com o Belchior, de sua autoria, Não Leve Flores.
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0: E agora vamos ouvir o violinista francês carioca Nicolas Krassik com o seu grupo em Cassoir.

0: Na voz de Maria da Paz, ouvimos Mineira, dela mesma. Antes com o Ednardo, Enquanto Engoma a Calça, dele e de Dominguinhos. E com o Nicolás Krasik, Caçoar, de João Lira e Maurício Carrilho.
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0: Na sequência, Matheus e Fabiana, Aleluia, Lamento das Águas.

0: Com Caetano Veloso, acabamos de ouvir de sua autoria Milagres do Povo e com Mateus e Fabiana Aleluia, Lamento das Águas na Beira do Mar, de Mateus Aleluia.
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0: Seguimos com uma canção de Luiz Carlos Paraná, Canoa Vazia, com Adalto Santos.

0: Esse foi o grupo Paranga, de Dito Geraldo, Canoa. Antes, com o Pena Branca e Chavantinho, Canoa do Rio, de Renato Teixeira. E abrindo este bloco, Canoa Vazia, de Luiz Carlos Paraná, com Adalto Santos.
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0: Ela tirava sons de um prato e de uma faca, lá na sua Santo Amaro da Purificação, na Bahia. E depois, Brasil afora. Dona Edith do Prato. Quem...

0: Roberta Saad, Pedro Luiz, Sérgio Paes e Flávio Guimarães, Girando na Renda. Antes com Cláudia Cunha, Quando Eu Era Sem Ninguém, do Tom Zé. E com Dona Edith do Prato e o grupo Vozes da Purificação, e com a participação de Maria Bethânia, Quem Pode Mais e Dona da Casa.
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0: E agora eu toco outra dama dessa música rica de cores e de alegria, da tradição da ciranda, Lia de Itaipu.

0: de Todos os Santos, abrindo este bloco Lia de Itamaracá, no tema tradicional Índio. E amanhã tem mais Brasis com a diversidade rítmica e poética do nosso povo valoroso. Muito obrigada pela sua audiência, um grande beijo e até lá.
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1: É isso aí, pessoal. Bom dia. Vamos lá com a ginástica direto. Pro chão, pode sentar. Já sentou? Agora deita. Pernas dobradas, pés apoiados no chão. Coloque a mão esquerda atrás da cabeça. Tira a cabeça do chão. Vamos tentar levar o cotovelo esquerdo até os joelhos, ok? Vai fazer um movimento lateral de tronco para fazer a parte lateral do abdômen. Vamos embora. O ritmo é de vocês. Começa, vai. Cada um no seu ritmo. Estamos fazendo, forçando a parte lateral do abdômen. Parou. Agora, mão esquerda vai para o chão. A direita atrás da cabeça. Levando o cotovelo direito lá no joelho. Lateral. Tentando levar no joelho esquerdo. Vai. Cada um no seu ritmo. Muito bom, vamos embora, gente. Parte abdominal é muito importante também. Ok, parou. Agora as duas mãos sobre o peito. Cabeça fora do chão, curtinho. Fazendo abdominal, só com a parte superior do tronco. Vai. Ritmo de cada um também. Abdominal é bom cada um fazendo o seu ritmo. Tira só a parte superior do tronco do chão. Não precisa tirar a lombar, não. Para estabilizar um pouco mais a lombar. Sustenta. Vambora. Ok. Parou. Mãos apoiadas do lado do corpo. Agora elevando os joelhos, trazendo os joelhos em direção ao tronco. A perna continua dobrada. Vai. Traz e desce. Cada um no seu ritmo também. Faz um pouquinho mais rápido isso aí. Pernas dobradas, trazendo o joelho em direção ao tronco e voltando. Vambora, mais um pouco. Ok, parou. Agora vira de barriga para baixo. Isso. Agora coloca uma mão sobre a outra, faz um triângulo assim, apoiando os braços no chão. Fazendo um triângulo. Tira o corpo do chão. Perna bem esticada, fica retinho, apoiando só nos antebraços. As mãos estão uma sobre a outra. E você está com o antebraço todo apoiado no chão. Fazendo uma prancha, bem retinho. Sustenta, vambora. Fica um pouco mais na posição. Isso aí força bastante também. Olha aí, não deixa cair não, fica reto. Ah, melhorou agora. Sustenta mais um pouquinho. Ok. Desce. Novamente, barriga para cima. Pernas dobradas, pés apoiados no chão. Mão direita no chão. A esquerda atrás da cabeça. Vamos tentar levar o cotovelo esquerdo no joelho direito. Vai. O ritmo é seu. Começou. Cada um no seu ritmo. Forçando a parte lateral do abdômen. Mais um pouquinho. Parou, agora mão esquerda no chão, a direita atrás da cabeça, levando o cotovelo direito no joelho esquerdo. Vai. Vamos lá, forçando. Vamos, gente, não para. Parou. As duas mãos sobre o peito, cabeça fora do chão. Só a parte superior do tronco. Vai. O ritmo é seu. Curtinho. Não tira a lombar do chão. Vamos, gente. Mais um pouco.

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3: Olá para você que está sintonizado na Rede Nacional de Comunicação Pública. Está no ar o Rádio Sociedade, a sua revista diária de educação e cultura. Muito prazer, eu sou Felipe Rangel e trago os destaques desta quarta-feira, 22 de julho de 2026. A série Rádio Nacional 90 Anos em 90 Histórias fala sobre o fenômeno dos fã-clubes. O Ciência no Rádio, parceria do Observatório Nacional com a Rádio MEC, conversa com a Clarissa Siqueira, pesquisadora do Observatório Nacional. Ela vai falar sobre matéria escura. Tudo isso em menos de 30 minutos, aqui no Rádio Sociedade.
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3: O nosso programa é transmitido pela Rádio MEC do Rio, em rede com a Nacional de Brasília e também com a Universitária de Teresina e com a IFRN de Natal. 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Vamos começar! Vem aí a série 90 Anos em 90 Histórias. O fenômeno dos fã-clubes e o mar de correspondências da Rádio Nacional.
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8: Não só ouvir pelo rádio, mas ver de muito perto, abraçar, conhecer os detalhes da vida pessoal e, literalmente, fazer parte da programação.
9: Bem, amigos, vamos começar a brincadeira com futebol em família, não é? Futebol em família, trazendo hoje o craque dos craques, Barbosa do Vasco da Gama. Formidável keeper do Vasco da Gama, vice-campeão mundial de futebol. Quem é fã do Barbosa pode vir aqui. Pode vir o senhor lá e o senhor.
8: Foi nesse período que uma moda surgida nos Estados Unidos chegou ao Brasil. Quem contou essa história aqui na Nacional, em um programa de comemoração pelos 80 anos da nossa emissora, foi o Ciro Galo, presidente de um dos fã-clubes mais antigos e longevos do Brasil, o da cantora Marlene.
10: O fã-clube da Marlene nasceu em 1953, né? A Marlene, ela era a rainha do rádio desde 49, né? Então a popularidade dela aumentou muito com esse título obtido, conquistado, né? Então, era uma moda nos Estados Unidos, moda de fã-clube, entendeu? Então, houve o primeiro fã-clube, que foi o Sinatra Farnes, que era o fã-clube de Frank Sinatra e Dick Farnes, né? Depois surgiram outros fãs-clubes, da Emilinha, da Marlene, da Dalva de Oliveira, da Angela Maria, do Francisco Carlos, do Calbi Peixoto. Então, foi realmente um fenômeno de comunicação de massa, isso que aconteceu nos anos 50 e início dos anos 60.
5: Se tinha da Marlene, também tinha que ter da

0: Emilinha, fã-clube que se orgulha de ser o primeiro, como fala Mário Marinho, presidente da agremiação.
1: Da mesma forma, as pessoas se aglomeravam na porta do auditório da rádio para ver a Emilinha e os outros grandes artistas. Então, dali começou a concentração, disso lá em 47, eles iam para lá, não exatamente para subir, para ver o programa, mas para esperar a Emilinha descer ou chegar para o programa. Então, em 52, é que foi oficialmente feito o primeiro fã-clube do Brasil, que foi o fã-clube Emilinha Borba.
2: A disputa entre os fãs fervorosos inclui, até hoje, qual fã-clube foi o pioneiro. Mas é melhor a gente nem entrar nesse mérito.
0: O fato é que a rivalidade, que escalou a partir da participação das cantoras nos programas da Nacional e nos concursos para a Rainha do Rádio, criados ainda nos anos 1930 pela Associação Brasileira de Rádio, foi muito bem aproveitada pelas artistas e pela própria emissora. A Nacional viu na disputa uma grande oportunidade de audiência, com a mobilização intensa dos fã-clubes.
3: Dalva de Oliveira, rainha do rádio de 1951, vai dirigir a sua palavra aos seus súditos de todo o Brasil.
4: Muito obrigado aos presentes, muito obrigado aos que estão me ouvindo, muito obrigado, Marlene, por essas palavras tão gostosas, tão bonitas. Espero merecer sempre o aplauso do público.
2: Agora, imagine essa cena. Uma grande mesa retangular de madeira. Sentados em volta, seis funcionários da Rádio Nacional, em trajes formais, como era costume na época. Em cima da mesa e no chão da sala, em sacos de juta, os mesmos usados até hoje para transportar grãos, cartas. Muitas cartas.
0: Os remetentes de todas as partes do Brasil e também do mundo. A cena, exatamente como nós descrevemos, foi eternizada em uma fotografia de 1956, preservada no nosso acervo.
2: Não é exagero dizer que as correspondências chegavam na ordem dos milhares por dia. Endereçadas aos comunicadores da rádio, aos artistas, aos programas que incentivavam a participação, em mais uma fórmula inovadora, que você deve ter visto sendo copiada tempos depois na TV.
5: Sim, amigo ouvinte, a felicidade bate à sua porta. Um programa que tem como animadores Yara Salles e Heber de Boscoli.
6: Yara estará aqui no auditório com as brincadeiras, os prêmios e os sorteios, enquanto que o Heber estará na rua, preparado para visitar o bairro que for sorteado, levando o carro de reportagens da Rádio Nacional com artistas e muitos cruzeiros para a moradora da rua e do número, que sortearemos também aqui no auditório.
5: Basta ter em sua casa o sabão cristal.
0: Algumas décadas mais tarde, a intimidade da Nacional com o público permanecia. Cirilo Reis, estrela da nossa emissora, a partir dos anos 1980, apresentava o Musi Show, um programa de variedades e música e que se dedicava, inclusive, a fazer uma espécie de correio sentimental entre os ouvintes. A atração recebia muitas correspondências.
7: Eu tenho uma carta, se você ler, você vai dar vontade de chorar. Uma menina dizendo que o Musi Show mudou a vida dela, que ela era uma pessoa que era humilhada pela família, que ela era mãe solteira, e lá no interior, na fazenda, né? Olha, e nessa carta ela contando a história dela, falando, hoje em dia eu sou uma mulher feliz, eu tenho meu marido, não sei o que lá, tudo que eu conheci através do Musi Show. Eu tenho essa carta, eu guardei essa carta.
2: Algumas dessas cartas ficaram na memória.
0: Este episódio usou áudios do acervo da Empresa Brasil de Comunicação.
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10: Confira as notícias do esporte com o professor Wagner Gomes. Hoje ele fala sobre a Liga de Basquete Feminino e também da Seleção Brasileira de Softball. Olá, Wagner.
11: Olá. A Liga de Basquete Feminino está entrando na sua fase final. Pelos playoffs, o Sampaio Basquete venceu o Cerrado pelo placar de 61 a 46, passando para a final da competição. Esta será a quinta decisão seguida da equipe. O destaque da partida foi a pivô Gabriela Guimarães, considerada a melhor jogadora da partida. Marcou um duplo-duplo com 11 pontos e 11 rebotes. A final será entre o Sampaio Basquete e a Unimed Campinas Basquete. Disputa em melhor de 5 jogos. Já o Cerrado enfrenta o SESI Basquete Araraquara em jogo único na disputa do terceiro lugar. Após 10 anos fora da Copa do Mundo Feminina de Softball, a seleção brasileira participará do evento no grupo Oklahoma. Os jogos serão entre os dias 12 e 19 de setembro nos Estados Unidos. O Brasil entrou na vaga da África do Sul, que desistiu. Serão 6 seleções disputando as 2 últimas vagas diretas nas finais da Copa do Mundo do ano que vem. A seleção brasileira ocupa atualmente a 17ª posição do ranking mundial. Os adversários do Brasil serão Estados Unidos, Holanda, México, China e Nova Zelândia. Esta será a segunda vez que o país disputará a competição. Um grande abraço a todos e até amanhã.
10: Valeu, mestre. Até amanhã. Agora é a vez do Ciência no Rádio.
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10: Você sabia que a maior parte do nosso universo é composta por uma substância invisível chamada matéria escura? Parece ficção científica, mas é a mais pura verdade. E o detalhe mais fascinante é: entender o que ela é se tornou um dos maiores desafios da ciência moderna. E temos novidade brasileira nessa busca. O Observatório Nacional acaba de publicar um estudo em conjunto com a NASA sobre a próxima geração de telescópios espaciais para finalmente desvendar esse mistério. E quem conversa com a gente agora é a Clarissa Siqueira, pesquisadora do Observatório Nacional. Ela é uma das autoras desse trabalho inédito. Em parceria com 2 cientistas da NASA, uma delas a também brasileira, Maíra Dutra, Clarissa investigou como novos telescópios espaciais vão poder detectar partículas mais leves de matéria escura. Olá, Clarissa. É um prazer ter você aqui no Ciência no Rádio para falar sobre um assunto tão complexo como esse, que é o de matéria escura.
13: Olá, Felipe. É um prazer participar do Ciência no Rádio.
10: Bom, Clarissa, primeiro de tudo, você pode explicar o que é matéria escura?
13: Bom, então, a matéria escura, ela é um dos principais problemas da física atual. A gente tem evidências fortes de que 85% do conteúdo de matéria do universo é composto por algo que a gente definitivamente não sabe o que é. Nós não sabemos a natureza dessa matéria escura. Então você pode se perguntar, mas se a gente não sabe a natureza dessa matéria escura, não sabe o que ela é, como é que a gente sabe que ela está lá? A gente consegue inferir a existência da matéria escura através, por exemplo, da dinâmica de galáxias, que a gente considera como sendo curva de rotação de galáxias, através dos aglomerados de galáxias também, da velocidade de dispersão de aglomerados de galáxias e através do processo de formação de estruturas. A gente sabe que a matéria escura precisa ser um ingrediente essencial para que a gente consiga formar estruturas, para que as estruturas sejam formadas no tempo correto, né? Então, basicamente, através de todas essas evidências, que elas englobam diferentes escalas e diferentes fenômenos, todos eles apontam para a existência dessa matéria faltante no universo, que é uma matéria, basicamente, que não interage com a luz e que a gente definitivamente não sabe a natureza dela. Então, as 2 principais vertentes atualmente que buscam explicar o problema da matéria escura é a vertente de que essa matéria é composta por buracos negros primordiais, e tem a vertente que supõe que ela é uma partícula fundamental. Então, essas são as principais formas que a comunidade científica atualmente aborda esse problema, mas a gente ainda não sabe realmente do que essa matéria escura é feita, do que ela é composta. A gente só tem evidências de que ela está lá e que ela está presente em diferentes objetos astrofísicos, como eu falei para vocês.
10: E qual o objetivo de estudar a matéria escura?
13: Então, qual é o objetivo de estudar a matéria escura? Então, basicamente, você é entender a natureza, né? Então, todas as vezes que a gente olha, que a gente estuda os fenômenos que a gente observa ao nosso redor, desde a física newtoniana, passando para a relatividade geral, da mecânica quântica, passando para a teoria quântica de campos, o principal fim, no fim das contas, dos nossos estudos é o de compreender a natureza, né? Então, todas as vezes que a gente olha para um determinado fenômeno e observa uma discrepância entre o que a gente consegue prever teoricamente e o que a gente está observando, como eu falei para vocês, através das curvas de rotação de galáxias, através da velocidade de dispersão de aglomerados de galáxias, através das lentes gravitacionais, a gente quer entender o que que está acontecendo ali, né? Então, a suposição da existência de matéria escura vem de cerca de 100 anos, que a gente observa evidências da existência dessa matéria escura e, naturalmente, a nossa curiosidade é aguçada para entender o que é essa matéria, né? E, obviamente, futuramente, talvez, aplicar o produto dessa descoberta em novas tecnologias, né? Naturalmente, tudo que a gente estuda traz para a gente um resultado prático no nosso dia a dia, né? Por exemplo, o fato da matéria escura ser muito fracamente interagente faz com que a gente melhore, por exemplo, aparelhos de tomografia. Então, no final das contas, a curiosidade do pesquisador traz como retorno para a sociedade o retorno das novas tecnologias que são aplicadas diretamente para a sociedade, né? Então, eu diria que esse é o objetivo de estudar matéria escura, compreender o universo.
10: Bom, e como vocês, astrônomos, conseguem estudar algo que a gente não pode ver?
13: Essa é uma ótima pergunta, né? Como é que a gente consegue estudar alguma coisa que a gente não consegue ver? Ou como é que a gente pode acreditar em algo que a gente não consegue enxergar? Basicamente, a gente tem a teoria newtoniana, né, que descreve muito bem a dinâmica das estrelas ao redor de uma galáxia, por exemplo. E utilizando essa física newtoniana, a gente percebe que ela não está se aplicando, entende? Que basicamente a gente prevê uma velocidade que cai com a raiz do raio, que a gente observa que é uma velocidade que fica plana à medida que a gente se afasta da região central da nossa galáxia. Então, acaba sendo uma inferência indireta da existência de matéria escura. Eu não estou medindo a matéria escura, eu estou simplesmente observando efeitos dela. E é isso que a gente vem observando, por exemplo, também em aglomerados de galáxias. A gente tem hoje ferramentas importantes que a gente usa para fazer esse mapeamento da matéria escura. Então, além de utilizar a luz como um possível sinal da matéria escura, que é através da detecção indireta de matéria escura, mas a gente tem também os mapeamentos via lentes gravitacionais, que basicamente, através desse lenteamento gravitacional, a gente consegue enxergar a matéria que tem ali naquele meio, entre uma fonte de luz e o observador. A massa que tem ali naquele meio consegue ser inferida através das lentes gravitacionais que vêm da relatividade geral. Então, a partir dali, a gente consegue fazer um excelente mapeamento de massa e, basicamente, através da própria interação das partículas, essas partículas sendo partículas elementares, sendo partículas ordinárias, elas emitem naturalmente luz que a gente também consegue enxergar. Então, a gente pode usar os dois mapeamentos para dizer, ali Tem tanto de matéria escura e tanto de matéria luminosa, que é a matéria ordinária, a matéria que a gente

0: gente conhece. E a gente consegue fazer esses mapeamentos e prever a existência de matéria escura.
1: Clarissa, você pode explicar para a gente o trabalho que você fez com as cientistas da NASA?
2: A ideia desse trabalho foi justamente sondar, não através dos efeitos que eu comentei, na última pergunta, mas os efeitos de uma possível aniquilação da matéria escura como partícula em uma escala específica de energia. Então, a gente vai ter esses experimentos futuros, que são o COSE e o AMEGO-X. E esses dois experimentos, eles sondam uma faixa de energia específica que é uma região de difícil detecção. Então, a nossa proposta nesse trabalho foi de justamente estudar possíveis sinais de aniquilação de matéria escura na escala de MeV, que é uma escala um pouco mais leve do que as típicas WIMPs, que são as partículas mais estudadas como possíveis candidatas à matéria escura. Lembrando que a gente está aqui falando do ponto de vista da física de partículas, a gente está supondo que a matéria escura é uma partícula elementar, então essa partícula tem uma escala de MeV. Então, quando a gente tem regiões densas no céu com alta densidade de matéria escura, como eu falei para vocês, a gente sabe que a matéria escura está presente nos halos da nossa galáxia, então a gente está sendo o tempo todo atravessado por partículas de matéria escura. Então, a gente pode supor que essa partícula pode se aniquilar e produzir um sinal de raios gama na escala de MeV, detectável por esses experimentos futuros da NASA, que são o COSE e o AMEGO-X. Então, essa basicamente é a ideia do artigo, a ideia geral do artigo. É importante enfatizar que nos cenários que a gente estudou, tem uma assinatura bem específica, que a gente chama de assinatura de linha, onde eu tenho basicamente um pico no espectro, que ele é fácil de ser detectado. E o experimento COSE, ele tem muita sensibilidade para detectar esse tipo de sinal. Então, é isso. Essa é a ideia geral do trabalho.
1: Bom, a NASA vai lançar duas missões para descobrir os mistérios da matéria escura. Uma é a AMEGO e a outra é a COSE, na qual a cientista brasileira Mayra Dutra é uma das chefes. O que essas duas missões da NASA têm de novo?
0: Tanto o COSE como o AMEGO, eles são propostos para cobrir uma faixa de energia que a gente chama de MeV Gap, que é uma região que é de difícil detecção pelos experimentos e também é uma faixa teórica complexa. Então, esses experimentos estão vindo justamente para tentar superar esse gap, né? Superar essa dificuldade e conseguir fazer uma boa detecção com uma boa sensibilidade justamente nessa faixa de MeV que foi estudada no artigo. Então, o fato da gente ter um novo experimento que está cobrindo a região, uma região ainda que tinha dificuldade de ser observada, e a gente poder usar isso para sondar por matéria escura, é muito interessante porque traz meio que uma nova era na busca por matéria escura leve, que é essa matéria escura que está sendo estudada, nesse artigo.
1: Bom, Clarissa, para finalizar, eu queria que você contasse para os nossos ouvintes o que o trabalho do Observatório Nacional com a NASA propõe.
0: O nosso trabalho, ele propõe um modelo específico que explora uma matéria escura mais leve do que as típicas WIMPs que vêm sendo amplamente estudadas e muito vinculadas pelos experimentos, especialmente os experimentos de detecção direta de matéria escura. Então, ele vem com a abordagem de explorar esses modelos de matéria escura mais leve, na escala de MeV, abaixo da escala das WIMPs. Justamente com esses, juntando a ideia desses experimentos novos, que têm uma sensibilidade muito maior nessa região da escala de MeV, que é essa região difícil que eu falei para vocês, junto com a ideia da matéria escura mais leve, que está mais livre dos vínculos atuais, né? Então, é como se a gente estivesse sondando uma faixa de massa, uma região do espaço de parâmetros que está mais Está mais livre dos vínculos atuais, dos experimentos atuais, entende? Então, esse que eu acho que é o principal foco do nosso trabalho e que é o principal ganho que ele traz para a comunidade científica em geral, né? Da busca por matéria escura, especialmente com essa questão das assinaturas, incluindo essa questão da assinatura em linha, né? Porque aproveitando que esse experimento COSE ele tem uma acessibilidade muito grande para linhas, que isso não é algo muito comum, né? É difícil, essa resolução energética do COSE ser tão baixa é um ganho desses experimentos. Então a gente aproveita o ganho do COSE em resolução energética para estudar modelos que predizem linhas num cenário de modelo de física de partículas para explicar matéria escura.
1: Muito obrigado, Clarissa, por participar desse Ciência no Rádio.
0: Obrigada, Felipe. Foi um prazer participar do Ciência no Rádio.
1: Eu conversei sobre matéria escura com a Clarissa Siqueira, pesquisadora do Observatório Nacional. E se você quiser entender mais sobre matéria escura, acesse o site do Observatório Nacional, gov.br/observatório. Na aba de notícias tem um texto completo sobre essa pesquisa. O Ciência no Rádio volta na próxima quarta-feira.
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1: E com o Ciência no Rádio, encerramos o Rádio Sociedade desta quarta-feira. O programa teve edição de Lucas Alexandre, coordenação de programação de Rodrigo Soprana, produção de David Isidoro e apresentação de Felipe Rangel. Muito obrigado pela companhia. O Rádio Sociedade volta amanhã no mesmo horário. Até lá.
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2: Você conhece o Cristo Redentor? Localizado no Parque Nacional da Tijuca, é uma das 7 maravilhas do mundo moderno. De braços abertos, a estátua do Cristo no topo do Morro do Corcovado oferece uma linda vista panorâmica da cidade maravilhosa. Visitar o Cristo Redentor é uma experiência única e inesquecível. 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
6: 7:30.
7: Olá, tá no ar o Dando a Real comigo, Leandro Demore, aqui nas ondas do rádio. A partir de agora, um papo reto e direto com quem movimenta o dia a dia dos brasileiros. Por aqui, política e vida pessoal se misturam. Estão prontos para nossa DR?
8: Olha, a minha convidada de hoje testemunhou acontecimentos que marcaram o mundo com olhar apurado e sensibilidade jornalística única. Narrou disputas políticas, cobriu tragédias e vitórias, questionou poderes e deu voz a movimentos sociais no Brasil e no mundo. De Nova York ao Brasil, acompanhou eleições, guerras e momentos decisivos da história recente. Com mais de 35 anos de carreira, é uma das jornalistas mais respeitadas do país, referência em cobertura internacional e análise política. Eu não tinha como não puxar o saco, Heloísa Vilela. Hoje eu tentei, mas não consegui. Muito bem-vinda, muito obrigado por ter aceitado.
9: Obrigada.
8: Maravilhosa. Eu já postei nas redes sociais a fotinha da Helo sentadinha, assim, trabalhando, num canteirinho, segurando caderninho. Obrigado,
9: é assim,
8: por ter aceito o nosso convite.
9: Obrigada a você por tantas palavras tão generosas.
8: Imagina, todas elas absolutamente verdadeiras. Você sabe a admiração imensa que eu tenho por você. Helo, eu queria começar um pouco situando a galera. Você é um rosto que ficou muito conhecido na televisão brasileira por fazer cobertura internacional. Quantos anos em Nova York, mais especificamente, trabalhando para a televisão?
9: Ah, foram 35 anos em Nova York, 31 trabalhando para a televisão, 4 para o jornal O Globo.
8: Você foi para fazer jornal e depois foi para a televisão?
9: Não fui para isso não, tá? A verdade seja dita. Mas eu fui e consegui fazer isso. A minha história no jornalismo como correspondente é um pouco fora do padrão, né? Ninguém me mandou para lá. Eu fui e ao chegar lá, né, soube que... Uma semana antes de eu ir embora do Brasil, eu trabalhava no Globo, no Rio.
8: Tá.
9: Na editoria de economia.
8: E você queria ir para fora?
9: Eu ia passar um ano fora.
8: Tá.
9: O projeto era só esse.
8: Tá.
9: Eu tinha 25 anos.
8: Tá.
9: Então, eu queria viajar um pouco, pegar experiência, aprender inglês.
8: Uh-huh.
9: Era bem simples a minha proposta.
8: Uh-huh.
9: E uma semana antes de eu sair, eu soube que o jornal estava sem correspondente. E um dos editores do jornal falou para mim: chega lá, manda frila. A gente está sem ninguém lá. Isso tem que lembrar. Naquela época não existia internet, não existia mídia social.
8: Claro.
9: Ninguém sabia que o correspondente não estava lá.
8: Claro, claro.
9: Então, as primeiras matérias que eu mandei para o Globo, mandei por Telex, para você ter uma ideia do tempo que a gente está falando, né?
8: Que ano era isso?
9: 1988.
8: 88.
9: Então, claro, me falaram isso. Primeira coisa que eu fiz quando cheguei lá foi começar a fazer matéria, né? Uma das primeiras coisas que eu fiz foi um show do Gilberto Gil, que tinha lá num lugar aberto, todo mundo em pé, assisti o show, foi maravilhoso. Depois eu fui de penetra no camarote dele, bati na porta, ele atendeu, me deu uma entrevista.
8: Na cara dura.
9: E fiz uma capa pro Globo. Então,
8: que
9: e
8: maravilha.
9: Aí comecei a trabalhar assim. Então foi meio que... Não foi um plano da empresa, de empresa alguma, minha carreira no exterior. Foi uma coisa meio que eu fui fazendo mesmo, uma coisa que acho que hoje em dia é até bem difícil de conseguir fazer, né?
8: É, mais raro. É.
9: Mais difícil.
8: É, quando eu fui para fora do Brasil já, em outra época também, mas 2007, 2008, fiz mais ou menos esse caminho também. Sem nenhuma empresa e acabei vendendo matéria para uma, para outra, jornal, revista, site, quando aí consegui me fixar. Mas hoje em dia meio que isso acabou, assim. Até correspondente internacional quase não tem mais, né?
9: Quase não
8: ninguém
9: tem mais.
8: Tem mais, né?
9: 5 para 1 na moeda ficou muito difícil.
8: Você acha que isso enfraqueceu o jornalismo de um modo geral, assim?
9: Ah, com certeza. Bom, a gente tem vários problemas no jornalismo, mas a diferença do câmbio dificultou muito o trabalho no exterior. E eu vi isso... Essa gangorra mais de uma vez acontecendo lá. Então, o câmbio mudava muito.

0: diminuía o número de correspondentes, melhorava, aumentava o número de correspondentes. Fica caríssimo, né, Demore? Fica, o
1: Sim.
0: fato é que fica caríssimo.
1: Mas aí a gente fica com o entendimento do que acontece fora do Brasil muito na mão de agências internacionais também, né? A
0: Que
1: gente não
0: tem
1: tem uma
0: sempre um
1: leitura, né?
0: foco, né? Tem sempre um foco, elas têm a visão dos Estados Unidos ou do primeiro mundo, pelo menos,
1: Sim.
0: né? Então, acho ruim. A gente precisa ter a visão de quem é do Brasil, de quem está olhando o mundo a partir do terceiro mundo, da América do Sul, né?
1: Sim.
0: Faz diferença.
1: Hello, como eram os Estados Unidos quando você chegou e como eram os Estados Unidos quando você saiu?
0: Olha, eu cheguei, para você ter uma ideia, eu cheguei em Nova York quando eles estavam acabando de fazer aquele projeto todo que trocou todo o metrô de Nova York. A gente tem aquela lembrança do metrô de Nova York, que é mais velho, né? Dele todo
1: Sim,
0: pichado e
1: sim.
0: tal. Isso representou muitos anos 70 e foi uma época que a cidade teve uma crise financeira enorme e tal. Depois disso, a recuperação veio e também se expressou através desse processo de limpeza do metrô. Eu cheguei bem nesse ponto.
1: Tá.
0: Era o último carro do metrô saindo de linha, pichado, entrando. E eu me lembro que andava em Times Square, e Times Square as pessoas te ofereciam droga assim, na dura, na cara dura. E então era uma outra Nova York, tinha muito aquelas lojinhas XXX, né? Lojinha de sexo, não sei o quê, que os caras iam para ficar olhando a mulher tirando a roupa, essas coisas. Tinha muito na Times Square. A Times Square virou um grande shopping center hoje em
1: Sim,
0: dia,
1: claro, não
0: né?
1: tem mais nada a ver com
0: Outra
1: isso.
0: coisa, nada a
1: É.
0: ver com isso. Então a
1: Grandes
0: cidade.
1: redes, lojas e tal. Era uma cidade mais suja e violenta, isso? Um pouco como a gente via nos games e
0: É,
1: no
0: um pouco
1: cinema.
0: mais, e com muito mais música ao vivo, com muito mais lugar para você ir ouvir jazz, e também tem isso, né? Porque era muito mais barato para morar. Os artistas não conseguem mais morar em Nova York. Então a cidade perdeu muito dessa característica que foi cantada em verso e prosa e tela de cinema, né? Dessa alma do jazz e tudo. Hoje é muito reduzido, são poucos os lugares que você tem para ir ouvir jazz e tudo. Então
1: É.
0: mudou um bocado.
1: O que você acha que foi o ponto de virada dos Estados Unidos desde os anos 80 até agora, em termos de sociedade mesmo, assim? Parecia que em algum momento tinha alguma esperança de que a coisa estava andando para algum lado
0: É.
1: bacana, digamos assim. Teve a eleição do
0: Próspero, né?
1: Obama, próspero,
0: Eu iria
1: parecia.
0: mais atrás. É. Eu acho que a gente tem desde o governo Reagan o aumento da concentração de renda,
1: Tá.
0: que foi patente, né? Então, se você olha os gráficos, é assim, né? A classe média foi desaparecendo, não dá para dizer, porque é muito, tudo lá é muito grande,
1: Sim.
0: mas foi sofrendo, perdendo muita qualidade de vida, renda, né? Eu fiz matéria em Detroit. Detroit, as pessoas que moravam e trabalhavam em Detroit conseguiam botar os filhos na universidade. Há coisa de 10 anos isso não existia mais, porque acabou a indústria automobilística lá e acabaram os empregos bons, né, bem remunerados. Então, o Clinton ainda veio com uma ideia de que eram os anos dourados, que era, né, que tava. Mas ele fez o mesmo tipo de programa econômico, e eu acho que o grande problema foi esse. A gente não teve nenhum presidente que, desde o Reagan, tenha mudado realmente o caminho do neoliberalismo que promoveu a concentração de renda, a destruição da classe média. Então, o que a gente viu, eu vi Nova York sair desse trem pichado, do metrô pichado, para virar um grande shopping center e para começar a aumentar a população de rua toda de novo e as pessoas não terem como pagar aluguel, assim, uma situação dificílima de vida. Então, eu acho que o que aconteceu nesse tempo que eu morei lá, e eu me lembro como se fosse hoje, em 2007, foi no ano que eu entrei na Record, a primeira série de matérias que eu fiz para marcar minha entrada na Record foi sobre imigração. Mas já naquela época, eu peguei um dia a matéria para ver, porque eu achava que eu falava disso em algum momento. Eu falava: se continuar essa concentração de renda do jeito que está, esse país vai desandar, não tem como sobreviver. E é isso que a gente está vendo: essa concentração de renda matou qualquer possibilidade desse país voltar a ser o que já foi.
1: Hello, eu queria falar um pouco das suas coberturas. Primeiro 11 de setembro, como é que foi? Onde é que você estava? Você estava em
0: Eu
1: casa?
0: estava em casa porque eu tinha um bebê recém-nascido. O Zezé tinha 3 meses. Eu
1: Caramba!
0: ia ficar mais um em casa e o Tonton, que é o mais velho, tinha 1 ano e 9. Então, eu estava em casa. Meu ex-marido estava trabalhando. Ele trabalhava lá no centro financeiro. Ele viu o avião chegando. Ele chegou em casa coberto de cinza. Mas enfim,
1: Nossa.
0: eu estava em casa com a babá. E a babá estava saindo, ia sair com o mais velho para o parque.

0: ficar com o neném. E eu estava sentada, meu apartamento tinha uma varanda aqui assim, olhando para o sul da ilha de Manhattan, lá na 75, olhando para o sul. E eu vi um avião indo muito baixo. Eu juro para você. Eu juro para você. Eu virei para a Mônica, falei: Mônica, aquele avião tá indo tão baixo. Daqui a pouco vai fazer bum! Juro para você.
1: Caramba!
0: Aí ela saiu com o mais velho e eu fiquei em casa. Daqui a pouco toca o telefone, era meu, então marido, dizendo: Você já viu o que está acontecendo? Eu falei: Não, o que está acontecendo? Liga a televisão, acho que sua licença maternidade acabou. Falei: Como assim? Liguei a televisão, vi a torre lá, o
1: Pegando
0: avião pegando
1: fogo.
0: fogo. Falei: Que é isso? Ele falou: Pois é, avião bateu um em cada torre. É uma loucura isso aqui. Aí eu peguei o bebê, não conseguia mais falar com a babá. Ligava, ligava, os telefones todos
1: E ela com seu filho
0: foram
1: na rua.
0: caídos.
1: Com seu outro filho
0: Ela
1: na
0: com o
1: rua.
0: mais velho na rua.
1: Caramba.
0: Aí eu peguei o pequeno, botei umas fraldas, porque 3 meses era amamentação e amamentação, mais nada, né? Botei umas fraldas, eu tinha um berço portátil. Peguei o berço portátil, fralda da criança, uma roupinha, corri para o trabalho. Peguei um táxi, ele foi até um certo ponto, depois não andava mais. Aí eu saltei, fui andando, cheguei no trabalho, botei o berço lá na sala de reunião. Entreguei a criança para recepcionista, falei: Ó, segura aí, porque aí entrei na redação, era Zileide que estava no ar.
2: Silêncio.
0: Zileide Silva. Zileide olhou para a porta, me viu chegando, ela: Bem-vinda de volta, toma o ponto, é contigo. Aí eu fui trabalhar e
1: Ela
0: comecei a
1: tava ao vivo
0: trabalhar.
1: já.
0: Ela estava ao
1: Já
0: vivo.
1: fazendo ao vivo.
0: Estava ao vivo.
1: Se eu não me engano, era de manhã aqui no Brasil. Acho que
0: Era
1: foi
0: de
1: era o
0: manhã.
1: Carlos Nascimento que
0: Era o
1: tava
0: Carlos
1: na.
0: Nascimento, Ana Paula Padrão na
1: Isso.
0: bancada.
1: Isso.
0: Em Nova York era o Ednei. Ah, Ednei, era a Zileide. Acho que o Ednei já estava lá também, eu acho. Enfim, e aí eu comecei a trabalhar, né? Comecei a trabalhar e eu fiz a reabertura da Bolsa de Valores, porque o 11 de setembro foi numa terça-feira.
1: Tá.
0: Na segunda seguinte, a Bolsa reabriu, na maior
1: Menos de
0: irresponsabilidade.
1: uma semana depois.
0: Eu.
1: Tinha concreto voando
0: Tem
1: ainda lá.
0: foto, tudo esfumaçado.
1: E vocês respiravam esse ar? Como é que era? Tinha um
0: Todo
1: cuidado com
0: mundo
1: isso?
0: respirava sem máscara,
1: Porque
0: sem
1: depois teve um problema de saúde
0: nada.
1: meio geral na cidade em relação a isso, né?
0: Demorei, eu tive câncer por causa disso. A cidade de Nova York reconheceu que o meu câncer foi por conta do que eu passei, que eu respirei, que fiquei ali trabalhando, que eu fui lá várias vezes, lógico, né, trabalhar. Eu fiz teste de DNA, não tinha nada para eu ter tido câncer, como eu tive.
1: E isso foi de respirar a fuligem e
0: É o
1: os
0: que eles
1: materiais que
0: imaginam,
1: levantaram.
0: porque teve muito câncer de pulmão. Foi a Vera, o que morreu bombeiro de câncer de pulmão, foi assim uma loucura. Mas teve, eu fiz matéria de homens com câncer de mama. Teve, começou a ter. O meu médico falou para mim: Você sabe que só de estar aqui em Nova York, sua chance de ter câncer é muito maior, né? Então foi isso que aconteceu. E a cidade negava que houvesse algum risco. Isso foi um outro processo que rolou também.
1: Isso durante a cobertura ali, dizia-se que estava liberado, que as
0: E
1: pessoas
0: estava
1: podiam ir
0: tudo
1: para a rua.
0: certo, tudo certo. Então isso também foi uma irresponsabilidade enorme da prefeitura na época, né?
1: Quando você foi diagnosticado, você imaginou que tinha essa relação ou não?
0: Nem de
1: Não.
0: longe.
1: E como
0: Foi.
1: você chegou nisso?
0: Eu cheguei nisso porque eu fui fazer a matéria desse cara que tinha câncer de mama,
1: Tá.
0: porque tinha muitos casos, era muito estranho. Aí eu fui entrevistar o cara, depois fui entrevistar o advogado dele. Aí depois o advogado dele me contou a história toda e falou que tinha isso assim, assim, assado, que eram tantos casos que a prefeitura tinha feito até um fundo para lidar com isso. Quando eu fui embora, no dia seguinte eu falei: Gente, eu acho que esse meu caso é a mesma coisa.
1: Você
0: Aí
1: já tinha
0: liguei.
1: diagnóstico seu? Você estava em
0: Já
1: tratamento?
0: tinha sido tratado e
1: Tá,
0: tudo.
1: tá.
0: Aí liguei para ele e falou: Claro que tem. É a mesma coisa. Cara,
1: Caramba.
0: uma loucura, né?
1: E
0: Uma
1: aí a prefeitura
0: loucura.
1: procedeu investigações em relação a isso?
0: Ah, me
1: Teve
0: pediu
1: indenização?
0: documentação, mandei toda a documentação, me deu uma indenização. Incrível, né?
1: Que loucura,
0: Muito
1: cara.
0: louco. Mas enfim, eu estava em casa com o neném. Fui cobrir e aí comecei a trabalhar. Sim, foi uma doideira. Olha, foi uma época complicada. Eu só me lembro, Demore, que eu trabalhava muito no Bom Dia Brasil. Então, eu ia cedinho, fazia umas 3, 4 entradas ao vivo no Bom Dia Brasil. Aí, terminava o programa, eu ia ver outras notícias, o que estava acontecendo, né? Preparar mais coisas, porque aí eu deixava uma matéria para o Jornal Nacional. Era a hora que eu sentava, começava a ver, chorava, chorava, chorava. Foi uma coisa assim, muito. É surreal, né? Você imaginar que a quantidade de gente que morreu, criança que chegou, saiu da escola, não tinha mais pai nem mãe, imagina. Quantidade de professora que ficou com criança, que pai e mãe trabalhavam os dois no mercado financeiro e de repente não tinha ninguém para buscar a criança. Foi bravo.
1: Elô, a gente, aliás, cobrimos juntos, né, as enchentes no Rio Grande do Sul. E você consegue fazer alguma comparação com Katrina, com o que se viu lá? Você chegou a pensar nisso na
0: Eu, na
1: época?
0: época, pensei bastante nisso e fiquei tentando imaginar se era justo fazer essa comparação. Né? Porque o Katrina, no fim das contas, com o tempo e as investigações, a gente soube que o grande problema foi a barragem que cedeu. E a barragem cedeu porque a fundação dela era muito menor, ela era muito menos profunda do que deveria ser, que os estudos indicavam que tinha que ter sido feita. E o Corps of Engineer não fez de acordo com as especificações.
1: Era tipo um sistema de diques que tinha na cidade, é isso?
0: É,
1: Tá.
0: porque Nova Orleans é uma cuia, né, cercada de água, né, tem o
1: Tá.
0: lago e o rio, então você tem que ter um sistema super bem preparado para a cidade resistir. Então, não foi um problema ambiental, né, existiu uma falha mesmo. E agora, teve o problema da população que não foi atendida como deveria ser, né? Que foi deixada ali para se virar por conta própria, que era a população que vivia ali no Ninth Ward, que é a área mais pobre de Nova Orleans, né? E foi o pessoal que foi mais atingido, porque ninguém evacuou aquela área. Então deveriam ter colocado ônibus para tirar todo mundo de lá e tudo. O Bush, para o resto da vida, ficou com a pecha do presidente que não está nem aí para os negros, porque a maioria negra que morava ali foi a que mais sofreu, né?
1: E no Rio Grande do Sul, o que que você viu lá?
0: E no Rio Grande do Sul, a gente tem o problema foi um pouco diferente. É um problema que vem de muito tempo, de não se preparar para essa mudança climática, né? De cidades. Eu tive uma pessoa lá me explicando, cidades que estão na curva de rio, que o rio encheu já
1: Sim,
0: era.
1: passou
0: Então
1: por
0: tem
1: cima.
0: ocupação errada. Mas isso tem no mundo inteiro, né? Tem no mundo inteiro, só que o problema da intensificação dos problemas climáticos agora está demonstrando de uma maneira dolorosa que não dá para continuar assim. Então são problemas diferentes, são problemas bem diferentes. E a gente passou ali a disputa ideológica, né? Você lembra disso? A disputa ideológica de quem é que está cuidando da população?
1: Sim.
0: É o povo pelo
1: É o
0: povo, o
1: povo pelo
0: governo faz
1: povo.
0: nada, e a gente
1: Isso.
0: vendo o governo fazer um monte de coisa, né?
1: Isso.
0: Então, isso também foi muito irritante, né? Revoltante, porque você via um monte de ações do governo e aquele discurso sendo repetido e enfiado na cabeça das pessoas, né? Então são situações assim, muito díspares, né? Bem diferentes.
1: Elô, quando você voltou pro Brasil, qual que era a sua ideia? Você pensou assim, já fiz um monte de coisa, vou fazer outra coisa, ou você queria voltar
0: Não,
1: para continuar sendo
0: nem
1: jornalista? Você nunca pensou
0: pensar,
1: em...
0: nem pensar. Não, eu já vim para fazer o que eu estou fazendo hoje, eu já vim com esse objetivo. E eu vou te falar, Demone, não sei como é que é a sua experiência trabalhando fora, mas a minha, eu tinha uma sensação sempre de não pertencimento.
1: Isso.
0: Então, tudo bem, jornalista é aquele cara que meio que fica olhando o que está acontecendo, está de fora, beleza. Eu não aguentava mais não ter nenhum tipo de conexão mais profunda com o resultado do meu trabalho.
1: Sim.
0: Entendeu? Eu entrei na faculdade fazer jornalismo porque eu achava que jornalismo podia fazer modificações importantes na vida das pessoas. E eu nunca ia fazer isso nos Estados Unidos, contando para o Brasil como é a vida nos Estados Unidos, muito difícil. Então eu queria trabalhar em algo que tivesse intrinsecamente ligado à vida brasileira. E eu acho que cobrir política não podia ter sido melhor, por mais pior que seja, né? Do jeito que está hoje aí, né? O Congresso, aquela coisa difícil, né?
1: Sim.
0: De não ter debate, né? Assim, tá muito complicado lá dentro, não, não é?

0: uma discussão de propostas políticas como a gente gostaria de ver e de cobrir, né?
1: De país, né? Tem muita
0: É,
1: bobajada ali, né? Muita
0: é.
1: perda de tempo, né, Lu?
0: Muita, muita, muita. Tem muita agressão, né? Uma coisa muito baixo nível. Mas enfim, vamos trabalhando para ver se melhora, né?
1: Elô, você ficou muito tempo vendo o Brasil de fora, como você falou, e o Rio de Janeiro também. Agora, o que você está vendo no Rio de Janeiro, vendo mais de perto, né? Essa questão de violência urbana, a gente está gravando na semana posterior àquela série de assassinatos que aconteceram no Rio. Isso te toca mais agora? Te faz você se importar mais com isso? Ou qual é a sensação que você tem de ver a cidade, que é a sua cidade de fato, né?
0: Eu acho assim que eu sempre me preocupei com isso a vida inteira, crescendo no Rio. O medo do assalto, né? Isso sempre existiu, fui assaltada mais de uma vez quando morava no Rio. Então isso é difícil até para mim de separar. Eu sempre convivi com isso, sempre me preocupei com isso e sempre fui para o Rio de Janeiro e sempre levei meus filhos para o Rio de Janeiro da mesma maneira. Agora a gente vê as pessoas. Eu desde que eu voltei, eu nunca fiquei assim um mês no Rio, né? Até hoje não fiquei.
1: Tá.
0: Máximo que eu fiquei foi uma semana, duas.
1: Tá.
0: Então eu não vivo a realidade do Rio de Janeiro, mas os nossos amigos e a minha família que mora lá, todo mundo fala, cidade dominada pelas facções criminosas. Às vezes a gente vai à praia, minha irmã fala, essas barraquinhas que você está vendo aqui, ó,
1: É.
0: é tudo de facção criminosa.
1: Os hotéis da Beira-Mar você vê frequentemente, não tô contando nenhuma novidade, viatura de polícia parando, pegando arrego na portaria.
0: Pois
1: Até
0: é.
1: nesse nível, institucionalizado de fato, assim.
0: Tá, então vai ser preciso um trabalho ali muito sério da Polícia Federal, do governo federal, para enfrentar isso daí. E acho que são anos e anos de trabalho. Não é algo que você faz uma operação e você vai resolver nem de longe,
1: Sim.
0: né? Então a cidade vai passar por muitos problemas ainda, muitas dificuldades. Vai passar, com certeza. Mas ficar na mão do crime organizado do jeito que tá, é que não dá, né?
1: Claro.
0: Não dá.
1: Elô, para a gente encerrar, duas perguntas finais. Uma que tem relação com o que você observa desse crescimento da extrema-direita, tendo acompanhado nos Estados Unidos e depois vendo no Brasil. Para onde você acha que a gente está andando? Você acha que tem alguma resistência democrática? E aí coloca o campo democrático, pessoas que não necessariamente são de esquerda, mas estão no campo democrático, né? Você tem a sensação que conseguiu se equalizar mais ou menos essa disputa no campo da disputa política pública mesmo para as pessoas, para convencimento das pessoas sobre a importância de se ter uma democracia, o que é fascismo, o que é neofascismo, como é que esses sistemas operam? Você acha que a gente está melhor ou pior do que, por exemplo, 5, 6 anos atrás? E queria que você terminasse fazendo uma síntese de o que é jornalismo para você depois de tantos anos fazendo tanta coisa. Se você já conseguiu pensar, ah, jornalismo para mim é isso aqui, ou isso que eu espero que o jornalismo entregue para a sociedade, enfim, essa profissão que você dedicou a vida a ela, né?
0: Olha, eu vejo assim, eu não sei se a gente está melhor. Eu estou vendo um pouquinho de respiro, porque especialmente nas últimas semanas a gente viu uma capacidade de reação e resultado das forças progressistas que a gente não tinha visto há muito tempo, né? Então toda essa movimentação quando houve aquela rasteira do Mota com o IOF, né? E a PEC da blindagem, agora essa movimentação do DERIT querendo limitar o trabalho da Polícia Federal na investigação do crime organizado, eles estão sendo obrigados a recuar. O trabalho de atuação das forças progressistas está melhor coordenado. Então eu estou vendo que existe movimento, existe possibilidade. A gente precisa de um outro congresso, porque esse que está aí vai ser dificílimo fazer qualquer coisa. Mas eu acho que essencialmente, Demore, eu não vejo como a gente realmente proteger o processo democrático se a gente não regulamentar os algoritmos das mídias sociais. Existem três, quatro empresas no mundo que estão comandando tudo.
1: Sim.
0: A cabeça das pessoas está na mão delas. Isso
1: Sim.
0: é impossível e não há menor chance de uma democracia existir dessa maneira. Então, caminha para um fascismo como os Estados Unidos já estão mergulhados. Então, a gente tem que barrar isso enquanto é tempo. E aí, a China é um exemplo, né? A China não permite que isso aconteça lá dentro.

0: Aliás, a China não permite nem que estudante use as mídias sociais e a internet quando está no horário da aula. É 1 hora por dia e olhe lá. Eu acho que isso é essencial se a gente quiser ter democracia. Vai ter que arranjar uma maneira de regulamentar, abrir esses algoritmos e não pode deixar essa manipulação da cabeça das pessoas, das ideias, dos discursos, ficar na mão dessas empresas.
1: A gente
0: É
1: tentou fazer no Brasil,
0: impossível.
1: mas não aconteceu, né? O PL
0: Vai ter que fazer.
1: 2630 teve uma
0: Nossa, uma reação
1: reação
0: difícil, né?
1: difícil, né?
0: É, bem difícil, até de gente que a gente não esperava,
1: Isso,
0: de
1: é.
0: tudo quanto é lado. Então,
1: Exato.
0: vai ter que fazer se quiser ter democracia. Agora, eu espero que o jornalismo sirva para esse tipo de discussão, para mostrar para o país a importância de fazer esse tipo de regulamentação, para mostrar a importância de ter um sistema de saúde que funciona. Eu acho que o jornalismo, para mim, é isso. É uma ferramenta essencial da democracia e que pode fazer os alertas, fazer as críticas e ajudar a população a entender o que está acontecendo, para ela cobrar mais, ou apoiar mais, ou enfim, o que achar que deve. Mas eu acho o jornalismo, para mim, sempre foi isso. É ferramenta de transformação social. Tem que ser. Senão. Não estou aqui para ficar contando história, contando a
1: Contando
0: história da
1: historinha.
0: carochinha, entendeu?
1: Muitas vezes a gente foca muito na denúncia e esquece a parte educacional do jornalismo também, né? A gente tem um papel também educacional, né?
0: Com
1: Que é
0: certeza.
1: explicar para as pessoas o que está acontecendo de fato, né?
0: Por isso que a gente não pode se prender só ao que dá Ibope, só ao que dá
1: Perfeito.
0: Ibope imediato. Porque
1: Perfeito.
0: se não dá hoje, se a gente constrói e educa, amanhã dá.
1: Perfeito.
0: Se a gente não falar de feminicídio hoje, a gente não vai falar amanhã também.
1: Sim.
0: Se a gente não falar de racismo hoje, amanhã a gente também não vai falar. Então as coisas acontecem assim, a gente tem que apostar em assuntos que são relevantes, que são importantes. Insiste, bota lá no meio de um assunto que está dando maior ibope, mas vai lá e fala daquilo. Como a gente tinha que falar de Gaza? Não
1: Sim.
0: tinha que falar de Gaza?
1: Sim.
0: Tinha que falar de Gaza. Ia deixar esse assunto passar? Marco da nossa humanidade. Marco da nossa humanidade ou da nossa desumanidade aceitar aquilo lá. Então, são coisas que às vezes não são populares. Mas você vê, o presidente Lula chamou de genocídio, daqui a pouco todo mundo ficou chocado, daqui a pouco estava todo mundo chamando de genocídio. A educação existe, né? A disputa existe, a disputa ideológica existe, tem que ser comprada, a briga tem que ser comprada. E acho que o jornalismo tem que comprar a briga.
1: Heloísa Vilela. Muito obrigado, meu
0: Leandro
1: amor.
0: de Moura.
1: Amei.
0: Obrigada, querido.
1: Obrigado por ter aceito o nosso convite. Parabéns. E repito, você sabe da admiração que eu tenho por você, profissional e pessoal.
0: Bonitinho, obrigada.
1: Obrigado demais. Obrigado. E esse foi o Dando a Real comigo, Leandro de Mori, nas ondas do rádio. Até semana que vem e tchau.
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6: Chegamos! Manhã MEC está na área! Muito bom dia para você que está conosco aqui na Rádio MEC, a primeira rádio do Brasil. Estamos no ar desde 1923. Muito prazer, eu sou Felipe Rangel, estou aqui acompanhado do Marcão, Marcos Inácio. Tudo bem, Marcão? Pela ordem, estamos juntos e vamos nessa condição até o meio-dia e vamos intercalando também a atualização do noticiário com a música popular brasileira. Começamos o programa de hoje com Éramos Três.

0: A gente começou muito bem aqui o nosso programa. Esse foi o Léo Mideia com Verano, dele e Bruno Virissimo. Antes, Ana Canhas com Perigosa, de Rita Lee, Roberto de Carvalho e Nelson Motta. Passou por aqui também o Milton Nascimento com Minas e Paula e Bebeto, de Paulo e Bebeto de Caetano e Milton Nascimento, Minas Novelli. Tivemos ainda Éramos Três com Línguas, de Fernanda Sander. Agora são 8 horas e 15 minutos. 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Vamos falar aqui do Júlio das Pretas, que bateu recorde e assim esse evento que acontece na Bahia alcançou um novo patamar. Quem vai desenvolver o assunto para a gente aqui é a Josi Braga, da Rádio Educadora da Bahia.
1: O que começou em 2013 na Bahia como iniciativa do ODAR, Instituto da Mulher Negra, se consolida hoje como maior agenda de incidência política construída por mulheres negras na América Latina. Em sua 14ª edição, o Júlio das Pretas alcança uma escala histórica em 2026. São 675 atividades articuladas por 292 organizações e coletivos espalhadas por 23 estados brasileiros, no Distrito Federal e em mais 3 países. Nayara Leite, diretora executiva do Instituto Odara, relembra o objetivo inicial da proposta. O que era para ser uma jornada local de debates de uma semana expandiu-se rapidamente.
2: O Júlio das Pretas, ele nasce a partir de uma perspectiva que é de fortalecer o 25 de julho, que é o Dia Latino-Americano e Caribenho de Mulheres Negras, que tinha sido criado em 1992, e a nossa ideia era pensar uma agenda coletiva que desse conta de manter a perspectiva da denúncia sobre a situação de violação e de violência que estão imersas as meninas e as mulheres negras e a população negra como um todo, mas que você também reforçasse dentro dessa agenda coletiva, quais são as narrativas e as vozes e as visões de mundo que as mulheres negras querem defender. Ao mesmo tempo que a gente denuncia, a gente apresenta também uma outra perspectiva. O Júlio das Pretas se tornou essa grande agenda, porque é possível, a partir do Júlio e da agenda, o movimento de mulheres negras e todas as mulheres negras serem muito livres.
1: A edição de 2026 gira em torno de duas colunas centrais: reparação e bem viver. Conceitos que representam uma resposta prática e urgente às desigualdades estruturais. Nayara destaca que a agenda internacionalizada é o reflexo de que o futuro desenhado pelo bem viver é, acima de tudo, coletivo e sem fronteiras.
2: O Júlio virou uma estratégia que é parte de um legado dessa trajetória de construção de luta do movimento de mulheres negras. E aí, internacionalmente, ganha essa expressão e é muito interessante, né? Eu faço parte da rede de mulheres afro-latino-americanas, afro-caribenhas da diáspora, que é a articulação que cria o 25 de julho de 1992 na República Dominicana. Então, hoje, ver essa rede e esses vários países dizendo o seguinte: é Júlio das Pretas, para nós é extremamente gratificante, né? Hoje a gente não só sensibilizou outras partes do mundo sobre uma agenda que nós criamos, mas como também essa definição, por exemplo, dos temas. Então você vai ver na programação do Júlio desse ano que outros países estão fazendo também debates sobre o que é reparação para nós, mulheres negras desse país, da Argentina, Bolívia, Colômbia, o que é bem viver, como nós vamos construir isso. Então foi um processo que cresceu, mas que ao mesmo tempo está muito alinhado com a estratégia do movimento de mulheres negras, de pensar que a nossa luta, ela é uma luta transnacional.
1: Olhar para a trajetória do Júlio das Pretas é também desenhar os horizontes para as próximas edições e para as futuras gerações de mulheres negras. Para Nayara, a expansão da proposta abre caminhos para que o movimento ocupe espaços ainda mais estratégicos para os próximos anos.
2: Eu espero que a partir dessa edição, da 14ª, e dos próprios temas que o Júlio desse ano invoca, que as mulheres negras fortaleçam ainda mais as suas capacidades de luta, de denúncia. Eu espero que toda essa articulação nacional e internacional que nós temos mobilizado a partir do Júlio, a partir das diferentes agendas que o movimento vem construindo, inclusive da própria marcha que aconteceu em 2025, que a gente consiga chamar atenção das mídias, da sociedade brasileira como um todo, da sociedade global como um todo, dos poderes públicos, do legislativo, do sistema de justiça, sobre quais são as emergências e as necessidades de transformações urgentes e imediatas. Porque nós temos várias necessidades urgentes e imediatas no que diz respeito ao feminicídio de meninas, jovens e mulheres negras, em relação à violência sexual, em relação à questão econômica, em relação ao trabalho doméstico decente, em relação à questão do assassinato de crianças, jovens e adolescentes, que é uma crescente no Brasil. Então, eu espero que essa edição, vindo como uma edição do pós-marcha, ela potencialize ainda mais a pressão que os movimentos vão fazer sobre esses setores

0: para uma transformação.
1: Da Rádio Educador FM, diretamente de Salvador, Josi Braga, para a Rádio Nacional.
2: Muito obrigado, Josi, por essa importantíssima participação aqui na Rádio MEC do Rio de Janeiro. Agora são 8 horas e 20 minutos, a gente traz para você mais uma rodada de grandes canções. Recomeçamos agora ao som de Luísa Lorosa.

0: A gente acabou de ouvir Jorge Benjor cantando pra gente Mais Que Nada, dele mesmo. Antes, Xande de Pilares com Trilhos Urbanos, de Caetano. E Luísa Lorosa com Copo d'Água, dela e João Lorosa. Agora são 8h30, a gente abre espaço pro trabalho do nosso time de repórteres. Governador exonera servidores do Instituto Rio Metrópole. Vamos saber mais no trabalho da Tatiana Alves.
1: O governador em exercício do Rio de Janeiro, Ricardo Couto, exonerou nesta segunda-feira 17 servidores do Instituto Rio Metrópole. Eles são investigados por suposto envolvimento em um esquema de desvio de verbas públicas na autarquia, que é ligada à Secretaria Estadual de Governo. De acordo com a denúncia, os suspeitos teriam utilizado contratos firmados pelo Instituto entre 2022 e maio deste ano para desviar recursos públicos. A investigação aponta que o esquema teria movimentado mais de R$ 86 milhões. Entre os desligados estão o presidente do IRM, Davi Perini Vermelho, e os diretores Frank Dias Nepomuceno e Maurício Silva Noplock dos Santos. A medida foi publicada no Diário Oficial do Estado. Com as exonerações, o secretário do Gabinete de Segurança Institucional e também secretário de governo, Roberto Leão, foi designado para responder pelo Instituto Rio Metrópole até a escolha do novo presidente da autarquia. Em nota, o governo do estado informou que as demissões integram um processo de reestruturação administrativa do Instituto Rio Metrópole. Segundo a administração estadual, a iniciativa busca assegurar o pleno funcionamento do órgão e reforçar o compromisso com a transparência, a correta aplicação dos recursos públicos e a integridade da gestão estadual. Da Rádio Nacional no Rio de Janeiro, Tatiana Alves.
0: Valeu, Tatiana. Agora são 8h32. A gente recebe, nesse momento musical, todo o talento de Marisa Monte.

Ouvimos Djavan e Cássia Eller com Milagreiro, do Djavan. Antes, Gal Costa e Criolo com Paula e Bebeto, de Caetano Veloso e Milton Nascimento. E Marisa Monte com Maraçá, de Carlinhos Brown. Agora aqui na Rádio MEC faltam 15 minutos

às 9 da manhã. A Justiça Eleitoral abriu o prazo para que eleitores solicitem o voto em trânsito nas eleições de outubro. O pedido pode ser feito até o dia 20 de agosto pelo site do TSE, em qualquer cartório eleitoral. O benefício permite votar fora do domicílio eleitoral, desde que o município tenha mais de 100 mil eleitores. Quem votar em outra cidade do mesmo estado pode escolher todos os cargos em disputa. Já fora do estado, será possível votar apenas para presidente da República. Mais informações estão disponíveis no portal do TSE, tse.jus.br. Agora faltam 15 para as 9. A música volta a dar o tom do nosso programa. Não sem antes a gente dar uma olhadinha no trabalho do nosso time de repórteres. A gente viveu a Copa do Mundo. A Copa do Mundo dos homens. No ano que vem tem também outra edição da Copa do Mundo, mas dessa vez a Copa do Mundo das Mulheres. Quem fala um pouquinho mais a respeito disso para nós é a Sayonara Moreno.

0: Terminada a Copa do Mundo de Futebol, nossa seleção masculina ficou longe do Hexa e agora resta esperar o próximo Mundial. Mas não vai ser preciso aguardar mais 4 anos para torcer pelo Brasil. É que no ano que vem tem Copa do Mundo Feminina e pela primeira vez ela vai ser realizada aqui no Brasil. O que não falta por todo canto são meninas já apaixonadas por futebol, que tem nas potências da seleção feminina um exemplo a seguir. E a torcida está garantida para todas as idades. A pequena Manuela Baeri, de 6 anos, já está empolgada para ver as atletas em campo.
1: Eu adoro futebol. Você sabia que eu faço aula de futebol? Eu tô doida pra ver as meninas jogarem. A gente só vê os meninos. Tô toda doida pra gente ver as meninas jogarem.
0: Sofia Seabra, de 13 anos, é fã declarada da atacante Marta, que segue inspirando gerações. A estudante de Brasília já está negociando em casa uma forma de assistir à abertura do Mundial Feminino no Maracanã.
2: Eu tô muito empolgada com a Copa do Mundo Feminina do ano que vem, que eu vou até me comportar melhor para poder ver o jogo no Rio de Janeiro. Cresci jogando futebol ao lado de meninos, mas isso nunca me deixou para baixo. Mesmo com a capacidade física menor que a deles, sempre me esforçava mais e mais para poder evoluir. Vou estar torcendo muito ano que vem.
3: Deixo, remexo na Inquisição. Só quem já morreu na fogueira sabe o que é ser carvão.
0: O Mundial Feminino vai ser disputado por 32 seleções entre 24 de junho e 25 de julho do ano que vem. Esta vai ser a primeira vez que o Brasil vai sediar a competição. Em abril deste ano, a CBF nomeou a ex-capitã da seleção brasileira, vice-campeã mundial de 2007 e medalhista olímpica em Atenas 2004, Aline Pellegrino, como diretora executiva de legado e relações institucionais da Copa do Mundo FIFA 2027. Ela destaca o poder de mudança cultural do Mundial Feminino.
4: Nesse momento de reconhecimento do espaço da mulher nessa sociedade, quanto essa Copa ela vai também para o lado social, para a gente, enquanto sociedade, ser uma sociedade mais igualitária. E eu acho que o futebol tem esse poder de mudança, de transformação. Então eu acredito que um grande legado que pode acontecer por si só é esse legado cultural. É um potencial muito grande de levar essas histórias, de mudar a cultura, de meninas e meninos começarem a praticar esse futebol junto desde sempre, isso não ser um problema, porque isso não é um problema, que essa Copa possa vir e gerar muitas mudanças no nosso Brasil enquanto sociedade.
0: E para as que já estão em campo, seguindo os passos de atletas como Aline Pellegrino, a certeza é de que o Mundial do ano que vem vai dar mais visibilidade ao futebol feminino. É a confiança da atleta do time Republicanas de Brasília, Milene Dark, de 34 anos.
5: Eu sempre vi os meninos jogando e aí acabei jogando com eles e me apaixonei pelo esporte. A minha expectativa para a Copa do Mundo é que vai dar muito mais visibilidade, né, para as mulheres, de mostrar que futebol não é só para homem, né? É para mulher também. E a gente pode fazer o que quiser, o esporte que quiser, porque somos empoderadas.

0: entre os mais e os menos otimistas. Mas é quase unânime a ideia de que as atletas precisam de mais visibilidade e valorização.
1: Infelizmente, ainda tem aquele machismo muito grande. O pessoal está começando a ter outro olhar.
2: Eu acho que tem muito mais empolgação no futebol masculino.
3: Eu acredito que se as narrativas vierem com mais forças, né, cobrando esse equilíbrio de exposição, eu acredito que possa sim chegar perto. Mas ser igual ao fervor do que o brasileiro parar, ponto facultativo, eu desacredito que possa ter, assim.
4: Hoje em dia o futebol feminino quase não tem valorização. A Marta é uma jogadora até melhor que o Neymar e não tem essa valorização, esse palco todo quanto ele ganha.
5: O futebol feminino não é tão divulgado que no futebol masculino. Então, acho que tenta melhorar nessa parte de divulgação, de incentivo nessa questão.
6: É só valorizar, ter divulgação, sair mais cedo do serviço, tudo que tiver do masculino, ter no feminino, e elas ainda trazem o título pra nós, que nós mulheres é nós.
7: Com a classe de quem sabe a arte de jogar bem futebol.
0: No ano que vem, 8 cidades vão sediar a disputa pela inédita taça. Belo Horizonte, Brasília, Fortaleza, Porto Alegre, Recife, Rio de Janeiro, Salvador e São Paulo. Que comece a torcida para que as habilidosas atletas brasileiras recebam em casa o inédito título de campeãs mundiais. Com produção de Beatriz Evaristo e sonoplastia de Tiago Coelho, da Rádio Nacional em Brasília, Sayonara Moreno.
8: Valeu, Sayonara. Agora faltam 9 minutos para as 9 da manhã. Que a Copa do Mundo Feminina faça muito sucesso aqui no nosso país e que o Brasil faça uma boa figura nessa competição. Quem sabe não levante a taça. A gente sempre acredita. A gente sempre acredita. Tem aquela velha máxima que diz: sou brasileiro e não desisto nunca. Eu sou mais ou menos por aí. É difícil, sempre é. Porque, afinal de contas, teremos aí as melhores jogadoras do mundo no Mundial Feminino. Mas as nossas também sabem representar. E que seja um grande incentivo para a pluralidade da prática do futebol como um todo. Agora são 8 horas e 53 minutos. Vamos voltar a ouvir música aqui no nosso Manhã Mac. Vamos receber, para abrilhantar o nosso show, Miltinho e Nana Caymmi.

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0: Ouvimos Cida Moreira e o saudoso Vanderlei com Quem É, de Custódio Mesquita e Joraci Camargo. Antes, Miltinho e Nana Caymmi com Canção da Manhã Feliz, de Haroldo Barbosa e Luiz Reis. Tivemos também Djavan e Cássia Eller com Milagreiro, de Djavan. Agora são 8h59, a gente para para o intervalo e volta já.
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7: Estamos de volta. Esse é o Manhã MEC, aqui na sua Rádio MEC. Eu estou esperando pelo seu recado. Mande mensagem aqui para o nosso WhatsApp, 21 997 100 537. Quero saber o que você está achando da nossa programação. Enquanto isso, eu dou a você a inspiração de que você precisa para mandar a sua mensagem. Uma rodada musical de muito respeito, que começa com Joyce Moreno.

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Muito bem, a gente acabou de ouvir duas feras da música popular brasileira, Ivete Sangalo e Maria Bethânia, com Muito Obrigado Axé, do Carlinhos Brown. Antes, Caetano e Moreno Veloso com Quando o Galo Cantou, do Caetano, e Joyce Moreno com Acorda Amor, de Julinho de Adelaide. Agora são 9h13. A Agência Nacional de Vigilância Sanitária aprovou o registro do medicamento Columvi, indicado para o tratamento de um tipo agressivo de câncer do sistema linfático. Desenvolvido pelo Laboratório Roche, o medicamento é destinado a pacientes adultos com linfoma difuso de grandes células B, que tiveram recaída da doença ou não responderam aos tratamentos iniciais e não podem ser submetidos a transplante de células-tronco. Segundo a Anvisa, a nova terapia amplia as opções de tratamento do país. O medicamento é administrado por via intravenosa, sem necessidade de internação. E o tratamento tem duração aproximada de 8 meses. Agora são 9h14 aqui no Rio de Janeiro. A gente volta a ouvir música aqui no Manhã Mac. Vamos receber João Gomes e Thier.

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0: façam muito barulho. Martinalha aí, Paulinho Mosca, no quintal do TG.
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0: A gente acabou de ouvir então o Rafa Martins cantando pra gente, dele mesmo, Barco no Seu Mar. Antes, Flávio Venturini e Ana Canhas com Tudo Que Você Podia Ser, de Lô e Márcio Borges. Tivemos também uma grande participação de Thiago Martins, Martinália e Paulinho Mosca com Namora Comigo, do Paulinho Mosca. E Roberta Sá com Casa Pré-Fabricada, de Marcelo Camelo. Ouvimos ainda João Gomes e Thier com A Noite, uma versão da Thier e do Adriano Sintra para uma música de André Un e Rita Weiner e Giuseppe. Linda versão, linda interpretação da Thier e do João Gomes. 9h31, nosso time de repórteres pede passagem mais uma vez. Teatro Amazonas pode ser patrimônio mundial da Unesco. Essa notícia que é um bálsamo para quem ama as coisas do país, vem na voz de Romário Araújo, da Rádio Encontro das Águas.
1: O Teatro Amazonas, um dos símbolos históricos e culturais do país, pode conquistar um reconhecimento internacional inédito. O monumento, em Manaus, integra a candidatura brasileira dos chamados Teatros da Amazônia, ao título de Patrimônio Mundial da Unesco, ao lado do Teatro da Paz, de Belém. A proposta será analisada pelo Comitê do Patrimônio Mundial da Unesco, reunido em Busan, na Coreia do Sul. A candidatura brasileira faz parte de um grupo de 30 bens culturais e naturais de vários países que disputam reconhecimento internacional. A avaliação técnica dos teatros amazônicos está prevista para ocorrer entre os dias 24 e 27 de julho, e o resultado deve ser conhecido até o fim da reunião, marcada para o dia 29. Inaugurado em 1896, durante o ciclo da borracha, o Teatro Amazonas é considerado um dos principais cartões postais do estado. No período áureo, o palco do Teatro Amazonas foi dominado por companhias europeias, com grande destaque para as trupes da Itália e Portugal, além de conjuntos da França e Espanha. Elas traziam o melhor da ópera e da opereta da Belle Époque, diretamente para Paris dos Trópicos. O intercâmbio era intenso. As companhias viajavam de navio da Europa e costumavam se apresentar em uma temporada que incluía o Teatro Amazonas em Manaus e o Teatro da Paz em Belém. O edifício se destaca pela arquitetura inspirada no estilo renascentista europeu, pela cúpula revestida com milhares de peças de cerâmica nas cores da bandeira brasileira e pelo rico acervo artístico e histórico preservado ao longo de mais de um século. A candidatura conjunta busca destacar não apenas o valor arquitetônico dos dois teatros, mas também a importância cultural que ambos representam para a Amazônia e para a história brasileira. O reconhecimento da Unesco é concedido a bens considerados de valor universal excepcional e pode ampliar a visibilidade internacional, fortalecer ações de preservação e incentivar o turismo cultural na região. Caso seja aprovada, a candidatura colocará o Teatro Amazonas entre os patrimônios mundiais reconhecidos pela Unesco, reforçando o papel do monumento como um dos maiores legados da riqueza e da produção cultural da Amazônia para o mundo. Da Rádio Encontro das Águas, em Manaus, Romário Araújo para a Rádio Nacional.
0: Obrigado, Romário. Agora são 9h34. A gente volta a ouvir música aqui no nosso Manhã Mac. Com vocês, Marisa Monte.

Essas foram Daniela Mercury e Zélia Duncan com Antes de Você Chegar, de Almério e Seu Mar. Antes Jorge Benjor com a sua Me Chamando de Paixão. E Marisa Monte com Sua Onda, dela Arnaldo Antunes e Carlinhos Brown. Agora aqui na Rádio Mac são 9 horas e 43 minutos. Vamos atualizar as coisas do noticiário. Deixa eu falar aqui para você que a Seleção Brasileira Feminina de Vôlei enfrenta o Japão pelas quartas de final da Liga das Nações em Macau. A equipe comandada por José Roberto Guimarães chega embalada após terminar a fase de classificatória em terceiro lugar com 9 vitórias. Se avançar, o Brasil pega na semifinal o vencedor do duelo entre Itália e Holanda. A seleção feminina ainda não tem o título desta liga. 9h44, vamos voltar a ouvir música. Vem aí Patrícia Marques e Seu Jorge.

0: Essa foi Tereza Cristina com Coração Leviano, de Paulinho da Viola. Antes, Verônica Sabino e Emílio Santiago com Tudo Que Se Quer, de Nelson Motta. Maria Rita cantou Para Declarar Minha Saudade, de Júnior Dom e Arlindo Cruz. E Patrícia Marques e Seu Jorge com Abre Ala, de Ivan Lins e Vitor Martins. 9h59, a gente para para o intervalo e volta já.
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Esse é o Manhã Mac, aqui na sua Rádio Mac. 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Vamos recomeçar ao som de Jair Oliveira.

Muito bem, essa foi Fátima Guedes cantando pra gente Desacostumei de Carinho dela mesma. Antes, Zé Catimba e Diogo Nogueira com Do Jeito que o Rei Mandou, de João Nogueira e Zé Catimba.

0: Ouvimos também Paula Lima com Mais Ninguém, de Malu Magalhães. Jair Oliveira cantou a sua Você por Perto. 10h16, a gente está junto e vai trazendo para você também outras informações importantes. O Centro Cultural Justiça Federal apresenta a exposição Coleção Engá Brasil Plural, com mais de 200 obras do Museu do Engá. A mostra reúne trabalhos de artistas como Tarsila do Amaral, Di Cavalcanti, Portinari e Alfredo Volpi. A visitação acontece de terça a domingo, das 11 da manhã às 7 da noite. O endereço é Rua Presidente Pedreira, número 78. Agora são 10 horas e 17 minutos. Agora nas carrapetas está comigo Rafael Espíndola. Grande Rafa, tudo em ordem? Vamos dar uma olhadinha então no trabalho dos nossos repórteres. Portaria do governo estabelece novas regras para funcionamento de comércio nos feriados. Isso é importante, viu? Vamos saber mais com Pedro Lacerda.
1: O funcionamento do comércio em feriados terá novas regras a partir de agora. Uma portaria sobre esse tema foi assinada nesta terça-feira pelo ministro do Trabalho e Emprego, Luiz Marinho. O texto estabelece que a abertura das lojas nessas datas dependerá de negociação entre patrões e empregadores por meio de convenção coletiva. Dessa forma, a decisão unilateral do empregador deixa de ser suficiente para autorizar a abertura nesses dias. A exigência, no entanto, não se aplica a atividades que já têm autorização permanente para funcionar em feriados, como farmácias, postos de combustíveis, hotéis, restaurantes, bares, feiras livres e salões de beleza, entre outros. Segundo o ministro Luiz Marinho, o que se espera é que as partes envolvidas possam sempre dialogar para encontrar a melhor solução.
2: O que a gente espera é que tenha maturidade das lideranças sindicais, trabalhadores, empregadores, em torno de uma mesa, um café, um chá, um almoço, um jantar, um happy hour, vocês possam encontrar soluções, muitas vezes, de problemas que parece que não tinha solução. E quanto mais se conversa, pode-se ir aproximando essa possibilidade.
1: De acordo com o Ministério, o objetivo é alinhar a portaria à legislação federal, que já determina a necessidade de acordo entre as partes para o trabalho nos feriados. A nova norma não altera integralmente a regra anterior, editada em 2021. Foram afetadas apenas 12 das 122 atividades que tinham autorização permanente, como o comércio varejista de peixes, carnes, frutas e verduras, além de mercados e supermercados cuja atividade preponderante seja a venda de alimentos. A implementação da norma chegou a ser adiada pelo menos 5 vezes antes da assinatura definitiva. De acordo com o ministro, o Estado não deve intervir nesse tipo de questão.
2: Então, eu creio que o melhor dos mundos é que não tenha que ter interferência do Estado nesse processo. As partes têm responsabilidade, maturidade e representatividade, acima de tudo, para poder trabalhar. O governo sempre estará à disposição, se houver necessidade de intermediar uma conversa, de uma adaptação legislativa.
1: Ainda de acordo com as novas regras, a convenção coletiva deverá estabelecer as condições para o trabalho em feriados, como pagamento em dobro, folgas compensatórias ou benefícios extras. As empresas que descumprirem as normas poderão ser punidas com multas administrativas. Da Rádio Nacional em Brasília, Pedro Lacerda.
0: Valeu, Pedro. Agora são 10 horas e 20 minutos. A gente devolve o bastão para os grandes artistas da música popular brasileira. Vamos receber Flávio Venturini e Guilherme Arantes.

0: Ouvimos Biquíni Cavadão com Eu Não Vou Recuar. Antes, Rita Lee com Flagra, dela e Roberto de Carvalho, tema de abertura da novela Final Feliz. E aí, a genialidade da Rita Lee está muito brilhante aqui no nosso, nessa canção, com o verso que ela diz assim: se a Débora quer que o Gregory Peck. Débora quer, Gregory Peck eram dois artistas, e ela fez um trocadilho. Se a Débora quer que o Gregory Peck, não vou bancar o Santinho. Maravilhosa Rita Lee, genial. Tivemos ainda outros dois artistas geniais, Flávio Venturini e Guilherme Arantes, numa união, uma união meio café com leite, do mineiro Flávio Venturini e do paulistano Guilherme Arantes. Todo Azul do Mar, de Venturini e Ronaldo Bastos. E a Fátima Guedes com a sua Desacostumei de Carinho. 10h31, a música dá um tempo, porque a gente traz para você o trabalho do nosso time de repórteres. E aqui uma recomendação importante, porque afinal de contas, o Oriente Médio está fervilhando, está em guerra, os Estados Unidos interferindo, Israel também. A coisa está muito complicada. Já tivemos, por conta desse confronto, infelizmente, notícias de brasileiros que morreram. E o Ministério das Relações Exteriores do país recomenda aos brasileiros não viajar, neste momento, ao Oriente Médio. Quem desenvolve o assunto para a gente é o Gésio Passos.
1: Com o agravamento do conflito no Oriente Médio, o Ministério de Relações Exteriores recomendou em postagem nas redes sociais que brasileiros não viajem ao Irã, Israel, sul do Líbano, Iêmen e Faixa de Gaza. Além desses países, a orientação é evitar viagens não essenciais à Síria, Cisjordânia, Iraque, Jordânia, Catar, Kuwait, Emirados Árabes, Bahrein, Arábia Saudita e demais regiões do Líbano. O Itamaraty ainda recomenda acompanhar os sites e mídias sociais das embaixadas brasileiras na região e seguir suas orientações, além de respeitar as recomendações de segurança das autoridades locais. Deve-se evitar multidões e protestos, não filmar nem fotografar instalações, veículos e pessoal militar. Também não se deve registrar ataques ou quaisquer eventos relacionados ao conflito. O MRE ainda orienta a não divulgar em redes sociais imagens, vídeos ou textos relacionados ao conflito que possam ser considerados ofensivos à segurança nacional por autoridades locais. Em caso de cancelamento de voo, deve-se procurar a companhia aérea para remarcação de bilhetes. O Ministério das Relações Exteriores ainda recomenda não deixar locais de residência sem se certificar das condições de segurança e sem verificar a validade de documentos de viagens. Da Rádio Nacional em Brasília, Gésio Passos.
0: Obrigado, Gésio. Agora são 10h34, a música retoma os trabalhos aqui no Manhã Mac. Vem aí, Paula Toller.

Ouvimos Vaca Profana, de Caetano Veloso, nas vozes do Caetano e da Maria Gadu. Tivemos ainda Nando Reis e Pitty com Um Tiro no Coração, de Nando Reis, e Paula Toller com Essa Noite Sem Fim, dela e Liminha. Agora aqui na Rádio Mex são 10 horas e 47 minutos. A Secretaria Nacional do Consumidor abriu processo administrativo contra o site de revenda de ingressos ViaGogo por suspeita de induzir consumidores a acreditar que se trata de um canal oficial de vendas. A empresa deverá informar de forma clara que atua na revenda de ingressos sob pena de multa diária de R$100 mil em caso de descumprimento. A Senacom também apura prováveis ou possíveis falhas na identificação dos vendedores e na rastreabilidade das operações. A empresa tem 20 dias para apresentar defesa. O Ministério da Justiça também investiga o uso de robôs que compram ingressos em sites oficiais para revendê-los por preços mais altos. Rádio Mac 10h48. Precisamos tomar muito cuidado com isso. Vamos então voltar a ouvir música aqui no nosso Manhã Mac. Chega para cantar para a gente a partir de agora, Jorge Versilo com Orlando Moraes.

0: Muito bem, a gente acabou de ouvir Alcione com Razão e Nostalgia, de Dona Ivone Lara e Bruno Castro. Antes, Luiz Aposta e Lulu Santos com Tempo em Movimento, de Lulu e Nelson Mota. Jorge Versilo e Orlando Moraes interpretaram do Versilo Sentido. 11 horas em ponto, a gente para para o intervalo e volta já.
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4: Esse é o Manhã MEC, aqui na sua Rádio MEC. Estamos na hora final do nosso programa, mas ainda tem muita coisa bacana para ouvir. Vamos começar com o Martinho da Vila.

Senhor. Que beleza! A gente acabou de ouvir Nilze Carvalho. Já viu a Nilze ao vivo, meu caro Rafael Espínola? Recomendo, porque é muito bom. A Nilze Carvalho cantou pra gente Se um Novo Amor Me Convidar, de Rafael Santos e Leandro Fregonese. Se um novo amor te convidar, vá! E aí não precisa ser só amor romântico, não. Existem inúmeros tipos de amor. O amor de um grande amigo, o amor antigo, né? O amor de mãe, que é antigo, não existe isso de novo amor de mãe. O amor de mãe é primordial. Então, mas se uma nova amizade surgir, vai. Se, por exemplo, você tiver com um amor romântico em vista e for convidado por ele, também vá. Mas tome os devidos cuidados. Além de Nilze Carvalho, tivemos também João Nogueira com Nó na Madeira, dele e Eugênio Monteiro, Bete Carvalho com Clara, de Francis Raim e Geraldo Carneiro, e Martinho da Vila com Sob a Luz do Candeeiro, dele e Nelson Cebola. Agora são 11 horas e 18 minutos. Atenção para quem mora em áreas atendidas pelo Sistema Guandu. A SEDAI realiza manutenção preventiva até às 10 da noite. Durante o serviço, a extração de tratamento de água do Guandu vai operar com apenas 50% da capacidade, reduzindo a produção de água do rio e mais 7 municípios da Baixada. A operação vai ser normalizada após a conclusão da manutenção. As concessionárias responsáveis pela distribuição vão informar sobre o abastecimento em cada região. O Guandu é o principal sistema de abastecimento de água do estado. Produz água para cerca de 9 milhões de pessoas e responde por aproximadamente 80% do abastecimento da região metropolitana. Agora são 11 horas e 19 minutos. A música volta a dar o tom do nosso programa. Com vocês, Antônio Carlos e Jocafe.

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0: Ouvimos Chega de Saudade, de Tom e Vinícius, na voz de Tom Jobim. Antes, Canção dos Olhos Tristes, de Tito Madi, por Nana Caymmi. Também tivemos Miltinho e Chico Buarque, com Notícia de Jornal, de Haroldo Barbosa e Luiz Reis. E a saudosa Miriam Batucada, com Teco Teco, de Pereira da Costa e Milton Vilela. Agora na Rádio Mex, são 11 horas e 35 minutos. Novamente, a gente traz o trabalho do nosso time de repórteres. E aí a gente vai falar do ProUni. Pré-selecionados em primeira chamada têm até sexta-feira para se inscrever. João Barbosa.
1: Os pré-selecionados na primeira chamada do programa Universidade para Todos têm até esta sexta-feira para comprovar suas informações de inscrição. Toda a documentação exigida nessa etapa deve ser entregue à instituição de ensino em que o estudante foi pré-selecionado. O candidato pré-selecionado que não respeitar o prazo ou deixar de comprovar as informações solicitadas será automaticamente desclassificado. Vale lembrar que aqueles que ainda não foram chamados podem ser pré-selecionados na segunda chamada, a ser divulgada no dia 5 de agosto, ou manifestar interesse na lista de espera, entre os dias 26 e 27 de agosto. Caso não seja pré-selecionado ou tiver a inscrição indeferida por não formação de turma, ainda é possível concorrer a uma vaga não preenchida por outro candidato. Neste ano, o número de inscrições ultrapassou os 2 milhões, sendo que mais de 520 mil foram realizadas para o segundo semestre. No total, cerca de 1 milhão e 100 mil se candidataram para o programa, que oferece bolsas de estudo integrais e parciais para estudantes que desejam ingressar em uma instituição de ensino superior privada. Nesta edição, mais de 470 mil bolsas de estudo foram oferecidas em 380 cursos de graduação, distribuídas entre ampla concorrência e cotas de 879 universidades, sendo que quase metade ofertadas de modo integral, cobrindo todo o valor das mensalidades. Para conferir as listas de chamada, basta acessar o portal Acesso Único ao Ensino Superior. Com informações da Agência Brasil, sob supervisão de Fábio Cardoso, da Rádio Nacional do Rio de Janeiro, João Barbosa.
0: Obrigado, João. Agora são 11 horas e 37 minutos. A gente traz para você mais um momento de grandes artistas da nossa canção. Vem aí, Joana e Zeca Pagodinho.

0: brincadeira.
1: É brincadeira, hein?
0: Valeu, Joana, minha filha. Fica com Deus. Boa sorte pra você e pra todo mundo da música brasileira.
1: Valeu, grande Zeca. Obrigada. Obrigada pela sua presença linda.

Esses foram os Paralamas do Sucesso com Aonde Quer Que Eu Vá, de Herbert Viana. Antes, Zélia Duncan com Carne e Osso, dela e Paulinho Mosca. Tivemos também Joana e Zeca Pagodinho com Colher de Pau, de Zeca e Beto Sem Braço. Agora são 11 horas e 51 minutos, a gente está nos nossos momentos finais. Vamos encerrar nossa programação. Eu agradeço a sua presença. Que maravilha estarmos juntos nessa primeira jornada, jornada matutina. Sempre uma honra ter você aqui conosco, mas é hora de a gente se despedir. E a gente vai terminar a nossa programação com Cássia Eller, Vá Morar com o Diabo, de Riachão, e Oswaldo Montenegro com A Vida Quis Assim, de Mongol. Muito obrigado. Eu volto daqui a pouquinho no Mistura Brasileira, 1 da tarde. Até lá. Tchau.

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5: Olá, ouvinte Arte Clube. Na próxima hora, nosso assunto é arte e cultura. Estamos no ar, em rede com a Rádio MEC AM e a UFRJ FM 88,9. No rádio e na internet. Estamos ao vivo com você, agora meio-dia em ponto. Hoje é quarta-feira, 22 de julho de 2026. E hoje a gente bate um papo com o ator Jarbas Homem de Melo, que chega ao Rio com o espetáculo Tarsila, o Musical, estrelado por Cláudia Raia no papel da pintora modernista. Também temos as dicas da Agenda Cultural, o Disco do Dia, relembrando a estreia da banda O Terno e as novidades no Giro da Cultura. Fique com a gente até uma hora, o Arte Clube tá no ar.
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5: Os grandes duetos da MPB aqui no Arte Clube, começando com Caetano Veloso e Negrali.

0: Na nossa playlist do Arte Clube de hoje, os grandes duetos da MPB. E tivemos Gabriel Pensador e Lulu Santos com Astronauta, Fernanda Abreu e Herbert Viana, Um Amor, Um Lugar, e Caetano Veloso e Negra Li, Meus Telefonemas. Agora, 12:13.
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0: O Arte Clube acompanha os artistas brasileiros que se destacam pelo mundo. Vamos ao maior festival de teatro do mundo em Avignon, na França, onde o artista paulista João Paulo Lorenzon revisita Nietzsche para questionar violência, empatia e animalidade. Hora da nossa conexão com a RFI.
2: O RFI convida o ator, diretor e performer brasileiro João Paulo Lorenzon, que 11 anos depois de se apresentar no Festival Off de Avignon com Nijinsky, Minha Loucura é o Amor pela Humanidade, ele volta à cidade francesa, no sul da França, com Nietzsche, do Cavalo Nada Sabemos, um espetáculo que está em cartaz na mostra paralela do festival na Syrie, inspirada em um episódio marcante da vida do filósofo Friedrich Nietzsche, que ao testemunhar um cocheiro espancar um cavalo nas ruas de Turim, em 1889, abraçou o animal em desespero antes de mergulhar na loucura. A criação mistura teatro físico, performance e reflexão filosófica para questionar as fronteiras entre humanidade, animalidade, civilização, violência. Bom dia, João!
3: Bom dia, Márcia. Muito feliz de estar aqui na Rádio França, da gente poder conversar um pouquinho.
2: Escuta, o espetáculo parte desse episódio relativamente breve da vida do Nietzsche. O que que essa cena te inspirou para criar esse espetáculo como motor criador?
3: Olha só, eu não conhecia esse capítulo do Nietzsche. Eu já tinha escutado falar muito da filosofia dele, tinha lido aqui e ali, mas eu não conhecia esse fato dele ter visto um cavalo sendo espancado, ter abraçado o cavalo para salvar o cavalo da violência e tem enlouquecido depois. O que me chama muito a atenção, assim, uma leitura que me parece muito valiosa é um filósofo que acreditava na potência humana de liberdade, de amor, de encontro, de dança, de arte, de criação, se vê encurralado pela potência da violência. Como se ele desistisse de acreditar que o ser humano é capaz de algo que não fosse a violência. Como se a violência estivesse tomando conta de tudo.
2: Tem também, João, uma questão muito discutida pelos alguns filósofos franceses, Bataille, etc., que fala que embaralha essas fronteiras entre o humano e o animal, entre essa hierarquia, vamos dizer, né, vertical.
3: Pergunta linda. Eu acho que uma das questões do espetáculo é exatamente discutir esse lugar excepcional que o homem se coloca, né? Como que a gente pode viver com os animais, como que a gente pode viver com o outro, seja humano, seja animal, seja, enfim, planeta Terra, ou seja, que cavalo é esse, né? Do cavalo nada sabemos, o próprio título, ele já traz um pouco essa discussão, né, do humano que só sabe de si mesmo e que não sabe, não quer saber do outro, né? Coloca o planeta Terra, o cavalo, enfim, as coisas todas como acessórios da sua existência, assim. Então, é sim um espetáculo que tenta discutir essa cisão natureza e cultura, né? Essa cisão homem-animal e se pergunta se não existe uma outra maneira de viver junto.
2: Eu queria que você falasse um pouquinho agora, João, por favor, da direção. Você está trabalhando com duas diretoras, né? Uma delas que trabalha muito com o corpo também, né? A Alessandra Maestrini também, mas a Denise Stoklos, que tem todo um histórico do teatro físico. Como que foi essa direção, trabalhar com essas duas mulheres?
3: Olha, foi um sonho, é um sonho, né? Ainda é porque a peça estreou aqui, ainda vai estrear no Brasil. A Denise é uma referência para mim, é uma, enfim, uma deusa do teatro, uma lenda, alguém que eu vi muito, que eu aprendi muito, que eu admirei, que eu assustei, que eu me assombrei. Ou seja, quando eu vi a Denise no palco, eu entendi a beleza da loucura, a capacidade de liberdade. Então, ter esse contato com ela, ter essa direção, ter o gesto dela, ter ela junto, guiando essa aventura, é algo assim de sonho mesmo. E a Alessandra, eu não conhecia antes, E ela tem um trabalho com as emoções, com a palavra, ou seja, de me convidar a ir para um lugar mais sensível, um lugar mais vulnerável, um lugar mais frágil e depois voltar para um lugar forte.
2: Você retorna a Avignon 11 anos depois do Nijinsky, né? Fico pensando se tem uma continuidade entre essas duas obras, especialmente no interesse por figuras que viveram experiências extremas, desafiaram as normas da sua época. Tem uma continuidade ou não?
3: Olha, eu acho que eu sou muito apaixonado por esses desajustados, assim, sabe? Esses homens que ficam, homens e mulheres, que ficam entre a loucura e a genialidade, esse lugar daquele cara que não se contenta. Então, o Nijinsky, que salta mais alto, que tenta saltar mais alto do que todos os bailarinos e também cai mais fundo do que todos, ou seja, esse lugar tênue. Né, entre o abismo e o voo. E o Nietzsche é a mesma coisa, né, sobretudo nesse momento, né, um filósofo tão poderoso e ao mesmo tempo depois desse abraço tão frágil, tão débil, tão que entra numa regressão. Então acho que me encanta muito, e você pegou bem, esse convite que o teatro pode fazer, pegando Nijinsky e o Nietzsche, a gente tentar ultrapassar, a gente tentar se transpor, seja cada um naquilo que interessa, mas nessa vida curta a gente poder realmente tentar viver o máximo o que essa vida convida. E acho que tanto Nietzsche quanto Nijinsky convidam de maneiras diferentes a essa vida bem vivida. Num lugar muito especial, a gente teve conversas, imagens, então o festival ele proporciona essa troca, ou seja, eu saio muito abastecido, muito alimentado com todos esses olhares.
2: Muito obrigada, João Paulo Lorenzon, por sua participação de hoje no RF Convida.
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0: Nossa playlist do Arte Clube de hoje traz parcerias que deram super certo na MPB, começando a sequência com Abacaxepa e Rodrigo Alarcon.
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Ouvimos aí Dani Black e Chico César por Baixo do Pano, antes Xênia França e Thiago York, Quase um Segundo, e Abacaxepa e Rodrigo Alarcon, Apesar de Querer.

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1: Olá, ouvinte Arte Clube. Na próxima meia hora, nosso assunto é arte e cultura. Estamos no ar em rede com a Rádio MEC AM, a UFRJ FM e chegando agora a Nacional do Rio de Janeiro para nossa rede. Estamos no rádio e na internet, ao vivo com você. Hoje é quarta-feira, 22 de julho de 2026, agora meio-dia e meia. Hoje a gente bate um papo com o ator Jarbas Homem de Melo, que chega ao Rio com o espetáculo Tarsila, o Musical, estrelado por Cláudia Raia, no papel da pintora modernista. Também temos as dicas da Agenda Cultural, Disco do Dia, relembrando a estreia da banda Oterno e as novidades do Giro na Cultura. Fique com a gente até uma hora, o Arte Clube está no ar.
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1: No quadro Versão Brasileira, a música internacional pelo olhar da MPB, lançada por Bob Dylan em 1973 para a trilha do filme Pat Garrett e Billy the Kid, a música Knocking on Heaven's Door se tornou um dos maiores clássicos da música popular. No Brasil, ganhou uma versão marcante na voz de Zé Ramalho, chamada Batendo na Porta do Céu. Admirador declarado de Dylan, o paraibano lançou um disco inteiramente dedicado à obra do Nobel de Literatura, chamada Zé Ramalho Canta Bob Dylan, e a gente ouve essa versão agora.

0: No quadro Versão Brasileira, aqui no Arte Clube, tivemos Sandra Sá e Djavan, Nada Mais. Lançada por Stevie Wonder em 1980, Lately é uma das mais belas baladas do cantor, retratando o ciúme e o fim iminente de uma relação amorosa. No Brasil, a música ganhou essa versão, Nada Mais, com a letra do Ronaldo Bastos. Foi eternizada pela Gal Costa e também gravada pela Sandra e pelo Djavan. Um encontro perfeito entre a soul music do Stevie Wonder e a sensibilidade da MPB. E antes tivemos a versão do Zé Ramalho para a canção do Bob Dylan, Batendo na Porta do Céu. Agora, 12:40.
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0: O musical Tarsila, a Brasileira, chega aos palcos para contar a trajetória de Tarsila do Amaral, uma das artistas mais importantes da história do país e um dos principais nomes do modernismo brasileiro. No papel da pintora, Cláudia Raia conduz o público por uma viagem marcada pela arte, a paixão e a liberdade criativa. A montagem percorre as décadas de 1920 e 30, acompanhando o surgimento do modernismo, a formação do Grupo dos Cinco e a intensa relação da Tarsila e do Oswaldo de Andrade, que é interpretado pelo Jarbas Homem de Melo. Entre São Paulo e Paris, a história revisita encontros que ajudaram a transformar a cultura brasileira. Com direção artística de José Posse Neto e músicas inspiradas em diferentes momentos da cultura brasileira, o musical celebra o legado de uma mulher que ajudou a construir a identidade cultural do país. Vamos bater um papo com o ator Jarbas Homem de Melo, que conta que a ideia surgiu do espetáculo surgiu a partir de um pedido da família da Tarsila.
2: Esse projeto nasceu, na verdade, a Tarsilinha, que é a sobrinha neta da Tarsila do Amaral, procurou a Cláudia, dizendo que queria fazer um musical, mas só faria se ela produzisse e se ela interpretasse a Tarsila do Amaral, porque só a Cláudia era a única atriz brasileira que tinha a força igual a da Tarsila do Amaral. E, na verdade, nasceu daí esse projeto, dessa vontade da Tarsilinha de retratar a tia dela no musical. A partir daí foram 3 anos de desenvolvimento, entre texto, músicas, canções, até a gente ter o conteúdo completo para começarmos a estruturar o musical.
0: Oswaldo de Andrade e Tarsila do Amaral formaram um dos casais mais influentes do modernismo brasileiro. Em 1928, a Tarsila presenteou o Oswaldo com a tela Abaporu, obra que inspirou a criação do Manifesto Antropófago, marco do movimento antropofágico que defendia a transformação das influências estrangeiras em uma arte autenticamente brasileira. Mesmo após o fim do casamento, a parceria deixou um legado fundamental para a nossa cultura. O Jarbas Homem de Melo, que interpreta o Oswaldo, conta como o artista é retratado no espetáculo Tarsila, o musical.
2: O Oswald de Andrade, ele, pelos olhos da Tarsila, né? É sempre pelo ponto de vista da Tarsila do Amaral, já que é a história da Tarsila que está sendo contada. Ele é retratado como o grande amor da vida da Tarsila, um grande companheiro na vida e na arte. A gente costuma ouvir sempre e falar que foi a fase mais profícua, tanto de um quanto de outro. A fase em que eles estavam juntos foi onde explodiu mesmo a poesia do Oswaldo, os manifestos e a arte da Tarsila, os quadros mais importantes, né? Então, ele é retratado como o grande amor e o grande companheiro de vida da Tarsila do Amaral.
0: Além de uma celebração à vida e obra de Tarsila do Amaral, o musical é um manifesto pela importância da valorização da arte para a formação de um país, como conta o Jarbas Homem de Melo.
2: Acho que a principal mensagem do espetáculo é que um país que não prestigia seus artistas, seus cientistas e pensadores, desbota como pária no cenário mundial. E é exatamente isso. Eu acho que o Grupo dos Cinco, lá na Semana de Arte de 1922, queria trazer essa arte brasileira, né? Fazer essa antropofagia de pegar tudo que a Europa nos impunha na época e transformar numa arte genuinamente brasileira. Então é sobre isso que o espetáculo fala, né? Que os artistas, a arte e a cultura é o que define um país e o seu povo.
0: Além de Cláudia Raia como Tarsila e Jarbas como Oswaldo de Andrade, o elenco conta ainda com Keila Bueno como Anita Malfatti, Renato Carreiro como Mário de Andrade e Ivan Parente como Menotti Del Picchia. Além deles, completam o elenco 21 atores cantores. Obrigado ao ator Jarbas Homem de Melo pelo papo aqui no Arte Clube. O espetáculo Tarsila, o musical, fará 4 apresentações no Teatro Municipal do Rio de Janeiro, nos dias 1º e 2 de agosto, com sessões duplas, às 2 da tarde e às 7 da noite. Agora faltam 16 para uma.
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0: Aqui no Arte Clube a gente mergulha na discoteca centenária da Rádio MEC e sempre traz joias desse tesouro. Lançado em 2012, 66 marcou a estreia da banda O Terno e apresentou ao público a criatividade de Tim Bernardes e companhia. Misturando rock dos anos 60, tropicalismo e o legado da vanguarda paulista, o álbum trouxe músicas como A 66, Morto, Zé Assassino Compulsivo, e o disco se tornou uma referência da música independente brasileira da década de 2010 e revelou uma das bandas mais importantes da sua geração. Vamos ouvir então a faixa título do disco, 66.

0: Ouvimos no disco do dia, aqui no Arte Clube, a banda O Terno, com 66. Agora faltam 12 para uma.
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0: A 24ª Festa Literária Internacional de Paraty, a FLIP, acontece entre 22 e 26 de julho na cidade do litoral sul do Rio de Janeiro. A edição marca a estreia da crítica literária Rita Palmeira na curadoria do evento. A autora homenageada deste ano é a poeta paulista Orides Fontella, considerada uma das vozes mais originais da poesia brasileira do século XX. E a autora Maria Paz, do romance Refavelar, vai estar na Flip no dia 25 de julho, participando da mesa oficial Mulheres que Narram as Periferias do Brasil, focado em protagonismo feminino na literatura. E a Maria conta mais sobre esse encontro para a gente.
2: Olá, ouvintes do Arte Clube. É uma alegria enorme conversar com vocês. Eu sou Maria Paz, escritora, empreendedora social e autora do romance Refavelar. Durante muitos anos, atuei na área de responsabilidade social, desenvolvendo projetos com organizações da sociedade civil, empresas e comunidades. Essas experiências transformaram profundamente o meu olhar sobre o Brasil e despertaram em mim um desejo de escrever ficção, mas como uma forma de construir pontes e ampliar perspectivas. E foi assim que nasceu o Refavelar. O livro, ele se passa em uma favela fictícia de São Paulo e é, acima de tudo, uma história sobre pessoas, sobre amizade, arte, literatura, música, ancestralidade, solidariedade, pertencimento. O meu propósito foi retratar a favela em toda a sua complexidade, mostrando também a potência criativa, a riqueza cultural e a beleza que eu vejo, né, a beleza que é pulsante nesses territórios. Durante muito tempo, nós aprendemos a olhar para as periferias quase sempre pelas lentes da falta. Com o Refavelar, eu faço um convite diferente, um convite para enxergar também os afetos, os talentos e a humanidade que florescem nesses espaços todos os dias. E é uma grande alegria levar essa conversa para a Flip, que é um dos eventos literários mais importantes do país. Então, no dia 25 de julho, às 19h20, eu participarei da mesa Mulheres que Narram as Periferias do Brasil, na casa Escreva Garota. Eu vou dividir esse espaço com a escritora Eunice Maciel, que é autora do Vamos Conversar, sob a mediação da escritora Marina Radlich. Juntas, nós vamos conversar sobre como a literatura escrita por mulheres pode romper estereótipos, ampliar representações e construir novas narrativas sobre as periferias brasileiras. Mais do que falar sobre territórios, nós queremos falar sobre pessoas, sobre pertencimento, memória, identidade. A literatura tem essa capacidade extraordinária de nos aproximar de experiências diferentes das nossas e de nos lembrar daquilo que nos faz essencialmente humanos. E por isso, eu deixo um convite muito especial aos ouvintes do Arte Clube. Se vocês estiverem em Paraty durante a Flip, eu espero encontrá-los na casa Escreva Garota no dia 25 de julho, às 19h20. E para quem estiver acompanhando a programação de outras partes do Brasil, eu convido vocês a conhecerem o Refavelar e a acompanharem essa conversa sobre literatura, periferias e humanidade. O livro está em pré-venda pela Amazon e logo mais estará disponível nas principais livrarias do país. Um grande abraço e até a Flip.
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0: O cinema brasileiro perdeu nesta quarta-feira um dos seus maiores nomes. Morreu aos 98 anos o produtor Luiz Carlos Barreto, o Barretão. Responsável por clássicos como Dona Flor e seus dois maridos e Terra em Transe, ele ajudou a construir a história do cinema novo e deixa um legado de mais de 6 décadas dedicadas ao audiovisual brasileiro. E o cinema e a TV também perderam o ator João Signorelli, aos 69 anos. Ele brilhou em novelas como A Gata Comeu, Caminho das Índias e Salve Jorge. O ator não resistiu a complicações de uma parada cardiorrespiratória em São Paulo. Nos palcos, o Signorelli ganhou destaque ao interpretar personagens como Gandhi, Fernando Pessoa e Chico Xavier. No cinema, atuou em filmes como Boca de Ouro, Garrincha, Estrela Solitária e Bruna Surfistinha. Seu último trabalho, ainda inédito, é o longa A Grande Viagem, com estreia prevista para outubro, no qual ele volta a viver Chico Xavier. E a dança contemporânea toma conta do Rio de Janeiro entre os dias 4 e 11 de agosto, com a 24ª edição do Festival Dança em Trânsito. A programação reúne companhias e artistas do Brasil e do exterior em quatro teatros da cidade, com ingressos a preços populares, além de apresentações gratuitas ao ar livre. Entre os destaques estão a companhia sul-coreana Lee K Dance Company, também a Quasar, o Cisne Negro e trabalhos de Márcia Milhazes e Sônia Destre. Margeado é o primeiro longa de ficção do diretor Diego Zon, que acompanha a migração de uma comunidade após o rompimento de uma barragem de lama tóxica. A história se passa em uma vila pesqueira, acometida por um problema que impossibilita a manutenção de costumes construídos por várias gerações. Rodado no Espírito Santo e protagonizado por Danilo Andrade, com participação de Antônio Pitanga, Margeado estreia no cinema Ponto Cine, em Guadalupe, no dia 30 de julho e fica em cartaz até o dia 12 de agosto. Agora no Arte Clube, faltam 7 para uma.
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0: O cantor Augusto Martins recebe Marcel Powell para um show especial no Palácio da Música com o repertório do álbum Certas Coisas.
3: Olá, queridos ouvintes da Rádio Nacional. Augusto Martins aqui para fazer um convite para o show Certas Coisas. Eu estarei ao lado de Marcel Powell, esse incrível violonista. Será no dia 25 de julho, sábado, às 20 horas, lá no Palácio da Música, que fica na rua Buarque de Macedo, 87, no Flamengo. Esperamos vocês para mostrar o repertório do álbum Certas Coisas, que eu gravei ao lado do incrível guitarrista e violonista Hélio Delmiro, que nos deixou no passado. Esperamos vocês até lá.
0: E domingo é dia de celebrar um dos bairros mais queridos do Rio, a Tijuca, e vai ter rolê carioca de graça. Anote aí.
4: Olá, ouvintes. Daqui é Bia Novellino, do Rolê Carioca, e quero convidar vocês para celebrar o aniversário do bairro da Tijuca com a gente nesse domingo, dia 26 de julho, às 10 da manhã, saindo ali da Sães Penha, do metrô, na saída A. A gente vai dar um passeio por esse bairro, conhecendo e descobrindo mais um pouquinho das histórias e das memórias desse território, que já foi considerado, inclusive, a segunda Cinelândia da cidade. 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
0: E esse foi o nosso Arte Clube de hoje, com apresentação e edição Jansen Campos, produção do David Isidoro, trabalhos técnicos do Rafael Espíndola. Confira nossas entrevistas no site radiomec.ebc.com.br. Obrigado pela companhia e eu te deixo com Paula Lima. Vá cuidar da sua vida.

0: para cuidar de sua vida.
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4: Você sabia que a Biblioteca Nacional é a maior da América Latina? O acervo, que inclui raridades, abriga desde livros raros e manuscritos antigos até mapas detalhados e periódicos históricos. É um importante centro de preservação cultural no Brasil. Lá, além de poder ler um livro de diferentes épocas e lugares, você pode desfrutar de exposições temporárias e visitas guiadas. Um verdadeiro tesouro situado na Avenida Rio Branco, no centro. 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
4: Chegamos, hein? Esse é o Mistura Brasileira aqui na sua Rádio MEC. Muito prazer, eu sou Felipe Rangel, estou acompanhado aqui de José Roberto Rocha na mesa de som. Vamos até às 15h, sempre intercalando notícia com música. Começamos ao som de Vinícius Toquinho e Maria Creuza.

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1: Ouvimos Rita Benedito com Morena de Angola, de Chico Buarque. Antes, Alfredo Del Penho e Pedro Malta com Requebra Morena, de Mauro Duarte e Paulo César Pinheiro. E Vinícius Toquinho e Maria Creuza com Morena Flor, de Toquinho e Vinícius. Agora, 1h14 aqui no Rio de Janeiro, estamos presentes também na internet, radiomec.ebc.com.br ou pelo app Rádios EBC. Bibliotecas podem desempenhar um papel importante no enfrentamento à violência de gênero, indo além do acesso à informação e promovendo conscientização e pensamento. Pensamento crítico. Essa é a proposta do projeto Medeia.info, criado pela pesquisadora Luciane Cavalcante. A iniciativa oferece palestras, cursos e atividades para capacitar profissionais de bibliotecas e espaços culturais. O trabalho também alcança bibliotecas escolares, com ações voltadas a crianças e adolescentes para estimular o respeito e a igualdade de forma educativa e lúdica. O projeto ainda traduz pesquisas acadêmicas para uma linguagem mais acessível e pretende ampliar sua atuação em bibliotecas comunitárias, escolares e universitárias. Para conhecer o projeto Medeia.info, acesse as redes sociais e atividades promovidas pelo Instituto Brasileiro de Informação em Ciência e Tecnologia, ao qual a iniciativa é vinculada. Informações sobre as ações e os canais do IBICT podem ser encontradas em gov.ibict, nas redes sociais oficiais do Instituto. 1h16, a gente volta a ouvir música. Com vocês, depois de Rita Benedito, vem aí Paulinho Mosca e Kevin Johansen.

0: Ouvimos Silva e Ludmilla cantando Silva, um pôr do sol na praia. Antes Charlie Brown Jr. com Céu Azul, de Chorão e Thiago Castanho. Cláudia Telles cantou Corra e Olha o Céu, de Cartola e Dalmo Castelo. E tivemos ainda A Idade do Céu, de Jorge Drexler e Paulinho Mosca, com Paulinho Mosca e Kevin Johansen. Agora é 1:29. O trabalho do nosso time de repórteres está na bola da vez aqui no nosso Mistura Brasileira. ONU alerta e atesta que Brasil permanece fora do mapa da fome. Vamos saber mais com Gésio Passos.
1: O Brasil continua fora do mapa da fome. Segundo o relatório da Organização das Nações Unidas, menos de 2,5% da população está em situação de subnutrição, indicador utilizado para medir a fome. As informações foram divulgadas nesta terça-feira pela Organização das Nações Unidas para a Alimentação e Agricultura, a FAO. O relatório ainda apresentou melhorias do Brasil em diversos indicadores, como a redução da insegurança alimentar severa, com 0,6%, o menor patamar da série histórica. Entre 2021 e 2023, esse número era de 6,6% da população. De acordo com os dados, 16 milhões de brasileiros deixaram a insegurança alimentar moderada ou severa entre 2023 e 2025. De maneira geral, a agência da ONU indica que a fome diminuiu pelo terceiro ano consecutivo no mundo. Em 2025, 645 milhões de pessoas viviam em situação de subnutrição. A África continua concentrando o maior número de pessoas em situação de fome, com 309 milhões. O relatório indica que o custo da alimentação adequada é o principal obstáculo para uma dieta saudável. A média mundial ficou em US$ 4,28, cerca de R$ 22,00 por pessoa ao dia. No Brasil, esse custo em 2025 ficou em US$ 4,89, o que equivale a cerca de R$ 25,00, e está abaixo da média da América Latina. A comparação é feita a partir de uma análise do poder de compra de cada local. Segundo a FAO, 1 em cada 5 brasileiros não tinha renda suficiente para custear uma dieta saudável, o que aponta dificuldade de acesso regular a uma alimentação adequada e não necessariamente uma situação de fome. Da Rádio Nacional em Brasília, Gésio Passos.
0: Valeu, Gésio. Agora é 1:31. A gente volta a ouvir música boa aqui no nosso Mistura Brasileira. Vem aí o som mineiro de Beto Guedes.

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1: Essa foi a Marrom Alcione com o Mar Serenô de Candeia. Antes, Luiz Melodia com Ela Vai Pro Mar, de Celso Fonseca e Ronaldo Bastos. E Fernanda Fernandes com Sol em Mim, de Fernanda e Pedro Braga. 15 para as duas aqui no Rio de Janeiro. Vamos novamente atualizar as coisas para você. O Museu Virtual Rio Memórias lança na próxima quinta-feira a Galeria Rio na Moda, dedicada à história da moda aqui no Rio. A nova exposição virtual segue personagens, acontecimentos e transformações que marcaram a moda carioca, dos povos originários às criações contemporâneas. O evento de lançamento conta com um debate entre a curadora Carolina Casarim e as estilistas Lígia Pereira e Isabela Capeto sobre os pioneiros, rebeldes e inovadores da moda no Rio, além de apresentação do DJ Fred Coelho. Os ingressos custam R$10, com meia entrada para todos. O lançamento na quinta será das 6 da tarde às 10 da noite no Solar dos Abacaxis, Rua do Senado, número 48, centro da cidade. 1h46, voltamos a ouvir música boa aqui no Mistura Brasileira. Com vocês, para abrilhantar o nosso show, depois do talento de Alcione, vamos receber Diogo Nogueira.

0: Essa foi Joana com Caminhos do Coração, de Gonzaguinha. Também de Gonzaguinha, Diga Lá Coração, também na voz do Luiz Gonzaga do Nascimento Júnior. E Zizi Posse com Coisas do Coração, de Zizi, com uma versão de uma música originalmente de Betu. E Mar do Amor, de Ciraninho e Alex Magno, por Diogo Nogueira. 2 horas, a gente para o intervalo e volta já.
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Ouvimos O de Casa, de Simone Guimarães e Sérgio Natureza, por Flávio Venturini. Antes, Simone Leal com O Amor Aqui de Casa, dela, Fernando Brandão e Chico Alves. Ivan Lins com Saudade de Casa, dele, Vitor Martins. Agora são 2h15 aqui no Rio de Janeiro. O Museu Rio Memórias, que é virtual, lança na próxima quinta-feira a galeria Rio na Moda, dedicada à história da moda no Rio. A nova exposição virtual reúne personagens, acontecimentos e transformações que marcaram a moda carioca, dos povos originários às criações contemporâneas. O evento de lançamento vai contar com debate entre a curadora Carolina Casarim e as estilistas Lígia Parreira e Isabela Capeto sobre os pioneiros, rebeldes e inovadores da moda no Rio, além da apresentação do DJ Fred Coelho. Os ingressos custam R$ 10,00, com meia entrada para todos. O lançamento, na quinta-feira, será das 6 às 10 da noite, no Solar dos Abacaxis, na Rua do Senado, número 48, no centro. Agora são 2h16, a música volta a dar o tom do nosso programa. Vamos receber Carlos da Fé e Tony Garrido.

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1: Saudades da Guanabara, de Aldir Blanc, Moacir Luz e Paulo César Pinheiro, nas vozes de Leila Pinheiro e do Samba do Trabalhador. Antes, Cezinha com Já com Saudades, dele mesmo. E Carlos da Fé e Tony Garrido com Venha Matar Saudades, de Carlos da Fé. Ouvimos ainda Flávio Venturini com O de Casa, de Simone Guimarães e Sérgio Natureza. Sempre é bom a gente reafirmar todas as canções que passam por aqui. Agora são 2h30, vamos abrir espaço mais uma vez para o trabalho do nosso time de repórteres. E essa é uma questão fundamental. O senador Jacques Wagner, do PT, foi convocado a depor sobre o caso do Banco Master. Quem conta essa história para a gente é o Pedro Lacerda.
2: Federal intimou o senador Jacques Wagner, do PT da Bahia, no inquérito que investiga o Banco Master. O senador vai prestar esclarecimentos no dia 7 de agosto em Brasília. A PF apura fraudes na instituição financeira. Os investigadores querem saber se Jacques Wagner recebeu algum benefício em troca de apoio no Congresso Nacional a projetos de interesse do banco. Jacques Wagner já havia sido alvo da Polícia Federal em junho. Na ocasião, ele foi incluído na nona fase da Operação Compliance Zero por supostas relações com o banqueiro Augusto Ferreira Lima, ex-sócio do Master. Em Salvador, nesta terça-feira, o senador negou qualquer irregularidade, disse estar tranquilo e afirmou que vai provar sua inocência. Jacques Wagner também disse não ter vínculo com a instituição ou com o dono do banco, Daniel Vorcaro, mas admitiu conhecer Augusto Lima. Com informações da Agência Brasil, da Rádio Nacional em Brasília, Pedro Lacerda.
1: Valeu, Pedro. 2h32, a música volta a dar o tom do nosso programa. Vamos receber Miúcha e Chico Buarque.

0: Esse foi Ney Matogrosso com Amor Perfeito, de Michael Sullivan, Paulo Massadas, Robson Jorge e Lincoln. Antes, Gal Costa com Sem Medo Nem Esperança, de Antônio Cícero e Arthur Nogueira. E Raul Seixas com Medo da Chuva, dele Paulo Coelho. Tivemos também Miúcha e Chico Buarque com Medo de Amar, de Vinícius de Moraes. 2h48. Vamos dar uma olhadinha no trabalho novamente do nosso time de repórteres. União tem 30 dias para iniciar obras no Cais do Valongo. Vamos saber mais com Tatiana Alves.
1: Uma decisão da Justiça Federal pode tirar do papel um projeto considerado fundamental para a preservação da memória africana no Brasil. A União terá que iniciar com urgência as obras no edifício Docas André Rebouças, na região portuária do Rio de Janeiro, onde será instalado o Centro de Interpretação do Cais do Valongo. A determinação estabelece que os responsáveis pelo imóvel têm prazo de 30 dias para assinar o contrato.

0: contrato e garantir os recursos necessários para a execução dos trabalhos. Caso contrário, está prevista multa diária de R$10 mil. A ação foi proposta pelo Ministério Público Federal, que recorreu à Justiça ao identificar o risco de descumprimento de obrigações definidas em uma ação civil pública apresentada em 2018. Segundo o MPF, o atraso ocorreu após o bloqueio de recursos do Fundo Nacional de Defesa dos Direitos Difusos, medida adotada pela Secretaria Nacional do Consumidor, ligada ao Ministério da Justiça e Segurança Pública. Para o Ministério Público Federal, a retenção das verbas contraria diretamente uma decisão judicial anterior, que determinou à União e à Fundação Cultural Palmares a recuperação do edifício histórico e a implantação do Centro de Memória. O órgão também destaca que a suspensão dos repasses ameaça todo o processo de contratação, já que a licitação foi concluída e homologada por cerca de R$ 77 milhões. Faltavam apenas a assinatura do contrato e a emissão da ordem de serviço para o início das intervenções. A necessidade de acelerar os trabalhos é reforçada por um laudo da Defesa Civil do município do Rio. O documento aponta sérios problemas estruturais no prédio. O Cais do Valongo foi o principal ponto de desembarque de africanos escravizados nas Américas. O local foi reconhecido em 2017 como Patrimônio Mundial pela Unesco, Organização das Nações Unidas para a Educação, a Ciência e a Cultura. Com informações da Agência Brasil, da Rádio Nacional no Rio de Janeiro, Tatiana Alves.
1: Valeu, Tatiana. Faltam 10 minutos para as 3 da tarde. A gente vai terminando o nosso Mistura Brasileira de hoje. Muito obrigado por estar conosco em mais essa jornada. Tiago Alves, Carlito do Sol já estão aí. Daqui a pouquinho Marcos Leite também chega para o Armazém Cultural. A gente volta amanhã à 1 da tarde. Um grande abraço e até a próxima. Tchau!

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4: Já subiu a escadaria Selarón? São mais de 200 degraus, coberto por milhares de azulejos coloridos, vindos de mais de 100 países. É um dos mais procurados pontos turísticos do Rio. Ela conecta os bairros de Santa Teresa e a Lapa. A obra é um exemplo de como a arte pode transformar espaços urbanos em um ponto cultural. Um lugar perfeito para um clique. 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
7: 3:03.
1: Seja bem-vindo, seja bem-vinda. Começa agora o Armazém Cultural com Tiago Alves.

Vamos lá, quarta-feira, meio de semana. Que bom ter a sua audiência nesse 22 de julho de 2026. O Armazém Cultural começa agora.

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0: Legal, Ana Canhas, do Belchior, Velha Roupa Colorida, Diogo Nogueira, Fé em Deus, do Flavinho Silva e também os Garotim, Indigo Blue, do Gilberto Gil, 3 e 17.
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0: Prorrogado o prazo para a imunização contra o HPV. João Barbosa, é com
2: O
0: você.
2: prazo para a imunização de jovens que ainda não foram vacinados contra o papilomavírus humano, conhecido como HPV, foi prorrogado. Agora, adolescentes de 15 a 19 anos têm até o último dia de 2026 para se vacinar gratuitamente pelo SUS. É recomendado consultar a situação da caderneta de vacinação pelo aplicativo Meu SUS Digital. Caso a dose não esteja registrada, é preciso buscar pela unidade básica de saúde ou posto de vacinação mais próximo. O prazo foi estendido pelo fato de o HPV ser a infecção sexualmente transmissível mais comum do mundo. Segundo a Organização Mundial da Saúde, cerca de 80% da população sexualmente ativa pode contrair a doença em algum momento da vida. Alguns tipos ocasionam verrugas, enquanto outros se relacionam com diversos tipos de câncer, entre eles o de colo de útero, um dos mais mortais entre as mulheres brasileiras. Na maior parte dos casos, o HPV atua de forma silenciosa e, quando apresenta sintomas, se manifesta por meio de verrugas, coceira, lesões ou alterações nas regiões genital, anal ou oral. Casos de alto risco estão mais presentes em pessoas não vacinadas. O imunizante ofertado pelo SUS protege contra quatro tipos do vírus, que estão relacionados com o aparecimento de verrugas e com a maior parte dos tipos de câncer. A vacinação de rotina é feita em dose única em meninos e meninas de 9 a 14 anos, idade em que a resposta imunológica é mais eficaz e a proteção ocorre antes do contato com o vírus. O Brasil busca se adequar às metas de cobertura vacinal estabelecidas pela OMS, que estimam 90% da população jovem feminina e masculina. Em 2025, 86,22% entre as meninas de 9 a 14 anos e 74,55% entre meninos da mesma faixa etária foram imunizados. Sob supervisão de Fábio Cardoso, da Rádio Nacional do Rio de Janeiro, João Barbosa.
0: Obrigado, João, para a Rádio MEC, para a Rádio FRJ também. Muito obrigado pelas informações. Agora, 3h19 no Rio, boa quarta-feira. Vamos curtir o som da Isabela Taviani com música nova.

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Bonito, é tanto que aprendi de amor, Fátima Guedes. Aliás, é Vinha, Foi Assim, do Renato Correia e do Ronaldo Correia. Fátima Guedes vai cantar daqui a pouquinho pra gente, porque são duas grandes cantoras e acabei citando também. É Vinha, Foi Assim, bonito demais. Gonzaguinha, de autoria dele, Começaria Tudo Outra Vez. E a Isabela Taviani, Não Para Dela, e também da Milena. Meu querido Marcos Leite, que assina também a produção desse programa, a Flávia Valentim está perguntando por você, Marquinho. Se você já chegou, porque o Felipe Rangel, antes de entregar para a gente, depois do Mistura Brasileira, falou que você estava chegando também aqui ao estúdio e ela quer saber se você já chegou. Está aqui acenando para você, Flávia, dando tchauzinho para você aí em Portugal, Flávia Valentim. Muito obrigado. Nosso Marcos Leite está agradecendo aqui o seu carinho. Para você, Flávia, fundo de quintal para animar a sua quarta-feira na Europa. Vamos lá.

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0: som, muito obrigado. Quem gostou, faz barulho.
1: É, música boa com NX Zero, Cedo ou Tarde, aqui no Armazém Cultural, na versão do Di Ferreiro, na carreira solo dele, de autoria do Di Ferreiro e do Gi Rocha, Fátima Guedes, dela Tanto Que Aprendi de Amor. É, só música boa, agora sim a Fátima Guedes, nós ouvimos por aqui também. E o Grupo Fundo de Quintal com Conselho Insensato Destino. 3h42, daqui a pouquinho tem o Tá Na História com os homenageados do dia. Simbora ouvir música boa, Delcio Luiz.

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0: Ficou legal, é Caetano Veloso, Maria Bethânia, do Caetano Oração ao Tempo e o Décio Luiz, o Bem, do Arlindo Cruz e do Délcio Luiz. Agora 3h50 no Rio.
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0: É o dia 22 de julho na música e também na história. Você sabia? Data importante hoje para a saúde é o Dia Mundial do Cérebro. Pois é, dia 22 de julho. A data foi instituída em 2014 pela Federação Mundial de Neurologia e tem o objetivo principal de conscientizar a população global sobre a saúde cerebral, a prevenção dos distúrbios neurológicos e a importância também da pesquisa. Hoje é o Dia Internacional da Manga, sabia dessa? A data surgiu na Índia, país que cultiva mangas há mais de 5 mil anos e é responsável por quase metade da produção mundial, inclusive, e lá a fruta é um símbolo nacional. A manga é rica em fibras e vitaminas A e C, fortalece a imunidade, melhora a digestão, protege a visão também e ajuda a controlar o colesterol e a glicemia. Composta por potentes antioxidantes, a fruta tem poucas calorias, hein? Cerca de 64 calorias a cada 100 gramas e promove também a saciedade. Então, ingira manga. Qual a manga hoje, nesse dia tão especial, Dia Mundial da Manga? Também hoje o Dia Internacional do Trabalhador Doméstico, o Dia Nacional do Cientista Social e também o Dia do Cantor Lírico. Pois é, ó, isso me lembra carnaval, ó.

É, minha gente, beija-flor de Nilópolis, Bidu Sayão, o ano 1995, Bidu Sayão, o canto de cristão, a data de hoje homenageia esses grandes cantores da música de concerto, celebra o nascimento também, aliás, celebra a vida de Bidu Sayão, não o nascimento dela, porque não é no dia de hoje, mas celebra Bidu Sayão como grande representante do canto lírico no Brasil e no mundo. Também, homenagear a Bidu Sayão também, sim senhor, por que não? E a Beija-Flor, que apresentou pra gente uma cantora até então desconhecida aqui no nosso Brasil e fez bem o papel educativo do carnaval naquele ano de 1995, hoje no dia do cantor lírico Túnel do Tempo com a Beija-Flor.

Bidu Sayão, grande homenageado da Beija-Flor em 1995, até então naquela época, uma cantora bem desconhecida de boa parte do público brasileiro, e a Beija-Flor teve esse papel importante de elevar a nossa educação e apresentar a Bidu Sayão para esse povão. Hoje, no dia do cantor lírico, Bidu Sayão representou muito o Brasil internacionalmente. Nasceu aqui na Praça Tiradentes, aqui nessa região da Praça Tiradentes, região central do Rio de Janeiro. E aí teve uma carreira brilhante na França, em Nice, na França, na Romênia, nos Estados Unidos também. Cantou muito em Nova York e no Brasil viajou por esse país inteiro com o maestro Radamés Inátari. A nossa homenagem hoje aos cantores líricos do Brasil, tendo a Bidu Sayão como a grande representante de todos eles. Olha, Marília Mendonça, hein? Temos hoje a data de nascimento da Marília Mendonça, cantora sertaneja que ultrapassou todas as barreiras do streaming musical, hein? Foi um fenômeno, realmente, infelizmente, nos deixou há 5 anos. Marília Mendonça nasceu um dia como hoje, no ano de 1995, e deixa muita saudade, muitos adeptos e fãs, a carreira dela meteórica, mas brilhante. Completaria hoje apenas quantos anos, hein? Quem é bom de matemática aí, ó? Olha aí, 30 anos, 31 anos hoje, né? 31 anos hoje da Marília Mendonça.

0: 31 anos hoje da cantora Marília Mendonça, nos deixou há exatos 5 anos, Cuidando de Longe. Ela gravou também com a Gal Costa. Pois é, gravou com a Gal também no álbum da Gal, fez participação especial de autoria dela também essa canção, do Isaías Júnior, do Juliano Tchula e do Vinícius Poeta. Uma lacuna imensa que ela deixa na música sertaneja, muito jovem, estava no auge da carreira, com 26 anos, e não parava de ser ouvida nesse Brasilzão, furou todas as bolhas do streaming musical, e por conta de um acidente aéreo, ela acabou saindo de cena. O relatório, até o mais recente, foi do ano de 2023, onde o advogado da família da cantora, o Robson Cunha, afirmou que o relatório feito pelo Centro de Investigação e Prevenção de Acidentes Aeronáuticos, a CENIPA, não indicou erro humano ou falha mecânica no acidente que vitimou também a cantora e a tripulação. Abre aspas, de modo geral, a CENIPA entende que não houve, por parte das decisões do piloto, nenhum erro. Todas as decisões que foram tomadas pelo piloto na ocasião, ainda que fora de um plano de voo, elas não foram equivocadas ou erradas, fecha aspas, foi a declaração do advogado da família, a conclusão mais recente no ano de 2023, depois de quase 3 anos de investigações por aí, para poder chegar a um denominador desse terrível acidente aéreo. Ela estava indo para Minas Gerais para realizar shows, e fica aqui a nossa saudade, toda a nossa solidariedade até hoje a Marília Mendonça, hoje no dia do aniversário dela. Bom, a vida tem que seguir e seguimos com ela também, parabenizando você que faz aniversário hoje, nesse dia 22 de julho. Saúde, muitas felicidades, aproveite seu dia, até já.
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1: De volta, boa quarta-feira. Vamos curtir o som da Lued Luna aqui pela Rádio MEC, também pela Rádio FRJ 88,9 FM.

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0: É a música instrumental brasileira, Beth Sarondi dele, sax deluxe, também Elza Soares, Sambô Sambô, do João Donato e do João Melo, e Lued Luna, Banho de Folhas, da Emily Lapp também, da Lued Luna. Quem me chama agora é o jornalismo.
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0: É, doenças de inverno. O inverno exige mais cuidados, principalmente para as pessoas que sofrem com asma. Vou convocar agora você que tem essa informação de muita utilidade. Parceria Rádio Educadora de Salvador, é o Fred Ribeiro.
2: Com a chegada do inverno, as temperaturas mais baixas são um terreno fértil para o aumento nos casos de asma. A síndrome respiratória tem crescido entre a população brasileira. Com um estudo recente do Ministério da Saúde, apontando para uma alta de 63% no número de internações pela doença entre 2020 e 2025 no país. A pneumologista Adriana Veloso alerta para alguns gatilhos comuns que podem agravar o quadro de asma nesta época do ano.
3: Nesse período de inverno, é muito comum os quadros virais, né? É muito comum também que essas crianças e que os adultos também fiquem mais reclusos, fiquem mais em casa. Então, eles acabam ficando expostos a alguns gatilhos da asma. Então, gatilhos como mofo, poeira doméstica, os próprios animais de estimação, são questões ali que vão fazer as crises de asma aumentarem. Então, é muito importante que nesse período mantenham as vacinações em dia. Então, a vacina da Covid, a vacina da influenza.
2: A bancária Jamile Oliveira, mãe do jovem Lucas, de 7 anos de idade, relata os desafios no tratamento do filho contra a doença, principalmente após o garoto ter sido diagnosticado com um quadro de asma silenciosa, uma variante da síndrome que se manifesta apenas pela tosse, podendo passar despercebida entre os afetados devido à falta de sintomas mais alarmantes.
4: Lucas foi diagnosticado com asma aos 6 anos. Quando ele entrou na escola, teve vários episódios de gripe e resfriado. Num desses resfriados, ele reclamou que não estava conseguindo respirar direito. A gente achou que era só uma congestão nasal, mas a gente levou na emergência mesmo assim. Chegando lá, a médica que atendeu disse que ele estava tendo uma crise de asma. A gente então marcou a pediatra dele e começamos a tratar com um corticoide inalatório, a famosa bombinha. Não apresentando mais nenhum sintomas, a gente suspendeu a medicação. E no início de 2026, voltamos com a consulta de rotina para a pediatra dele, sem apresentar nenhum sintoma, além de tosse. A médica nos orientou a fazer um exame para ver se a asma estava em remissão. Aí, para surpresa de todo mundo, o exame revelou uma inflamação altíssima nos pulmões. A médica disse que estava uma asma silenciosa. E o único sintoma que ele tinha era tosse, mas bem pouca mesmo. Hoje a gente continua tratando com a bombinha. Depois de 3 meses, a gente fez de novo o teste. A inflamação continuava, só que com índices menores.
2: A doutora Adriana Veloso pontua para os perigos da desinformação no tratamento da asma e reforça a importância do uso constante da medicação e das consultas de rotina para monitorar a doença.
3: Ainda existe muito mito de que a medicação vicia, de que a bombinha faz mal para o coração. Então, o que é que acontece? As pessoas acabam não se tratando adequadamente. Então, esses mitos atrapalham muito o tratamento da asma. Ele tem que ser um tratamento regular, um acompanhamento regular, porque é uma doença crônica. Apesar de terem momentos em que a pessoa tem crise, momentos que a pessoa acha que não tem nada, é preciso que o acompanhamento continue. Muitas vezes a medicação ela é contínua. A medicação ela tem que ser tomada de forma regular. Ela tem que ser tomada ali continuamente, não pode ter falhas. E é isso que faz muitas vezes com que o paciente não tenha o controle que a gente espera. Então não é normal viver cansando, não é normal ter crise de asma. O ideal é que ele tenha um controle e faça suas atividades assim, de forma normal.
2: Se manter informado e buscar auxílio médico é essencial na hora de tratar a asma. O Ministério da Saúde mantém uma página com informações sobre os sintomas, tratamentos, fatores de risco e métodos de prevenção contra a síndrome respiratória. Basta acessar gov.br/saúde/asma. Da Rádio Educadora FM, diretamente de Salvador, Fred Ribeiro.
0: Obrigado, Fred. Importante matéria. Muito obrigado. 4h23 agora. Rádio MEC também, com a Rádio FRJ 88,9 FM. Você curtindo o Armazém Cultural. Agora é o som da Ana Seton.
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Aline Calisto, Flor Morena, do Zeca Pagodinho, do Arlindo Cruz e do Júnior Dom. Também Alcione Jorge Aragão, enredo do Meu Samba, de autoria da dupla. É só música boa por aqui. Que bom ter essa audiência sempre, sempre com a gente. Ouvinte querido do Armazém Cultural, agora também em 88,9 FM pela rádio UFRJ. Ana Seton cantou também Alvorecer, de Delcio Carvalho e da Dona Ivone Lara. Meu amigo querido, João Brother de Madureira. É, vamos lá cantar papai? Ele quer ouvir Paulinho Mocidade, Ponto de Crochê, aqui no Armazém Cultural. Vamos ouvir, fazer o que o Popurri? Primeiro com Canção da América, Milton Nascimento e o Boca Livre, para o Gilberto Alves de Santo Aleixo, Magé. Ô Gilbertão, obrigado. E na sequência o Ponto de Crochê. Vamos lá, muito boa tarde para vocês.

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0: Que legal, o Teatro Mágico, aliás, a banda, eu sempre confundo, né, o Teatro Mágico com a banda mais bonita da cidade, mas essa foi a banda mais bonita da cidade. As duas bandas são maravilhosas, a banda mais bonita da cidade e o Teatro Mágico também, do Léo Fressato, Oração. Também você curtiu de montão Paulinho Mocidade, Ponto de Crochê, dele do Paulinho Rezende, pro João Brother de Madureira e também Canção da América. Com o Milton Nascimento e a participação também do Boca Livre, do Milton também, do Fernando Brant, especialmente para você, nosso grande amigo Gilberto Alves, em Santo Aleixo, Magé. Tá com a Vera. Alô, Vera, obrigado pela audiência também. Tá dizendo que é a terrinha mais linda que ele conhece, hein, Carlito? Santo Aleixo, Magé. Conhece também, né, Carlitão? Carlito conhece também aí toda a área da Baixada Fluminense. Valeu, um abraço para Vera. Primeiras damas, um abraço para você, Gilberto. Ótima tarde para os amigos. Daqui a pouquinho, aquele cafezinho quentinho com pãozinho francês também. A boa pedida para essa tarde de quarta-feira. Faltando 10 minutinhos agora para as 5 horas.
1: É de placa.

0: MPB, samba e futebol sempre unidos àquela carioquice que a gente gosta, que a gente adora. Cariocas em campo, cariocas em ação, Copa Sul-Americana. Tem Flamengo de volta hoje, hein? Depois de um bom tempo aí de Copa do Mundo, de amistosos também. Tem Flamengo em campo pelo Campeonato Brasileiro. Eu vou de imediato acionar o Bruno Mendes com tudo que rolou também no futebol brasileiro ontem e essa expectativa para hoje. Bruno, diz aí.
1: No prosseguimento da 19ª rodada do Campeonato Brasileiro nesta terça-feira, o Atlético Mineiro ficou no empate com o Bahia em 1-1. Nesta quarta-feira, a bola rola para 4 partidas. Às 7h30 da noite, o líder Palmeiras vai até o Couto Pereira para enfrentar o Curitiba. Lateral esquerdo palmeirense, Jefté, fala da pausa para a Copa do Mundo e a retomada para o segundo semestre.
2: Tem muito esse costume, né, de ter tanto esse tempo para se preparar, né? Acho que aí foi um descanso positivo, né, para a gente descansar mentalmente, fisicamente. E esses dias de preparação foi bem interessante, né, cara? A gente pôde trabalhar coisas que geralmente no calendário não consegue trabalhar, né? Então acho que para essa volta de segundo semestre a gente está bem preparado, bem focado. Com essa volta do segundo semestre aqui, com todo mundo voltando da seleção agora, né? Que no último jogo a gente não pôde contar com eles, né? Agora o time está bem fechado, bem unido para poder conquistar todos os títulos possíveis no segundo semestre.
1: Às 9h30 da noite, duelo que a Rádio Nacional transmite, Chapecoense e Flamengo, direto da Arena Condá. O Internacional recebe o Cruzeiro no estádio Beira-Rio, em Porto Alegre. São Paulo e Atlético Paranaense jogam no estádio Cícero de Souza Marques, em Bragança Paulista. Pela Copa Sul-Americana, jogo de ida dos playoffs oitava de final, o Santos foi até a Venezuela e goleou a Universidade Central por 4-1. Nesta quarta-feira, dois brasileiros em campo. O Vasco da Gama encara o Independente Medellín da Colômbia às 7 da noite e o Bragantino vai até o Peru para enfrentar o Sporting Cristal a partir das 9h30 da noite. Bruno Mendes.
0: Valeu, obrigado, Bruno. Vasco e o Independente Medellín hoje, 7 da noite, fora de casa, na Colômbia, pelo horário de Brasília, nesse momento também. Intervalo de jogo já pelo Campeonato Brasileiro Sub-20, é a semifinal, minha gente, jogo de ida. Vasco 0, Santos 0, jogo lá em Santos, na Vila Belmiro. O Flamengo vai a campo também contra a Chapecoense amanhã, às 9h30 da noite, pelo horário de Brasília. De volta o Flamengo a jogar pelo Campeonato Brasileiro, 19ª rodada. Aliás, jogo é hoje do Flamengo, amanhã, jogo é hoje do Flamengo, hein? Hoje, 9h30 da noite. Botafogo, sim, amanhã, no estádio Nilton Santos, jogo da quarta rodada atrasado do Campeonato Brasileiro, para todo mundo colocar aí na agenda, a torcida alvinegra. Botafogo joga amanhã contra o Vitória da Bahia, 7h30 da noite, e o Fluminense joga no domingo contra o Grêmio, 6h30 da noite, jogando fora de casa, lá no sul do país, contra o Grêmio. É o futebol brasileiro que está de volta. Palmeiras está doido para contratar o Danilo, hein? Aí do Botafogo, que jogou a Copa do Mundo, seleção brasileira. E o Flamengo está doido para contratar o Thiago Almada, que jogou também a Copa do Mundo pela seleção da Argentina, já havia brilhado no Botafogo e atualmente joga no Atlético de Madrid. E o Fred, hein? Fred é o novo técnico do Fluminense agora, calma, mas é o técnico do Sub-20 do Flusão. O ídolo Fred, atacante, goleador, está de volta ao futebol com essa nova etapa de vida, de carreira. Treinador é da equipe sub-20 do Flusão. Na próxima sexta-feira tem mais o Ed Placa. Muito boa sorte para o Vasco hoje na Copa Sul-Americana, para o Flamengo hoje no Campeonato Brasileiro, para o Botafogo também amanhã. Beleza, 4h54. Mariane de Castro e Zeca Pagodinho, raiz do Rock Ferreira e do Jota Veloso.

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0: Luciana Mello, do Jair Oliveira, do irmão dela, o Samba Me Cantou, e a Mariane de Castro, do Roque Ferreira, do Jota Veloso, Raiz. Daqui a pouquinho tem mais, é rapidinho.
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0: Vamos lá, 5 horas e 3 minutinhos no Rio de Janeiro, nessa quarta-feira, nesse mundão de Deus. Que bom ter a sua audiência, Rádio MEC e Rádio FRJ, em 88,9 FM, e você curtindo o nosso Armazém Cultural. Um abraçãozão grandão para o nosso Vanderly de Belfort Roxo. Vanderly, que bom ter a sua audiência mais uma vez. Tá adorando ouvir a Rádio MEC também no FM, em 88,9, parceria com a Rádio FRJ. E nós também, Vanderly, muito obrigado. Ele está aqui rasgando elogios à minha pessoa. Eu acho que você está completamente enganado, porque titio não está com essa bola toda. Como diz o nosso mestre Adeuzon Alves, e Adeuzon, um dos maiores nomes do rádio desse Brasil. Como a gente adora Adeuzon, né, Carlito? Como nós temos o apreço pelo Adeuzon, e mais fora de brincadeira, o Vanderly, muito obrigado pelos seus elogios, fico muito feliz, é um combustível diário receber uma mensagem tão carinhosa dessa, é um combustível nosso para trabalhar com muito mais afinco, com muito mais dedicação e amor pelo rádio, para entregar o melhor para vocês em termos de cultura, de música boa, de cultura musical, cultura geral também. Muito obrigado, Vanderly, muito obrigado pelo seu elogio, pela sua audiência valiosíssima.

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0: E aí, é Badejo ou Badejo? É, pois é, Arranco de Varsóvia, do Ronaldo Barcelos e do Charles André. Casuarina, Resto de Esperança, do Jorge Aragão e do Dedé da Portela. Essa música boa e também Erasmo Carlos. Pega na Mentira. Valeu para você, nosso grande queridíssimo amigo. Também tá de volta aqui ao nosso armazém cultural, sempre na escuta, Vanderlei de Belford Roxo. Obrigado, Vanderlei. Brigadaço. O nosso WhatsApp é o DDD 21 997100537, 997100537. Salve na sua agenda, participe e também siga o nosso perfil no Instagram, arroba Armazém Cultural, que você vai gostar. Já temos lá um corte muito interessante do Antônio Adolfo, super maestro, pintou aqui ontem, tá com um novo álbum e contou pra gente o bastidor do surgimento do sucesso Samarina, parceria dele com o Tibério Gaspar. Vai lá que você vai adorar, Armazém Cultural também no Instagram. 17h17 agora, hora dobrada, 5h17, dizem que é sorte.
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0: Olha, inteligência artificial em brinquedos. É bom os pais ficarem atentos com essa novidade e quem tem informação é você, Pedro Lacerda.
2: Imagine uma criança ao ganhar um presente de aniversário, rasgando o papel, toda feliz, olhos brilhando, lá dentro um bicho de pelúcia. Mas não é um bicho qualquer. Ele fala, conta piadas, responde perguntas, chama pelo nome, parece um amigo de verdade. Mágico, né? Mas por trás dessa magia, a CEDIJ, Secretaria Nacional de Direitos Digitais do Ministério da Justiça, descobriu uma história que merece mais atenção. E o motivo é preocupante: a invasão de privacidade e a criação de dependência nas crianças. Uma nota técnica do Ministério da Justiça, divulgada no início de julho, apontou que seis modelos de brinquedos com inteligência artificial vendidos no Brasil apresentaram indícios de que podem estar desrespeitando o ECA Digital, o Código de Defesa do Consumidor e a Lei Geral de Proteção de Dados. Isso porque esses bonecos e robôs têm microfone, câmera e ouvem tudo o que a criança fala. Eles sabem onde ela mora, o que gosta, sua rotina, e esses dados vão parar numa nuvem, e muitas vezes sem que os pais saibam. Outra preocupação é que, além de expor as crianças, esses brinquedos são desenhados para prender a atenção dos pequenos, a tal ponto que a interação com eles pode se transformar em um vício. E também acabam tirando o espaço de brincadeiras simples como correr, desenhar ou jogar bola com os amigos. É o que explica o professor e consultor da Unesco em Design Ético e Inteligência Artificial, Jorge Valença.
3: São tecnologias que, em princípio, têm uma série de danos em potencial, danos já comprovados em vários aspectos, que vão da modulação do comportamento, passam por essa questão de coleta de dados excessiva, podem gerar uma manipulação emocional da criança e até uma dependência, porque o objetivo em alguns brinquedos, inteligentes em particular, é que as crianças entendam que aquele dali é de fato um amigo, um conselheiro, uma pessoa que faz parte da rotina dela e não um produto, alguma coisa sintética.
2: O pesquisador lembra, no entanto, que a tecnologia não é inimiga nessa história. Aliás, pode ser uma grande aliada, desde que colocada a serviço da infância.
3: A gente quer também estimular a ideia de que essas tecnologias elas podem ser uma inovação ética. Então, brinquedos que sejam sim protetivos, seguros, que garantam o bem-estar da criança, que garantam autonomia, que permitam que ela tenha uma tomada de decisão. Então, os brinquedos eles podem ser educativos, lúdicos. Então, a gente precisa alavancar esses benefícios e garantir a redução e a mitigação dos riscos para ter uma infância saudável.
2: Para ajudar os pais e responsáveis, o Ministério da Justiça já trabalha em um guia sobre inteligência artificial na infância. Além disso, serão feitos novos estudos sobre o tema que devem ser publicados até o final do ano. E enquanto a Senacom e a Agência Nacional de Proteção de Dados investigam o tema, fica a sugestão para os pais. Muitas vezes, a melhor brincadeira é aquela que não precisa de pilha, nem de Wi-Fi, nem de tecnologia. Basta usar a imaginação. Da Rádio Nacional em Brasília, Pedro Lacerda.
0: Obrigado, Pedro. 5h21 no Rio de Janeiro, informações para a Rádio MEC também. Milton Nascimento, Maria Maria, vem cantar para você, Elizabeth Salles, essa grande amiga de São Gonçalo. Vamos lá.

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Eu sou o Paulo Diniz, lembra dessa? Um chope pra distrair, de autoria dele. Também Vanderly, esperando aviões do Vanderly pra Maria Luísa Caxambi, zona norte do Rio de Janeiro. E também Milton Nascimento, Maria Maria, dele do Fernando Brant, pra Elizabeth Salles de São Gonçalo. Grandes amigas do Armazém Cultural. Muito obrigado, meninas, pela participação aqui de cada uma de vocês. Agora 5h32 no Rio de Janeiro.

Música do dia temática durante toda a semana que celebra o centenário de Moacir Santos. Na edição de hoje, antes de tudo, exaltamos a confiança que um professor teve em seu aluno, pois dela nasceu uma obra-prima da música brasileira. O professor em questão era ninguém menos do que o nosso homenageado no quadro neste ano, o Moacir Santos, que além de ser um exímio instrumentista e maestro de orquestras populares, influenciou em suas concorridas aulas de música, entre outros nomes do quilate de Paulo Moura, Nara Leão, Baden Powell, João Donato, Roberto Menescal, Dori Caymmi, Raul de Souza, Ayrton Moreira e Sérgio Mendes. E foi exatamente esse último, Sérgio Mendes, que era um dedicado aluno, hein? Um autêntico prodígio da Bossa Nova, que mereceu a confiança do prestigiado mestre. Explicando melhor essa história, o início da década de 1960, o Sérgio Mendes, então um jovem e promissor músico, estudava arranjo e teoria musical com o Moacir. E na época, o Moacir Santos já vinha desenvolvendo uma série de composições instrumentais de sua autoria, batizada simplesmente como Coisas, cuja história já contamos anteriormente por aqui. E assim, quando o Sérgio conseguiu, com a gravadora Philips, oportunidade de gravar o primeiro disco, em 1964, ele recebeu do maestro dois presentes, ou melhor, dois arranjos de sua autoria, então inéditos, para ele gravar Nanã e Coisa Número 2. E aí, junto com os presentes, uma sugestão do professor Moacir Santos, gravá-las com a formação de dois trombones e um sax tenor. Nascia assim o esquema original da primeira banda criada pelo Sérgio Mendes, chamada A Bossa Rio, que grava as duas joias acima citadas em um álbum referencial na carreira do Sérgio Mendes e também do instrumental brasileiro. Você ainda não ouviu nada. Esse projeto fonográfico, esse é o título desse projeto fonográfico, afirmou de vez o Sérgio Mendes como um nome de peso no cenário da Bossa Nova. E depois dele, não faltava mais nada para o então jovem pianista, nascido em Niterói, com apenas 23 anos, atravessar oceanos e continentes, ganhando o mundo com a sua música, o que passou a acontecer logo em seguida. E nesse sentido, vale destacar também a icônica formação da Bossa Rio, sugerida por Moacir Santos. No baixo, Tião Neto, na bateria, Edson Machado. E nos metais, Edson Maciel, Raul de Souza e Héctor Costita. Tudo isso, claro, sob a batuta de Sérgio Mendes ao piano. E é com essa memorável banda que ouviremos a primeira gravação de Coisa Número 2, um ano antes daquela realizada pelo próprio Moacir Santos. Coisa Número 2 é a música do dia do Armazém Cultural na semana do centenário de Moacir Santos.

0: A música do dia de hoje destacou mais uma vez a obra de Moacir Santos, Coisa Número 2, terceira faixa em plataforma digital, do lado A em vinil do álbum chamado Você Ainda Não Ouviu Nada, lançado pelo Sérgio Mendes e pela banda Bossa Rio, pela gravadora Philips, o lançamento em 1964. Foi produzido por Armando Pitigliani, e esse projeto fonográfico tem primorosos arranjos assinados por Tom Jobim, JT Meirelles, Moacir Santos e, claro, o próprio Sérgio Mendes. Amanhã tem mais a música do dia, curadoria, pesquisa, roteiro, tudo dele, mais um pouco, Marcos Leite, que celebra os 100 anos de Moacir Santos. Imprescindível aqui no Armazém Cultural. Até amanhã com a música do dia, agora às 5h39.
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0: Plano Verão, atento com o fenômeno El Niño, você, Tatiana Alves.
2: Com a possibilidade do fenômeno climático El Niño ganhar força entre outubro e dezembro deste ano, a Prefeitura do Rio de Janeiro anunciou medidas de prevenção, monitoramento e resposta do município. A ação usa como base o Plano Verão, anunciado anualmente para minimizar os efeitos do verão e que será antecipado. Segundo estimativas da Administração Nacional Oceânica e Atmosférica dos Estados Unidos, o Super El Niño tem até 81% de probabilidade de ocorrer

0: Primavera de 2027. O El Niño é um fenômeno provocado pelo aquecimento anormal das águas do Oceano Pacífico Equatorial. No Brasil, pode provocar chuvas mais intensas no sul e períodos de seca no norte e nordeste. Já no Rio de Janeiro, a principal preocupação é com temperaturas acima da média e mudanças no regime de precipitações. Mais de 50 órgãos e entidades municipais atuam de forma integrada com monitoramento em tempo real para lidar com possíveis efeitos do El Niño. Entre as ações estão investimentos em infraestrutura, prevenção de alagamentos, contenção de encostas, ampliação de áreas verdes e medidas de combate ao calor extremo. O prefeito do Rio, Eduardo Cavalieri, fala da força-tarefa empregada para lidar com eventuais imprevistos climáticos.
1: A partir de uma estratégia única dos órgãos e dirigentes municipais, a gente consegue, em muitos casos, eles reduzem os efeitos, eles minimizam os impactos, mas isso não significa que a nossa cidade vai deixar de viver momentos extremos com a chuva. Somos uma cidade de clima tropical úmido, com chuvas intensas, com calor intenso, e mais do que isso, chove em momentos concentrados.
0: O planejamento reúne informações meteorológicas e indicadores de saúde para orientar as ações do poder público. A prioridade é proteger os grupos mais vulneráveis, como crianças, idosos e pessoas em situação de rua. O município mantém um sistema de classificação de risco para ondas de calor dividido em 5 níveis. A definição leva em conta o índice de calor, calculado a partir da combinação entre temperatura e umidade do ar, além da duração dessas condições climáticas. A cidade também dispõe do Cell Broadcast, tecnologia que permite o envio de alertas de emergências diretamente para celulares localizados em regiões sob risco. A prefeitura também implementou conjuntos de ações para diminuir o calor, com programas como Refloresta Rio, que já plantou quase 11 milhões de mudas, e o Planta Mais Rio, que tem a meta de plantar mais de 200 mil mudas até 2028, que podem ser pedidas pela população pela Central 1746. A preparação do rio passa também por obras estruturantes destinadas à prevenção de enchentes, alagamentos e deslizamentos. Na área de contenção de encostas, a cidade mantém obras em andamento, com investimentos de 258 milhões de reais e cerca de 60 mil pessoas atendidas. Ainda de acordo com a prefeitura, desde 2021, foram feitas obras de requalificação urbana que beneficiaram mais de 75 localidades nas zonas norte e oeste da capital fluminense, com investimento superior a R$ 1 bilhão. Tatiana Alves.
2: Ok, Tatiana, muito obrigado pelas informações. 5h43 agora, que bom ter a sua audiência. Vamos curtir Santa Ceia com Flávio Moreira. E essa vai para você, Evaldo Marques de Vila Isabel. Obrigado, Evaldão.
3: Meu amigo Rubio Confetti, nessa obra feita pela gente, ele como é griô, e o griô sabe tudo. Falou? Então ele tá junto comigo nessa história aqui, falou? Vamos junto nessa aí, ó.

0: Nós estaremos aqui essa hora cantando um louvor para todas as Iavais. As senhoras são responsáveis pela energia da face da terra. Salud Bananã!
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0: Cidade Negra, Gilberto Gil, Extra do Gilberto Gil, Seu Jorge, Paula Lima, Gafieira S.A. do Seu Jorge e também Flávio Moreira. Ouvimos aqui no Armazém Cultural Santa Ceia, de autoria do nosso Rubem Confetti. Obrigado, Evaldo. Evaldo Marques de Vila Isabel também está sempre com a gente. Obrigado, Evaldo. Reta final já, 5h58.
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0: Solta a Fernanda Abreu, Carlitaço. Olha só, a previsão para amanhã, quinta-feira, vai mudar a temperatura. Temperatura mais amena, mínima de 17, máxima de 28 graus. Tem previsão de chuva para o período da noite dessa quinta-feira. Na produção comigo, o Marcos Leite, o Carlos Soca também, o Carlito do Salta na sonoplastia. Muito obrigado pela sua audiência, pela Rádio MEC também, pela Rádio FRJ, em 88,9 FM. Ótima noite para todo mundo. Amanhã tem mais. Fernanda Abreu, Aquarela Brasileira do Silas de Oliveira. Boa noite.

Olá, amigos, muito boa noite. Está no ar o Antena MEC, seu programa cultural de fim de tarde. Numa rede formada pelas rádios MEC FM AM do Rio de Janeiro, Belo Horizonte e Brasília, FM Cultura de Porto Alegre e Educativa FM de Fortaleza. Eu sou o Sidney Ferreira e você encontra aqui o melhor do jazz e do instrumental, além de entrevistas e dicas sobre o que de mais relevante acontece na vida cultural da sua região e de todo o país. Iniciamos ao som de Trouble, música e interpretação de João Carlos Assis Brasil.

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1: Ouvimos É Com Esse Que Eu Vou, de Pedro Caetano, na performance de Antônio Adolfo. Na capital gaúcha, Mora Godoy, estrela do tango argentino contemporâneo, volta ao Brasil depois de 18 anos para a única apresentação de seu show nesta quinta-feira, dia 23 de julho, no Teatro do Bourbon Country. No espetáculo, uma encenação inédita da artista usando a inteligência artificial a serviço das coreografias. O evento começa às 9 da noite e o Teatro do Bourbon Country fica na Avenida Túlio de Rose, 80, no bairro Jardim Europa, em Porto Alegre. Os ingressos estão à venda pela plataforma Uhu. Você ouve agora no Antena MEC Barcaroli, composição e interpretação de Elmir Deodato.

0: Ouvimos Em Viagem, composição de Daniel Santiago, na interpretação dele próprio, ao lado de Márcio Bahia, Josué Lopes, Vitor Gonçalves e Guto Virte.
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0: Na capital fluminense, neste sábado, dia 25 de julho, o Madrigal da Associação de Canto Coral, sob a regência de Luiz Carlos Peçanha, apresenta o recital A Música Renascentista do Tempo de John Dowland. Por ocasião dos 400 anos de falecimento do compositor, o evento acontece às 5 da tarde na sala de sessões do Centro Cultural da Justiça Federal, que fica na Avenida Rio Branco 241, no centro do Rio. Os ingressos podem ser obtidos pela plataforma Simpla. Você ouve agora aqui no Antena MEC Pedra de Toque, composição e interpretação de Mário Negrão.

Você está ouvindo Ilha, composição de Rodrigo Lessa, na interpretação do grupo Nó em Pingo d'Água. A seguir, quem nos ouve em Brasília terá as dicas e informações culturais locais com o Lincoln de Loureiro, enquanto eu sigo com as demais regiões após um breve intervalo. Até já!

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3: O Naxos, maior selo de música clássica do mundo, acaba de lançar mais um álbum da série Música do Brasil, com música de Camargo Guarnieri e texto de Mário de Andrade no encarte. O lançamento é o primeiro da série dedicado à ópera e, pela primeira vez, apresenta o registro das suas faixas pela Orquestra Sinfônica Municipal de São Paulo, sob a regência de Roberto Minchuk, que está aqui conosco para contar mais detalhes desse aguardado trabalho. Maestro, seja muito bem-vindo à Antena MEC, é um prazer recebê-lo.
4: Muito obrigado, Sidney, o prazer é todo meu e estou feliz de poder estar falando dessa gravação do Teatro Municipal de São Paulo, da Orquestra Sinfônica Municipal de São Paulo, a OSM, destas grandes obras do Guarnieri, Pedro Malazarte, a sua ópera que fez em parceria com Mário de Andrade, e também de outros poemas sinfônicos e obras não tão conhecidas do Guarnieri, que fez também junto com o Mário de Andrade. A gente está muito feliz com essa gravação. Nós temos a participação do Coral Paulistano, do Teatro Municipal também, nesta gravação. E temos a participação dos solistas, a Juliana Taino, do Carolina Faria, do grande Atala Ayan e de Leonardo Neiva. Então nós estamos muito felizes com esse álbum.
3: Maestro, e também é interessante falar para o nosso ouvinte dessa relação de amizade que Mário de Andrade tinha com o Guarnieri, não é?
4: Com certeza, essas parcerias são sempre muito proveitosas, né? Porque elas rendem obras magníficas, né? Como Mozart tinha com o seu libretista, o Da Ponte, e tantos compositores mantinham esse tipo de parcerias com libretistas e escritores, e nós temos aqui esse exemplo desses dois paulistas que contribuíram muito para a nossa cultura.
3: É verdade. Maestro Roberto Minchuk, sua estreia na série de álbuns Música do Brasil, coleção que promove o registro para a posteridade de composições importantes da música clássica brasileira. Lógico, Maestro Roberto Minchuk já esteve à frente das grandes orquestras, não só no Brasil, como mundo afora, mas é sempre um sabor diferente trabalhar numa coleção tão importante, em especial para a música brasileira, de um grande compositor brasileiro como Guarnieri, à frente da Orquestra Sinfônica Municipal de São Paulo, não, maestro?
4: Com certeza, e trabalhar como uma orquestra brasileira, como a OSM, é um prazer, é uma orquestra que conhece a música do Guarnieri. O próprio Camargo Guarnieri regeu inúmeras vezes a Orquestra Sinfônica Municipal de São Paulo, ele mesmo estreou várias de suas obras no Teatro Municipal de São Paulo, então nada mais natural que o teatro grave suas obras. E a gente fica feliz. Algumas dessas obras são inéditas e são as primeiras gravações, né, dessas Sim. obras. Perfeito. Então a gente fica muito feliz porque o mundo precisa conhecer este grande brasileiro e também os grupos brasileiros, os artistas brasileiros que são de excelente qualidade, né? Então a gente fica feliz em promover a nossa própria música.
3: Maestro Roberto Mitiuca, agradeço muito a honra de sua participação aqui no Antena MEC, dizer aos nossos ouvintes que o álbum da coleção Música do Brasil

0: Brasil, dedicado à obra de Camargo Guarnieri, já está disponível em todas as plataformas digitais de música, não é?
1: Sim, exatamente. Pode ser encontrado no Spotify, Apple Music. E eu queria dar mais um spoiler aqui,
0: opa,
1: Sidney.
0: Por favor.
1: Porque eu estou muito feliz de estar de volta como diretor artístico ao Festival Internacional de Inverno de Campos do Jordão.
0: Ah, que maravilha! Parabéns ao senhor, parabéns ao festival.
1: Muito obrigado, Sidney. E concomitantemente com Richard Wagner, eu estou fazendo a obra completa do seu principal rival. Porque você sabe que o mundo, na época de Wagner, estava dividido entre dois grandes compositores. Aqueles que eram apaixonados por Wagner, que trazia a inovação na ópera, que era aquela ousadia, aquela aventura harmônica. E outra parte do mundo musical estava com Johannes Brahms, que seguia a tradição de Beethoven, que era um conservador e seguiu na música instrumental. E eu estou fazendo concomitantemente com Tristão e Isolda as quatro sinfonias de Brahms aqui no Festival de Campos do Jordão, né, com concertos com a orquestra do festival aqui na Sala São Paulo e também, evidentemente, lá em Campos do Jordão, no Auditório Cláudio Santoro. Então é um prazer enorme estar podendo tocar a música desses dois grandes gênios simultaneamente. Eu acho que é o desejo, o sonho de todo maestro, e eu estou conseguindo realizar esse sonho durante as próximas duas semanas.
0: Coisa boa, maestro. E o Festival de Inverno de Campos do Jordão, sempre com a qualidade ali acima de qualquer suspeita, sempre trazendo eventos maravilhosos, concertos de excelente qualidade, e agora com o maestro Roberto Mintchuk também à frente desse grande evento.
1: O festival ele é capitaneado pela Fundação OSESP, né? Então nós temos a Fundação OSESP como a gestora do Festival de Campos do Jordão, né? Marcelo Lopes é o presidente e CEO da Fundação OSESP, nós temos uma equipe incrível, temos mais de 200 alunos vindos de toda parte do mundo e professores também, não só de todos os cantos do Brasil, mas também de grandes escolas internacionais. Então a gente está muito feliz com o andamento também do Festival de Campos do Jordão.
0: Maravilha. Maestro Roberto Mintchuk, mais uma vez, muito obrigado pela sua participação aqui no Antena MEC. Parabéns pela carreira e agora à frente da Orquestra Sinfônica Municipal de São Paulo, também do Festival de Inverno de Campos do Jordão. Quando vier ao Rio de Janeiro, por favor, passe aqui na Rádio MEC para tomar um cafezinho conosco.
1: Com certeza, será um enorme prazer e parabéns a vocês pela difusão da nossa música, das nossas orquestras e dos nossos grandes artistas. Muito obrigado.
0: Obrigado, um grande abraço, maestro.
1: Abraço.
0: Nós acabamos de conversar com o maestro Roberto Mintchuk sobre o novo projeto do selo Naxos, dedicado à música clássica brasileira. O álbum da coleção Música do Brasil, dedicado à obra de Camargo Guarnieri, com execução da Orquestra Sinfônica Municipal de São Paulo e regência do maestro Roberto Mintchuk, já disponível nas plataformas digitais de música para sua audição. Música.

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1: Na capital mineira, o Festival Plurissons, em sua quinta edição, recebe a Orquestra SESI Minas para um concerto especial nesta quinta-feira, dia 23 de julho, no Museu de Artes e Ofícios, com a participação dos solistas Danilo Mesadri na flauta e Mariana Salles no violino. No repertório, a estreia de dois temas inteiramente dedicados à música do tempo presente. Com entrada franca, o recital terá início às 7h30 da noite. O Museu de Artes e Ofícios fica na Praça Rio Branco 600, no centro de Belo Horizonte.
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0: Você está ouvindo Se Queres Saber, composição de Peter Pan, na interpretação de Davi Gank. Este bloco de dicas e informações culturais locais termina aqui. Em instantes, voltaremos a ficar em rede no Antena MEC.
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0: Muito bem, eu sou Sidney Ferreira e voltamos em rede com o Antena MEC. Continuando com o melhor do jazz e do instrumental, você ouve Louro, composição de Egberto Gismonti, na performance do trio Madeira Brasil.

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1: A consagrada FLIP, Festa Literária Internacional de Paraty, começa hoje, tendo mais uma vez a cobertura especial da Rádio MEC e do Antena MEC. Nesta reportagem especial, Cati Navarro nos conta detalhes do que o evento prepara em prol da homenagem desta edição. A poeta e escritora Orides Fontella.
2: A 24ª edição da Festa Literária Internacional de Paraty, a FLIP, começa hoje e vai até domingo, dia 26 de julho. Neste ano, a grande homenageada é a poeta Orides Fontella. Toda a programação principal foi inspirada na obra. Rita Palmeira, a curadora da FLIP 2026, destaca a importância da poeta na literatura brasileira.
3: Uma das grandes coisas da Orides é esse poder de concisão e de criar versos tão fortes com tão poucas palavras. Isso faz com que a força dessas imagens que a Orides cria é tão grande que você não precisa, né, mesmo quem não lê poesia, não tem o hábito de ler poesia, não fica impassível diante de um poema da Orides. Tem uma outra coisa na poesia da Orides que eu acho que é bem importante de ser mencionada. A Orides tinha uma percepção de que ela não poderia falar de si mesma, que ela não poderia fazer o que se chamava, o que se chama de uma poesia confessional. Então ela elimina qualquer sinal de um eu ali na poesia dela. Então, quando ela diz que ela não vai falar de si, o que ela está sinalizando é que a expectativa geral, naquele momento em que ela escrevia, era de que as mulheres escrevessem sobre si, como se as mulheres só pudessem falar de si. E ela queria romper com isso, né? Não há nenhuma dúvida disso. Ela queria muito romper com isso e ela rompeu.
2: A mesa de abertura será dedicada à homenageada Orides Fontella e contará com o crítico literário Augusto Massi e a poeta Marília Garcia, que farão tributo à autora e à importância da sua obra para a literatura brasileira. Rita Palmeira, curadora da FLIP, fala da expectativa com a festa este ano e da programação.
3: Por se tratar de uma edição que homenageia uma poeta, eu vou então destacar as mesas que contam com poetas, né? A primeira delas é a mesa de abertura, que é a mesa 1, que tem a poeta Marília Garcia, poeta ensaísta Marília Garcia, e o professor e editor Augusto Massi. Eu destaco também a mesa 2, que reúne o poeta português e cardeal, o José Tolentino, e o poeta mineiro Edmilson de Almeida Pereira. Acho que essa é uma mesa muito bonita. São dois poetas de uma mesma geração e com grande sensibilidade e erudição. Vou destacar também a mesa 16, que é uma entrevista, né? Só tem uma convidada, que é a angolana Ana Paula Tavares, ganhadora do Prêmio Camões no ano passado. Ela é uma poeta e historiadora, e quem a entrevistará é o também poeta Tarso de Melo. Acho que vai ser uma oportunidade para o Brasil conhecer mais essa grande poeta.
2: Orides Fontella nasceu em 1940 em São João da Boa Vista, no interior de São Paulo. Formou-se em filosofia pela Universidade de São Paulo e construiu uma das obras mais originais da poesia brasileira do século XX. Sua escrita é marcada pela concisão, pelo rigor formal e por uma intensa dimensão filosófica, explorando temas como o tempo, o silêncio, a linguagem e a busca pelo essencial. Apesar do enorme reconhecimento entre críticos e intelectuais, Orides viveu grande parte da vida de forma discreta, enfrentando dificuldades financeiras e mantendo-se distante dos círculos literários mais tradicionais. Morreu em 1998, aos 58 anos, em Campos do Jordão, vítima de tuberculose. As ruas de Paraty já estão cobertas de poesia para receber os versos de Orides Fontella e os visitantes, que vão ter a oportunidade de conhecer mais ainda da obra dessa poeta, que quase 3 décadas depois da sua morte ganha destaque na FLIP. Assim se reafirma a atualidade de uma obra que transformou o silêncio, a palavra e a reflexão em uma das poesias mais marcantes da literatura brasileira.
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1: O Antena MEC fica por aqui, mas você já está convidado para o nosso próximo encontro nesta quinta-feira, às 18h. Eu sou Sidney Ferreira e o Antena MEC é uma realização da Rádio MEC. Terminamos ao som de Magoado, composição de Dilermando Reis, na interpretação de Rafael Rabelo. Agradeço por sua companhia. Continue conosco. Uma boa noite para você.

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5: Em Brasília, 19 horas.
6: Está no ar a Voz do Brasil. As notícias do governo federal que movimentaram o país no dia de hoje.
7: Olá, boa noite.
8: Boa noite para você que nos acompanha em todo o país.
7: Quarta-feira, 22 de julho de 2026.
8: E vamos aos destaques do dia.
7: Ampliado plano de apoio a empresas exportadoras afetadas pelas tarifas impostas pelos Estados Unidos.
8: Nova fase contará com 18 bilhões e 500 milhões de reais em linhas de financiamento para setores estratégicos. Gabriela Noronha.
9: Os recursos vão apoiar, por exemplo, empresas que querem manter suas operações enquanto reorganizam as vendas ou servir para a compra de máquinas e investimentos produtivos.
7: Violência contra a mulher. Brasil registra queda no número de feminicídios no primeiro semestre do ano.
8: Os dados foram divulgados pelo Ministério da Justiça e Segurança Pública, Márcia Fernandes.
10: O Brasil registrou 741 casos de feminicídio no primeiro semestre, uma redução de 2,5% em comparação ao mesmo período de 2021.
7: E hoje a Voz do Brasil completa 91 anos.
8: E vamos saber um pouco mais sobre a história do programa e a importância dele para os ouvintes.
11: Traz a informação precisa, sem distorção.
12: A gente traz uma referência afetiva no jornalismo brasileiro.
13: Falou na Voz do Brasil, para nós tá falado.
7: Hoje, na apresentação da Voz do Brasil, eu, Luciana Vasconcelos e Nazi Brum.
8: E acompanha a gente ao vivo, acesse radiogov.abc.com.br ou o canal Gov na sua TV aberta.
7: Uma nova fase do Plano Brasil Soberano terá 18 bilhões e meio de reais em linhas de financiamento para atender empresas afetadas pelas tarifas aplicadas pelos Estados Unidos em suas exportações.
8: A medida também inclui empresas prejudicadas por conflitos internacionais, especialmente em países do Golfo Pérsico.
7: Entre os principais setores estão madeira, carvão, máquinas e equipamentos elétricos, cerâmicas, plásticos, calçados, papel e açúcar.
9: Com a assinatura da medida provisória, a sanção da lei que criou o Programa Brasil Soberano, 18 bilhões e 500 milhões de reais serão liberados por meio de novas linhas de crédito. Segundo o ministro do Planejamento e Orçamento, Bruno Moretti, os setores atendidos foram divididos em três grupos.
14: Os afetados pelas tarifas comerciais, setores industriais estratégicos, como de químico, farmacêutico, setor automotivo, minerais críticos, fertilizantes e, por fim, um grupo de empresas afetadas pelas exportações para o Golfo Pérsico.
9: Do total previsto, 13 bilhões e 500 milhões virão do Tesouro Nacional e 5 bilhões serão aportados pelo Banco Nacional de Desenvolvimento Econômico e Social. O ministro da Fazenda, Dario Durigan, explica que os créditos serão liberados gradualmente pelo BNDES.
15: A gente está usando recursos que já foram mobilizados para o BNDES, em especial, por exemplo, no Brasil Soberano 1, e que não foram utilizados então. Nós vamos atendendo à medida em que a necessidade aparecer, avaliando a necessidade de maneira bastante pontual e proporcional.
9: Os recursos poderão ser utilizados em 6 linhas de crédito com juros entre 3% e 9,8% ao ano e vão apoiar, por exemplo, empresas que querem manter suas operações enquanto reorganizam as vendas ou servir para a compra de máquinas e investimentos produtivos. O ministro do Desenvolvimento, Indústria, Comércio e Serviços, Márcio Elias Rosa, destacou que o programa atende a uma reivindicação apresentada por 22 setores produtivos.
0: Uma reivindicação de todos os setores, para que nós tivéssemos essa linha de crédito, acesso a essa linha, capaz de aplacar um pouco. Nós vamos continuar lá no MDIC, dialogando com o setor privado, com todos os setores atingidos e não atingidos.
9: A tarifa adicional de 25% dos Estados Unidos sobre parte dos produtos brasileiros exportados ao país entrou em vigor nesta quarta-feira. A medida atinge itens como etanol, máquinas agrícolas, açúcar orgânico, calçados, vestuário, papel, máquinas elétricas e produtos de aço. A sobretaxa será cobrada dos importadores americanos no momento em que os produtos brasileiros entrarem nos Estados Unidos. Reportagem Gabriela Noronha.
16: E o Ministério da Pesca e Aquicultura informou que determinados tipos de peixes e crustáceos ficaram de fora da lista dos setores atingidos pela tarifa de 25% imposta pelos Estados Unidos aos produtos brasileiros.
7: Entre eles estão a tilápia fresca ou refrigerada, albacora bandolim e lagosta congelada.
16: Estão na lista de itens sujeitos à nova tarifa o filé de tilápia congelado e lagostas vivas, frescas ou refrigeradas.
7: A relação completa dos produtos está disponível em gov.br/mpa.
16: O Brasil registra 741 casos de feminicídio no primeiro semestre deste ano, uma redução de 2,5% em relação ao mesmo período do ano passado.
7: Os resultados foram divulgados hoje pelos Ministérios da Justiça e Segurança Pública e o das Mulheres.
17: Os dados são referentes ao período de janeiro a junho deste ano. O Brasil registrou 741 casos de feminicídio no primeiro semestre, uma redução de 2,5% em comparação ao mesmo período de 2025. Os indicadores são do Monitoramento Nacional da Violência contra a Mulher, elaborado com base no Sistema Nacional de Informações de Segurança Pública. Na divisão por regiões, o Norte teve o maior índice de queda, com 20%, seguido do Nordeste, com 19,9%. A gerente do projeto Mulher Segura, Fernanda Antonucci, ressalta a importância do acompanhamento constante desses índices estatísticos.
18: A redução de 2,5% dos casos de feminicídio demonstra que o enfrentamento à violência contra a mulher exige ações coordenadas, integradas entre os entes federativos e as instituições responsáveis pela proteção das mulheres.
17: O levantamento também contabilizou 20.441

0: uma família protegida e uma mulher que pôde continuar sua trajetória com segurança e dignidade.
1: Os dados completos do Monitoramento Nacional da Violência contra a Mulher estão disponíveis nos canais oficiais do Ministério da Justiça e Segurança Pública e do Ministério das Mulheres. Com reportagem de Edinaldo Júnior, Márcia Fernandes, para a Voz do Brasil.
2: Vale lembrar que o Ligue 180 é o principal canal de denúncias e acolhimento em casos de violência contra a mulher.
3: A ligação é gratuita e o serviço funciona 24 horas por dia, todos os dias da semana.
2: Além do atendimento por telefone, o canal também recebe mensagens pelo WhatsApp no número 61 96100 0180.
3: O preço do tomate caiu 15,85% nas principais centrais de abastecimento, as CEASAs, no país no mês de junho.
2: É o que mostra o sétimo boletim Hortigranjeiro, divulgado hoje pela Companhia Nacional de Abastecimento, a Conab.
3: De acordo com o levantamento, o quilo do produto foi comercializado em média por R$ 5,59 no atacado.
2: Além do tomate, a melancia, a laranja e a maçã também ficaram mais baratas.
3: Segundo a Conab, a redução dos preços é reflexo do aumento da oferta e da menor demanda por algumas frutas no período analisado, como explica a analista de mercado da companhia, Flávia Starling.
4: Em relação aos preços das principais frutas, a laranja apresentou uma desvalorização de 13,20%. Já a maçã, o que aconteceu? Houve a finalização da colheita tanto da variedade Fuji quanto da variedade Gala, aumentando a oferta e com isso os preços também reduziram em consequência. Já a melancia, dentre as frutas, foi a que apresentou a maior desvalorização. Houve queda tanto nos preços quanto na comercialização. Todas as frutas apresentaram desvalorização nas suas cotações da média mensal ponderada, com exceção da banana. A banana, ela apresentou incremento de 2,10% devido à menor oferta.
2: Hoje a Voz do Brasil completa 91 anos.
3: Já mudou de nome, de formato e até de horário, mas o compromisso com o cidadão permanece.
2: Aqui, pelas ondas do rádio e atualmente também por meio de outras plataformas, é possível saber sobre as principais políticas públicas e serviços do governo.
3: Como sempre, foi ao longo dessas mais de 9 décadas.
5: Em 22 de julho de 1935, foi ao ar pela primeira vez o programa de rádio mais antigo do país. Estreou durante a presidência de Getúlio Vargas para divulgar os principais atos do governo.
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5: Ao longo dos anos, o programa passou a contar também com notícias do Poder Legislativo, do Judiciário e uma pequena participação do Tribunal de Contas da União. Mudou o nome, o formato, mas a missão permaneceu a mesma ao longo desses 91 anos. Levar informações oficiais aos brasileiros de todos os cantos do país.
7: O excelentíssimo senhor presidente da República, Tancredo de Almeida Neves, faleceu essa noite.
8: O Brasil tem uma nova Constituição. O
9: presidente Fernando Henrique condecora aos pentacampeões.
5: No sul do Brasil, o pescador Márcio Prudêncio Constantino, de Balneário Rincão, em Santa Catarina, está sempre sintonizado.
10: Traz a informação precisa, sem distorção, sem fake news, traz as informações mais relevantes para o cidadão brasileiro que tem acessibilidade em qualquer local. Que a gente aqui do Sul, às vezes, não sabe o que está acontecendo no Norte. As atualizações de programas, o que, que vai acontecer, programas sociais, ele abrange tudo. Então, quem escuta ali sabe que o que está acontecendo é realmente... Para mim, é sem igual.
5: Um dos principais objetivos da Voz do Brasil é fazer com que os cidadãos conheçam os serviços públicos a que eles têm direito, não importa o local onde moram ou sua condição de vida, como no caso do pescador Márcio Constantino.
10: É ali que vai saber, não só dos pescadores, que é a minha modalidade, mas de toda a categoria. É muita informação que é noticiada e, às vezes, as pessoas, por falta dessa informação, não vão nem procurar os seus benefícios, seus direitos. Normalmente, a gente já escuta de primeira mão na Voz do Brasil e depois é só ir de atrás, aqui que a gente já está bem informado, né?
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5: Ao longo dessas décadas, o programa se modernizou e hoje é multiplataforma. Está disponível também na internet em tempo real e nas redes sociais. Mas o rádio continua sendo a marca registrada do programa e está entre as memórias mais saudosas da agricultora familiar Maria Santos Almeida.

0: de 57 anos.
1: A gente se criou ouvindo a Voz do Brasil, porque a gente tinha somente o rádio, nem televisão a gente não tinha. Então, no horário da tardinha, a gente tinha o compromisso de ficar inteirado com aquelas notícias que se passava e que a gente, então, ficava sabendo somente pelo programa, pela Voz do Brasil. Atualização sobre saúde, sobre política, sobre programas sociais, que a gente na época até nem entendia.
0: Maria Almeida não só passou a entender dos programas sociais, como tornou-se beneficiária. Foi pelas ondas do rádio que ela soube, por exemplo, do Programa Nacional de Fortalecimento da Agricultura Familiar, o PRONAF.
1: Desde bem antes de eu me aposentar, de 20 e poucos anos, impacta bastante a gente e todos os agricultores, e ele nos dá a certeza de que aquilo ali foi atualizado, falou na Voz do Brasil, para nós está falado.
0: Na outra ponta do país, em Oeiras, no Pará, o jornalista Cristivan Alves tem uma relação com a Voz do Brasil que é também afetiva.
2: Desde a infância, no meu território quilombola, a gente ouve a Voz do Brasil, né? Isso no período quando a gente era criança e vem atravessando a nossa geração todinha, né? Eu, como um comunicador quilombola aqui da Amazônia, a gente traz uma referência afetiva, né? No jornalismo brasileiro, quando se fala em Voz do Brasil, né?
0: Depois de quase 60 anos de obrigatoriedade da transmissão às 19 horas, em 2018, o horário de veiculação da Voz do Brasil ganhou flexibilidade. O programa continua sendo transmitido ao vivo às 19 horas, mas as emissoras têm liberdade para iniciar a transmissão até às 21 horas. Independente disso, ao toque da trilha, brasileiro em todos os cantos do país já sabe o que vem na sequência. Reportagem Natália Koslick.
3: Por causa dos riscos de incêndios florestais durante o período de estiagem, o IBAMA orienta propriedades rurais para prevenir o fogo.
4: E alerta para as multas e interdições em caso de descumprimento de medidas de combate aos incêndios.
5: Com a chegada do período de estiagem, aumenta o risco de incêndios florestais em diversas regiões do país. A prevenção é uma das principais formas de reduzir a ocorrência e a propagação do fogo. O IBAMA publicou editais de notificação preventiva destinados a proprietários de imóveis rurais localizados em áreas de maior vulnerabilidade. O presidente do IBAMA, Jair Schmidt, explica qual o objetivo do edital.
6: Como é que o IBAMA faz isso? E faz uma notificação para essas propriedades para que elas adotem medidas preventivas para evitar os incêndios, mas também que realizem os planos, né, de operacionais voltados a combater esses incêndios caso eles ocorram.
5: Os editais reforçam obrigações previstas na legislação ambiental. Entre as orientações estão a proibição do uso do fogo sem autorização, a redução do acúmulo de vegetação seca, a proteção de áreas de preservação, a implantação de aceiros quando tecnicamente recomendados, o monitoramento das propriedades, a capacitação de trabalhadores e a comunicação imediata às autoridades em caso de incêndio. O presidente Jair Schmidt destaca que durante o período seco, medidas preventivas ajudam a reduzir o risco de incêndios florestais. A prevenção depende da atuação dos órgãos ambientais, dos proprietários rurais e da população. E a adoção antecipada dessas medidas contribui para proteger pessoas, propriedades e o meio ambiente.
6: O IBAMA notificou 11.805 propriedades rurais no Pantanal, na Amazônia e no Cerrado, se ocorreu alguma queima naquele local. Se não houver autorização, essas áreas elas podem sofrer fiscalização e as pessoas serem multadas, serem autuadas, serem área embargada ou algum equipamento material também apreendido.
5: O monitoramento também utiliza imagens de satélite e sistemas de sensoriamento remoto para identificar focos de calor, acompanhar áreas de risco e apoiar as ações de fiscalização. Reportagem Pablo Mundim.
4: E a fumaça dos incêndios florestais pode afetar a saúde, especialmente em períodos de piora da qualidade do ar.
3: Para orientar a população, o Ministério da Saúde disponibiliza documento com alerta e recomendações para a população em caso de queimadas e incêndios florestais.

0: Entre as principais recomendações estão acompanhar as previsões meteorológicas e os alertas oficiais sobre queimadas e qualidade do ar, além de beber água regularmente para manter as vias respiratórias hidratadas.
1: Também é importante evitar atividades físicas e esforços intensos ao ar livre quando a qualidade do ar estiver comprometida e priorizar a permanência em ambientes internos e protegidos da fumaça.
0: O documento pode ser encontrado em gov.br/saúde.
1: Sabonete, shampoo, cremes para cabelos ou para pele. Todos esses produtos atraem a atenção do consumidor.
0: Mas na hora de comprar, é preciso ficar atento ao selo da Anvisa, que é responsável por regulamentar os cosméticos.
1: Para garantir a segurança de quem compra, a agência atualiza as substâncias que podem ser utilizadas nesses produtos.
2: Eles fazem parte do cotidiano, mas em alguns casos podem se tornar vilões da saúde. Os produtos de higiene pessoal, cosméticos e perfumes comercializados no país são regulamentados e fiscalizados pela Agência Nacional de Vigilância Sanitária, que acabou de atualizar as listas de substâncias restritas e proibidas na fabricação desses itens. O gerente-geral de cosméticos e saneantes da Anvisa, Bruno Rios, explica que essa lista está sempre passando por atualizações.
3: Tanto de proibitivos quanto de restritivos, ela é uma lista viva. Então a gente está sempre acompanhando novos estudos, novas evidências científicas, novos modelos regulatórios. Então, sempre quando há novos estudos, a gente corre atrás para poder fazer uma nova avaliação daquela substância para ver se de fato ela ainda é uma substância segura e que ela ainda pode ser utilizada nos cosméticos que serão oferecidos para a população.
2: Entre os problemas que podem ser ocasionados pelo uso de produtos irregulares estão as alergias e dermatites de contato. Para evitar reações adversas, é importante observar se o produto tem um registro na Agência Nacional de Vigilância Sanitária, além das condições em que ele é armazenado e vendido. Como explica a médica dermatologista e primeira secretária da Sociedade Brasileira de Dermatologia, Rosana Lazzarini.
4: Se você está comprando um produto numa farmácia ou numa loja e ele está exposto ao sol, a chance de ter a transformação de alguma substância dentro desse cosmético e ela se tornar um alérgeno aumenta. Então, eu acho que são cuidados também que têm que ser tomados, né? Observar a procedência, está aprovado pela Anvisa, observar se como que foi armazenado esse produto.
2: As substâncias que se tornaram restritas só poderão estar presentes na fórmula dos cosméticos e produtos de higiene pessoal em condições e limites explícitos. Já os itens proibidos deverão ser banidos desse mercado. As listas de substâncias restritas e proibidas estão disponíveis na página da Anvisa na internet, em gov.br/anvisa. No site, também é possível fazer denúncias sobre produtos comercializados que não tenham selo da Anvisa ou relatar reações adversas causadas por produtos regulamentados. Reportagem Luana Karen.
0: 22 de julho é o Dia Internacional do Trabalho Doméstico.
1: De acordo com dados do IBGE, são mais de 5 milhões de trabalhadores e trabalhadoras domésticas no país.
0: E você sabia que o registro na carteira de trabalho e a garantia de salário mínimo são direitos obrigatórios no Brasil?
1: Saiba mais sobre as principais leis que regem a categoria e o que empregadores e funcionários devem fazer para assegurar contratos dentro da legislação.
5: O Brasil acumula 5,6 milhões de pessoas que atuam no trabalho doméstico remunerado, segundo dados da Pesquisa Nacional por Amostra de Domicílios Contínua, referentes ao quarto trimestre de 2025. O setor é amplamente feminino. 92% da categoria é composta por mulheres. Desse total, 68% são mulheres negras. O rendimento médio mensal das trabalhadoras domésticas ficou em R$ 1.335, cerca de 76% das trabalhadoras trabalhadoras não possuem carteira assinada e 65% não realizam contribuições para a Previdência Social. Para combater a informalidade e assegurar proteção social, os direitos dos empregados domésticos foram regulamentados e foi criado o Simples Doméstico, integrado ao portal E-Social. O cadastro na plataforma é uma obrigação do empregador. É ele quem deve emitir mensalmente a guia de recolhimento dos impostos e do Fundo de Garantia por Tempo de Serviço, o FGTS. O

0: Registro na carteira de trabalho é obrigatório desde o primeiro dia do contrato. Após um período de 12 meses, o empregado tem direito a 30 dias de férias remuneradas. No caso da trabalhadora gestante, ela tem direito a 120 dias de licença maternidade, sem prejuízo do emprego e do salário. Para cadastrar o funcionário ou tirar dúvidas sobre o cálculo de verbas, acesse esocial.gov.br ou consulte os canais de atendimento do Ministério do Trabalho e Emprego. Edinaldo Júnior para a Voz do Brasil.
1: Estão abertas até 6 de agosto as inscrições para cursos de formação de lideranças quilombolas e ciganas.
2: O objetivo é capacitar essas pessoas para atuarem na gestão territorial, no controle social e na execução de políticas públicas de igualdade racial.
1: Os cursos serão realizados em formato que combina atividades presenciais e práticas nos territórios.
2: Estão sendo ofertadas 70 vagas ao todo, com bolsas mensais de R$ 1.000 para os participantes selecionados.
1: As inscrições devem ser feitas pela internet e os editais podem ser encontrados no site gov.br/igualdade racial.
2: E essas foram as notícias do governo federal.
1: Uma realização da Secretaria de Comunicação Social da Presidência da República.
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1: Fique agora com o Minuto do TCU e em seguida as notícias do Poder Judiciário e do Congresso Nacional. Boa noite.
2: Boa noite e até amanhã.
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4: Minuto do TCU.
5: O Tribunal de Contas da União lançou um novo portal para ampliar a transparência sobre o uso da inteligência artificial no setor público. A plataforma mostra como o TCU utiliza essa tecnologia em auditorias, atividades internas e serviços prestados à sociedade. O site reúne informações sobre as ferramentas de inteligência artificial em uso, os resultados alcançados e as regras adotadas para garantir o uso responsável da tecnologia. Também apresenta medidas de segurança, governança e proteção de dados. O objetivo é compartilhar experiências, estimular boas práticas e apoiar outros órgãos públicos a usarem a tecnologia com transparência, ética e responsabilidade. O portal é aberto ao público e pode ser consultado por gestores, pesquisadores, estudantes e qualquer cidadão interessado. Saiba mais em tcu.gov.br.
4: TCU, fiscalização a serviço da sociedade. Você vai ouvir agora notícias do Poder Judiciário.
6: CNJ lança central de vagas e emprega Lab no Rio Grande do Norte.
7: Eleições 2026. Material de campanha impresso para pleito majoritário também deve ser produzido em braille.
6: Justiça determina a indenização ao filho de João Cândido.
7: Boa noite, eu sou Marcela Luiza.
6: E eu sou Walter Lima e conduzo esta edição em comemoração aos 91 anos da Voz do Brasil.
7: O Conselho Nacional de Justiça lançou no Rio Grande do Norte duas novas iniciativas do Plano Pena Justa para enfrentar a superlotação do sistema prisional.
6: As ações também buscam reduzir a reincidência criminal. Judite Aragão.
8: Uma das medidas anunciadas é a Central de Regulação de Vagas. O sistema organiza o ingresso de pessoas no sistema prisional de acordo com a capacidade de cada unidade e amplia o uso de alternativas penais quando possível. Outra iniciativa apresentada foi o Emprega Lab, espaço de articulação entre judiciário, executivo, setor produtivo e sociedade civil para ampliar oportunidades de qualificação profissional e emprego para pessoas privadas de liberdade e egressas do sistema prisional. No Rio Grande do Norte, o cenário evidencia a necessidade dessas medidas. Atualmente, o Estado tem quase 7.900 pessoas presas para pouco mais de 5 mil vagas.
7: Pais não precisam esperar filha completar 18 anos para que ela mesma saque a indenização por danos morais recebida em razão do atraso de voo.
6: A decisão é do STJ. Fátima Uchoa.
9: Ao reformar acórdão do Tribunal de Justiça de São Paulo, a terceira turma do STJ considerou que não havia motivo que justificasse a retenção do dinheiro. Assim, por unanimidade, o colegiado seguiu o voto do relator ministro Humberto Martins, para quem o Tribunal Estadual contrariou o entendimento consolidado do STJ, no sentido de que os pais podem administrar os bens dos filhos menores, segundo o Código Civil, e, em regra, têm o direito de sacar valores de indenização.

0: organização destinados a eles.
1: Material de campanha impresso para a eleição majoritária também deve ser produzido em braille.
2: TSE divulga percentuais que servirão de base para a aplicação da regra. Estevam Furtado.
3: Nas eleições de 2026, a propaganda eleitoral impressa para cargos majoritários também deverá ser acessível às pessoas com deficiência visual. A regra determina que partidos, federações e candidaturas produzam material em braille de acordo com o percentual de eleitores com deficiência visual de cada localidade. Segundo a Justiça Eleitoral, o Brasil tem mais de 319 mil eleitoras e eleitores com deficiência visual. A medida busca ampliar a inclusão e garantir mais acessibilidade durante a campanha.
1: Engenheiro acusado injustamente de favorecer o filho obtém indenização.
2: Para a primeira turma do TST, a acusação foi infundada e atingiu a honra e a reputação do empregado. Mila Amaral.
4: A primeira turma do Tribunal Superior do Trabalho aumentou de 50 mil para 200 mil reais a indenização por danos morais a um engenheiro da Petrobras. Ele foi demitido por justa causa em 2015, acusado de favorecer a empresa do filho na escolha de softwares usado pela estatal. O TRT do Rio havia anulado a dispensa por falta de provas, mas manteve o valor baixo da reparação. No TST, o entendimento foi de que a empresa, além de não apresentar provas concretas, não garantiu também o direito de defesa, afetando a honra de um profissional com mais de 30 anos de carreira.
1: Justiça acolhe parcialmente parecer do MPF e determina indenização ao filho de João Cândido.
2: A União foi condenada a pagar 300 mil reais de indenização por danos morais. Vanessa Pereira.
5: Em 2024, a Marinha enviou um documento para a Câmara dos Deputados classificando a revolta da Chibata como uma, abre aspas, deplorável página da história nacional, fecha aspas, e desqualificando os participantes da revolta. Na sentença, a Justiça Federal no Rio de Janeiro reconheceu que as expressões utilizadas pela Força Naval extrapolaram o direito à manifestação institucional e causaram dano moral ao descendente direto de João Cândido, e condenou a União ao pagamento de 300 mil reais de indenização por danos morais.
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1: Uma boa noite.
2: E até amanhã.
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8: Eu sou Humberto Pinheiro e estes são os destaques de hoje do Jornal do Senado, que começa agora. Publicidade de apostas esportivas ganha alerta sobre os riscos do vício. Combate à violência doméstica avança com projetos aprovados na Comissão de Constituição e Justiça. Governo libera 547 milhões para ressarcir aposentados do INSS. Boa noite. As publicidades de empresas de apostas esportivas, as bets, passaram a exibir mensagens de alerta sobre os riscos do vício e das perdas financeiras. A medida busca informar os apostadores e incentivar o jogo responsável. Os avisos passam a fazer parte das regras para a divulgação das plataformas de apostas e têm como objetivo alertar a população sobre os possíveis impactos do jogo compulsivo. Repórter Rodrigo Rezende.
9: As publicidades de empresas de apostas, as chamadas bets, devem conter, a partir de agora, uma das seguintes frases. Ministério da Fazenda adverte: apostar faz você perder dinheiro. Ou Ministério da Fazenda adverte: apostar pode causar dependência. Ou Ministério da Fazenda adverte: aposta não é investimento. A iniciativa do governo quer atentar para os riscos do vício em apostas, como acontece no caso de medicamentos e cigarros. O senador Humberto Costa, do PT de Pernambuco, que já foi ministro da Saúde, alertou sobre o perigo imposto pela chamada ludopatia.
10: Já fizemos isso com o tabaco e avançamos muito. O Brasil diminuiu significativamente o número de fumantes. Passou da hora de fazer o mesmo em relação às apostas.

0: esportivas. Esse não é um debate ideológico. O vício não pergunta em quem alguém votou. O endividamento não distingue partidos.
1: As novas diretrizes do Ministério da Fazenda ainda proíbem que, durante a publicidade, aconteçam opiniões ou análises que induzam ou influenciem a realização de apostas.
2: Um projeto apresentado no Senado cria a cobrança social extrajudicial para facilitar a recuperação de dívidas de pequeno valor. A proposta busca oferecer uma alternativa mais simples e menos burocrática para a negociação de débitos. O objetivo é promover a inclusão financeira, estimular a regularização cadastral de cidadãos e empresas e reduzir a judicialização das cobranças. As informações com o repórter Douglas Castilho.
3: A proposta do senador Rogério Carvalho, do PT de Sergipe, prevê uma articulação com os cartórios de protesto, aqueles que o credor utiliza para cobrar dívidas sem ingressar na justiça, para promover soluções mais rápidas e menos burocráticas. A primeira e mais emergencial medida do texto determina o cancelamento automático de todas as dívidas que já tiveram sua exclusão autorizada nos últimos 10 anos, desde que atingidos os critérios previstos. Rogério Carvalho explicou o projeto e apresentou dados do alcance da proposta.
4: Facilita a negociação de dívidas de até meio salário mínimo com custos menores e sem burocracia. E mais, determina o cancelamento automático sem nenhum custo de registros de protestos pequenos que já tenham autorização de baixa há anos. Essa medida pode beneficiar 4 milhões e meio de famílias e mais de 1 milhão de pequenos empreendedores.
3: O alvo principal são as pequenas dívidas em atraso que geram restrições cadastrais desproporcionais, travando o acesso de cidadãos ao crédito, a financiamentos e muitas vezes dificultando a obtenção de emprego. O projeto aguarda encaminhamento para a comissão pertinente.
2: O governo federal editou uma medida provisória que libera mais recursos para ressarcir aposentados e pensionistas do INSS que sofreram descontos indevidos em seus benefícios. Para isso, foi aberto um crédito extraordinário de 547 milhões de reais. Os recursos serão usados para devolver os valores cobrados irregularmente dos segurados e garantir o pagamento dos ressarcimentos. A medida faz parte das ações do governo para reparar os prejuízos causados pelas fraudes identificadas no INSS. A reportagem é de Patrícia Oliveira.
5: A liberação dos recursos faz parte do processo de ressarcimento das vítimas do esquema investigado pela Polícia Federal na Operação Sem Desconto. Os recursos para devolução vêm do orçamento da própria Seguridade Social. Para os senadores Alci Lucas, do PL do Distrito Federal, esses valores deveriam ser cobrados das entidades responsáveis pelos desvios. E lembrou que mais beneficiários ainda aguardam a devolução.
6: Tem muito mais gente que ainda não recebeu. As reclamações foram 6,6 milhões de contestações. Então faltou mais de 1 bilhão e 850 para devolver.
5: Para saber se você tem direito ao reembolso, acesse o portal ou o aplicativo Meu INSS. Faça login com seu CPF e senha da conta gov.br e confira se há lançamentos na opção extrato de pagamento. A devolução é liberada em até 15 dias úteis.
2: O senador Paulo Paim, do PT do Rio Grande do Sul, defendeu o fim da escala 6x1 e a redução da jornada para 40 horas semanais, sem redução salarial. O parlamentar afirmou que a medida pode aumentar a produtividade e citou dados da Organização para a Cooperação e Desenvolvimento Econômico, a OCDE, segundo os quais países com menor carga horária anual, como a Alemanha, Dinamarca e Países Baixos registram maior produtividade por hora trabalhada. Segundo o senador, a redução da jornada pode melhorar a qualidade de vida, reduzir a rotatividade nas empresas e fortalecer a competitividade da economia.
7: No Brasil, a média supera a 1.600 horas anuais. Mesmo assim, esses países produzem muito mais riqueza por hora trabalhada do que nós, o que investem em tecnologia, inovação, qualidade qualificação profissional.
2: Já o senador Eduardo Girão, do Novo, do Ceará, pediu que a proposta de fim da escala 6x1 seja amplamente debatida antes de ser votada pelo Congresso. O parlamentar afirmou que é necessário ouvir trabalhadores, empregadores e representantes dos diversos setores da economia para avaliar os impactos da medida sobre o emprego, a competitividade e os custos de serviços e produtos. Girão também questionou argumentos que a mudança aumentaria a produtividade e citou estimativas apresentadas por setores como o transporte e a panificação, que apontam possíveis aumentos de custos caso a proposta entre em vigor.
8: Tem alguma coisa muito estranha, muito esquisita nisso tudo, e não é assim enfiar a goela abaixo. O pessoal que defende o fim da escala 6x1 dizer que vai aumentar a competitividade, vai aumentar a produtividade. Eu fico na pergunta, para quem?
2: A Comissão de Constituição e Justiça aprovou neste primeiro semestre um pacote com 7 projetos de lei voltados ao combate à violência doméstica e familiar e a ampliação da rede de proteção às mulheres e dependentes. As propostas alteram prazos de denúncia, criam cadastros de restrição, humanizam exames periciais e barram mecanismos de pressão institucional contra as vítimas. Mais detalhes com Bruno Lourenço.
9: Entre os projetos de lei aprovados na Comissão de Constituição e Justiça relacionados ao combate à violência doméstica e familiar, está o que dobra o prazo para que as mulheres formalizem queixas contra agressores, que passa de 6 meses para até 1 ano. No mesmo sentido de proteção contra coações, a comissão avalizou o projeto que proíbe juízes de agendarem de forma automática a audiência de retratação prevista na Lei Maria da Penha. A relatora, senadora Mara Gabrilli, do PSD de São Paulo, apontou que o agendamento sem o pedido expresso da vítima pode gerar pressão indevida.
10: A exigência de manifestação expressa da vítima para a realização da audiência de retratação e a condição de que essa manifestação ocorra antes do recebimento da denúncia previne possíveis pressões ou coações.
9: Outra iniciativa votada na CCJ determina que o prazo de prescrição para o crime de assédio sexual só comece a contar a partir do momento em que cessar o vínculo de subordinação profissional da vítima com o assediador. O colegiado ainda aprovou a criação de um cadastro nacional com dados de condenados por feminicídio, estupro e violência psicológica, e projeto que assegura a realização de exames de corpo de delito humanizados em IMLs e delegacias. O colegiado chancelou também a obrigação de divulgação governamental em massa do canal Ligue 180 e deu parecer favorável a projeto que impede a repatriação compulsória de menores para outros países caso haja comprovação de indícios de violência doméstica no local de origem estrangeira.
2: Trabalhos técnicos de João Lira, o Jornal do Senado fica por aqui. Acompanhe agora as notícias da Câmara dos Deputados. Boa noite e até amanhã.
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12: Deputados reconhecem o hip-hop como manifestação da cultura brasileira.
13: Projeto prevê o uso de tecnologia 3D para reabilitação crânio-facial no SUS.
12: Avança na Câmara a proposta que cria a Política Nacional de Bioeconomia.
13: Boa noite. Comissão aprova projeto que visa incentivar o desenvolvimento econômico com uso sustentável de recursos naturais. A repórter Sofia Peçanha tem os detalhes da proposta.
14: A Comissão de Integração Nacional e Desenvolvimento Regional aprovou uma proposta que institui a Política Nacional de Bioeconomia. O projeto busca orientar o desenvolvimento econômico do país com base no uso sustentável dos recursos naturais. A bioeconomia é definida no texto como conjunto de produção, utilização e conservação de recursos biológicos, ciência, tecnologia e inovação para produzir bens e serviços de forma sustentável. Entre os objetivos estão a promoção do desenvolvimento nacional, regional e local, junto com a conservação da sociobiodiversidade e o fortalecimento da presença do país em mercados internacionais que exigem produtos com menor impacto ambiental. A relatora do projeto na comissão, a deputada Socorro Neri, do PP do Acre, destacou que a nova política ajuda a estruturar a transição para um novo modelo econômico.
15: Atende a uma lacuna de coordenação intergovernamental e de integração de instrumentos de fomento, informação e governança capazes de dar escala à transição para uma economia de baixo carbono, com valorização de ativos biológicos e geração de trabalho e renda em bases sustentáveis.
14: O projeto estabelece incentivos fiscais e tributários, como crédito, benefícios fiscais e estímulo às compras públicas de produtos sustentáveis. Parte dos recursos virá de fundos regionais, do Fundo Nacional sobre Mudança do Clima e de mecanismos ligados ao mercado de carbono. Além disso, o projeto prevê a criação de instrumentos para viabilizar a política, como um conselho, uma estratégia e um sistema nacional de bioeconomia para administrar os recursos e mapear oportunidades no setor. Segundo a relatora Socorro Neri, a bioeconomia deve ocupar papel estratégico no desenvolvimento nacional.
15: Que bioeconomia deve ser uma estratégia de desenvolvimento para o nosso país, mas ao mesmo tempo clarificando que bioeconomia está sempre relacionada à sustentabilidade ambiental e econômica e sempre ouvindo e escutando com a participação da sociedade brasileira.
14: A medida ainda prevê a inclusão de comunidades tradicionais, povos indígenas e agricultores familiares nas cadeias produtivas da bioeconomia, com foco na capacitação e geração de renda. A proposta determina que os planos de desenvolvimento regional da Amazônia, do Nordeste e do Centro-Oeste passem a incorporar diretrizes da bioeconomia. O projeto que cria a Política Nacional de Bioeconomia será analisado a seguir pela Comissão de Meio Ambiente e Desenvolvimento Sustentável. Da Rádio Câmara de Brasília, Sofia Peçanha.
11: Economia. Júlio Lopes, do PP do Rio de Janeiro, alerta para o avanço da pirataria, da falsificação e da sonegação, afirmando que essas práticas fortalecem o crime organizado e causam prejuízos bilionários aos cofres públicos. Ele destaca que produtos aparentemente inofensivos podem financiar redes criminosas.
13: Júlio Lopes também chama atenção para os riscos à saúde causados por bebidas e medicamentos falsificados. Para o deputado, a atuação das quadrilhas nesse mercado exige mais conscientização da população sobre a procedência dos produtos consumidos.
16: Nós estamos lutando muito aqui pela Comissão Externa do Brasil Legal, não só para conscientizar você que está nos ouvindo, que tem que tomar muito cuidado com a origem das bebidas, com a origem do consumo dos produtos e serviços que você contrata, e é muito importante que você se ajude, ajude a sociedade a se proteger dessa prática, que também, na área dos remédios hoje, tem um espaço enorme. E os remédios mais falsificados são os remédios dos cânceres e das doenças raras.
11: Segurança Pública. A Câmara dos Deputados aprovou proposta que impede que crimes de violência contra a mulher sejam considerados de pequeno dano e, com isso, deixem de ser punidos. A reportagem é de Paula Bittar.
17: A Comissão de Constituição e Justiça da Câmara aprovou um projeto que proíbe a aplicação do chamado princípio da insignificância a crimes de violência doméstica e familiar contra mulheres. Essa proibição, pela proposta, é inserida na Lei Maria da Penha. O princípio da insignificância, que também é conhecido como bagatela, prevê que crimes de pouca importância que causem dano pequeno não devem ser punidos. Uma súmula do Superior Tribunal de Justiça já determina que o princípio da insignificância não se aplica aos crimes ou contravenções penais praticados contra a mulher no contexto das relações domésticas. O objetivo da proposta é transformar o que hoje é um entendimento do tribunal em legislação. A autora do projeto, deputada Laura Carneiro, do PSD do Rio de Janeiro, explica que nenhuma forma de violência contra mulheres pode ser considerada insignificante.
18: Não existe significância quando se fala em mulher, em violência contra a mulher, principalmente no momento que a gente está vivendo, onde a cada 5 horas e 25 minutos uma mulher é morta no Brasil. Então nunca é insignificante a violência, porque ela pode se transformar depois em vicaricídio ou em feminicídio. Por isso a importância desse projeto aprovado nessa casa.
17: O vicaricídio mencionado pela deputada é o ato de matar pessoas próximas a uma mulher, como filhos, dependentes ou outros parentes com o objetivo de fazê-la sofrer. O termo foi incorporado pela legislação brasileira neste ano, após aprovação pelo Congresso, e a previsão de pena é de reclusão de 20 a 40 anos. A Lei Maria da Penha já impede a aplicação de penas alternativas brandas e punições que possam ser resolvidas apenas com pagamentos ou doações. O projeto que proíbe a aplicação do chamado princípio da insignificância a crimes de violência doméstica e familiar contra mulheres segue agora para a análise do Senado. Da Rádio Câmara, de Brasília, Paula Bittar.
19: Justiça.
13: Os deputados aprovaram a permissão para a prática privada do direito por advogados da União e o texto seguiu para análise do Senado. A repórter Maria Neves traz mais detalhes sobre o projeto aprovado.
20: A Comissão de Constituição e Justiça da Câmara dos Deputados aprovou o projeto que permite a integrantes de carreiras jurídicas federais exercerem a advocacia privada, fora de suas atribuições no serviço público. A proposta beneficia especificamente advogados da União, procuradores da Fazenda Nacional, procuradores federais e procuradores do Banco Central. As carreiras jurídicas da União exigem dos advogados dedicação exclusiva. O exercício da advocacia particular é proibido por lei. Mas, de acordo com a deputada Érica Cocai, do PT do Distrito Federal, nos estados e nos municípios não existe essa vedação. Por isso, ela considera que o projeto aprovado faz justiça para as carreiras da advocacia federal.
21: Nós precisamos romper essa condição que estabelece a ausência de isonomia dos profissionais das carreiras jurídicas da Advocacia Geral da União, que é bom lembrar que só em 2024 tiveram sucesso na sua atuação jurídica em quase 69% dos cargos e resgataram para a União quase 70 bilhões no mesmo ano de 2024. Portanto, nós não podemos perder esses profissionais. Esses profissionais não podem se sentir desestimulados de atuar para o benefício do próprio país.
20: Pelo texto aprovado, a advocacia fora do órgão federal de atuação não poderá ser exercida por advogados que ocupam cargo em comissão ou função de confiança. Além disso, os profissionais ficam impedidos de atuar contra a União, suas autarquias, fundações e empresas públicas. Para garantir a transparência, a Advocacia Geral da União deverá publicar em sua página na internet a lista atualizada de todos os profissionais que optarem por exercer a advocacia privada. Os interessados também deverão fazer uma comunicação prévia ao órgão antes de iniciar a atividade. A proposta determina ainda que o exercício da advocacia privada estará sujeito às orientações da Corregedoria Geral e da Comissão de Ética da AGU, além de obedecer ao Estatuto da Ordem dos Advogados do Brasil e à Lei de Conflitos de Interesses. Da Rádio Câmara de Brasília, Maria Neves.
19: Previdência.
11: Coronel Crisóstomo, do PL de Rondônia, destaca que foi o autor da proposta que deu origem à Comissão Parlamentar Mista de Inquérito, que discutiu fraudes no INSS. Ele lembra que as investigações expuseram um esquema ilegal de descontos em benefícios de aposentados e pensionistas.
22: A consequência disso tudo é que o governo federal teve que bloquear todos os acessos a desconto, não havendo mais desconto, até que seja julgado e decidido como fazer esse trabalho, sem a necessidade de sindicatos e associações voltarem a pedir o desconto no Instituto Nacional de Seguridade Social.
13: De acordo com o coronel Crisóstomo, a suspensão de descontos não autorizados diretamente pelos segurados é uma vitória importante para proteger a renda de famílias mais vulneráveis. O deputado garante que o Congresso continuará fiscalizando o sistema previdenciário.
19: Trabalho.
11: Para Daniel Almeida, do PCdoB da Bahia, a redução da jornada de trabalho é a conquista mais importante das últimas décadas para a classe trabalhadora. Ele argumenta que a modernização da indústria e o ganho de produtividade com novas tecnologias justificam o reequilíbrio da escala no país.
23: Hoje você fabrica
0: a mesma coisa com uma quantidade de horas trabalhadas muito menor do que há 38 anos atrás, quando a Constituição foi promulgada. E, portanto, os trabalhadores precisam participar da distribuição desta produtividade que as tecnologias conseguiram produzir. Portanto, é uma necessidade. De tempos em tempos, é preciso fazer esse equilíbrio para que os trabalhadores e a sociedade como um todo se beneficiem.
13: Daniel Almeida ressalta que garantir duas folgas semanais permite mais descanso, saúde e tempo livre para a qualificação profissional. O parlamentar também elogia a mobilização dos movimentos sociais e o apoio institucional do governo federal em favor da medida.
19: Cultura.
12: A Câmara aprovou o projeto que reconhece o hip-hop como manifestação da cultura brasileira. O repórter Antônio Vital acompanhou a votação.
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4: A Câmara dos Deputados aprovou o projeto que reconhece o hip-hop como manifestação da cultura nacional. O hip-hop é um movimento cultural e estilo de vida urbano que surgiu nas comunidades afro-americanas e latinas do bairro do Bronx, em Nova York, no início dos anos 70. Segundo o autor da proposta, deputado pastor Henrique Vieira, do PSOL do Rio de Janeiro, mais do que apenas um gênero musical, o hip-hop é uma ferramenta de expressão política e social. No Brasil, o hip-hop começou na década de 80, principalmente em São Paulo, em locais de encontro de jovens negros, pobres e moradores de periferias. O movimento se expandiu para outras regiões do país, adquirindo características locais, inclusive no Nordeste, onde foi influenciado pelo repente ritmos caribenhos e jamaicanos. Ser reconhecido como manifestação da cultura nacional permite que o hip-hop seja contemplado nas políticas públicas, com possibilidade de ter acesso a leis de incentivo, linhas de crédito e fundos setoriais, sem contar a garantia de livre manifestação. O projeto recebeu parecer favorável do relator, deputado Inácio Arruda, do PCdoB do Ceará. Segundo ele, o movimento já é reconhecido oficialmente como manifestação cultural por estados e municípios. Para o autor do projeto, deputado pastor Henrique Vieira, o reconhecimento oficial vai fomentar a cultura e evitar a criminalização do movimento.
23: Reconhecer o hip-hop como manifestação da cultura nacional é sair da chave da criminalização e entrar na chave do reconhecimento e da valorização. Porque o hip-hop vai acontecer e acontece independente do Estado. Mas cabe ao Estado, com política pública e investimento, ao invés de criminalizar, valorizar, fomentar e levar adiante.
4: O projeto que reconhece o hip-hop como manifestação da cultura nacional seguiu para análise do Senado. Da Rádio Câmara, de Brasília, Antônio Vital.
19: Educação.
13: Beto Preto, do PSD do Paraná, comemora a criação do curso de medicina no campus de Apucarana da Universidade Estadual do Paraná, a Unespar. O deputado aponta que a medida atende a uma reivindicação de mais de 50 anos do município.
24: É uma luta de mais de 50 anos do município de Apucarana, que agora parece que realmente chegou no êxito. A Unespar é a única universidade que ainda não tinha o curso de medicina e a partir de agora já são recursos liberados para a construção de um bloco de laboratórios, de salas de aula e também praticamente liberado a contratação dos professores via concurso, além de estarmos muito próximos da marcação do concurso vestibular para a entrada no primeiro semestre de 2027.
12: Beto Preto ressalta que, a partir de agora, toda a rede estadual de ensino superior do Paraná passa a contar com o curso público de medicina. Ele celebra o fato de a nova graduação ampliar a formação de profissionais de saúde no Vale do Ivaí, região geográfica composta por 26 municípios.
19: Saúde.
13: Programa para recuperar crânio e face com tecnologia 3D no SUS avança na Câmara. A reportagem é de Luiz Cláudio Canuto.
25: A Comissão de Ciência, Tecnologia e Inovação da Câmara dos Deputados aprovou o projeto que institui o Programa Nacional de Reabilitação Crânio-Facial com uso de tecnologia 3D no Sistema Único de Saúde. O colegiado seguiu o voto do relator, deputado Rui Falcão, do PT de São Paulo. A reabilitação recupera aspectos anatômicos, funcionais e estéticos de pacientes com alterações provocadas por tumores, sequelas de tratamento, traumatismos e anomalias congênitas. Pela proposta, o programa vai oferecer suporte psicossocial aos pacientes e incentivar o desenvolvimento de materiais e de processos de modelagem em 3 dimensões. A iniciativa seria implementada por meio de parcerias com instituições de ensino e pesquisa, públicas ou privadas, para pesquisa, desenvolvimento e aprimoramento de tecnologias. O autor do projeto é o deputado Zacarias Calil, de Goiás, que afirma que, por meio do uso de scanner 3D e de exames de imagem convencionais, como tomografia computadorizada e ressonância magnética, é possível criar um modelo da superfície do rosto e do crânio do paciente, por exemplo. Assim, é possível saber que estruturas anatômicas precisam de reparação com o design pessoal de próteses e simulação do resultado final antes do tratamento. O deputado, que também é cirurgião pediátrico, afirma que o modelo já é aplicado no Brasil.
3: Em Campinas, São Paulo, nós temos um centro de tecnologia e informação que pode trabalhar juntamente com isso. Aliás, eles já fazem esse procedimento pelo SUS, que é um

0: Um avanço muito grande, né? Você pegar determinado tipo de tumor, fraturas e outras patologias, malformações, você analisar através de uma tecnologia dessa, antes de você, por exemplo, submeter o paciente a um procedimento cirúrgico. Então, um profissional ele vai saber exatamente de que maneira ele vai atuar nesse sentido. Inclusive mostrando para o paciente, esclarecendo, né, suas dúvidas, de que maneira ele vai ser operado.
1: O autor da proposta diz que a técnica também pode ser aplicada na odontologia, cirurgia plástica, reconstrutiva, fonoaudiologia e reabilitação. Ele afirma que o impacto orçamentário não seria muito alto, porque a tecnologia, como já vem sendo utilizada, tende a diminuir o custo.
0: Se você tem um centro de tecnologia, informação, informática, que já faz pelo SUS, então a gente só vai praticamente complementar isso aí, né? Já existe, agora falta mais investimentos, né? E com isso aí a gente consegue, através dos recursos, emendas parlamentares, para ajudar esses centros de tratamento.
1: A proposta ainda vai ser analisada pelas comissões de saúde, de finanças e tributação e de Constituição e Justiça. Em princípio, ela não precisa passar pelo plenário. Da Rádio Câmara de Brasília, Luiz Cláudio Canuto.
2: Ciência e tecnologia. Raimundo Santos, do PSD do Pará, defende projeto que institui a Semana Nacional da Consciência Digital Infantil. A iniciativa, segundo o deputado, visa orientar famílias e educadores sobre os riscos da exposição excessiva às telas e os perigos de crimes virtuais.
3: Hoje, o mundo da internet é como se fosse uma extensão do mundo real. É uma praça pública onde tem todo tipo de informações úteis, mas também muita coisa nociva, principalmente à criança e adolescente. Dentro dessa política de educação digital, o projeto ele visa incluir uma semana de conscientização digital voltada para educadores, para a família, uma prevenção durante esta semana ao cyberbullying, aos crimes cibernéticos. Também o combate à exposição a conteúdos impróprios, a promoção da saúde mental diante do uso excessivo de telas.
4: Raimundo Santos alerta que o uso desregulado das redes sociais provoca aumento de casos de ansiedade e depressão entre os mais jovens. A proposta já avançou por 3 comissões e aguarda análise na Comissão de Constituição e Justiça.
2: Termina agora o jornal Câmara dos Deputados, produzido pela Rádio Câmara, com trabalhos técnicos de Everson Urani e apresentação de Luciana Vieira e José Carlos Andrade. Uma ótima noite para você.
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6: Desejo, tecnologia e algoritmo são os ingredientes principais da nova comédia de Jorge Furtado. No filme Muito Prazer, Luísa Arraes, Daniel de Oliveira e Samantha Jones vivem personagens que tentam salvar um motel decadente em plena era digital. Longa estreia nos cinemas brasileiros em agosto. Do Rio de Janeiro, Jansen Campos para a Rádio MEC, clássica e atual.
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5: Olá, amigos, boa noite. 8h04. Estamos iniciando o Noturno desta quarta-feira, 22 de julho de 2026. Corcovado, de Tom Jobim com Ricardo Leão.

0: MHQA. Música e interpretação de Nacho Mena. Antes, Corcovado, de Tom Jobim, com Ricardo Leão. Rádio MEC 8 e 13.
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0: Céu, Sol, Sul, Terra e Cor, de Leonardo, com Roberto Moraes.

0: Ao teu lado, música e interpretação de Tadeu Romano. Antes, Céu, Sol, Sul, Terra e Cor, de Leonardo com Roberto Moraes. Rádio MEC 8:22. Boa noite.
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0: Rio, de Luizão Maia com Zé Luiz Maia.

0: Fabinho Costa. Antes, Rio, de Luizão Maia, com Zé Luiz Maia. Rádio MEC 8:33.
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0: Rumo Tranquilo. Música e interpretação de Cristóvão Bastos.

0: Chegada, música e interpretação de Yamandu Costa. Antes, Rumo Tranquilo, música e interpretação de Cristóvão Bastos. Rádio MEC 8:42, boa noite.
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0: Rio Vermelho, de Milton Nascimento, Danilo Caymmi e Ronaldo Bastos, com Hamilton Godoy.

0: Samba, de Rogério Souza, com o Nó em Pingo d'Água. Antes, Rio Vermelho, de Milton Nascimento, Danilo Caymmi e Ronaldo Bastos, com Hamilton Godoy. E assim encerramos o Noturno desta quarta-feira, que está de volta amanhã, a partir das 8 da noite. Continue conosco. Vem aí o Jazz Livre ao vivo. Até já.
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1: Falando com Verso.
3: O amarelo contra o verde agora, no esforço de vencê-lo e confundi-lo. E assim derrama esdrúxulo na flora, sépia, topázio, abóbora, berilo. Transforma o bronze e anula o jade, e aquilo que é verde-negro, aurífero, colora. No esforço de vencê-lo e confundi-lo, luta o amarelo contra o verde agora. Aves azuis se pintam chinesmente de jaude, e a própria flor da rubra amora toda se pinta de âmbar louro, ardente. E a luz do sol sinfônica e sonora, dos céus rolando em mágica torrente, a gama inteira do amarelo explora.
1: De Sossígenes Costa, O Triunfo do Amarelo, por Pedro Paulo Rangel. 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
4: A Casa Roberto Marinho apresenta a exposição Tempo, de Valtércio Caldas. A mostra reúne cerca de 100 obras produzidas entre 1967 e 2025, atravessando 6 décadas de trajetória. Entre esculturas, desenhos e

0: instalações, o artista trata o tempo como matéria, explorando relações com espaço e percepção. A Casa Roberto Marinho fica na Rua Cosme Velho, número 110. Do Rio de Janeiro, Jansen Campos para a Rádio MEC, clássica e atual.
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6: Nove horas.
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6: Olá, amigos, eu sou Sidney Ferreira e o Jazz Livre está começando aqui pela sua Rádio MEC. O Jazz Livre é sua faixa diária, de segunda a sexta, com o melhor do jazz e do instrumental contemporâneo. Jefferson Watts é um dos bateristas mais respeitados e influentes do jazz contemporâneo. Com potência, precisão e grande musicalidade, ele já tocou com Branford Marsalis, Kenny Garrett e Wynton Marsalis. Mr. J.J., que abre o Jazz Livre de hoje, é uma composição sua cheia de groove e criatividade. Você está na Rádio MEC e este é o Jazz Livre.
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